0: Angela, por gentileza, toca aí Roberto Carlos. Olha, dentro dos meus olhos, ofereço especialmente a Jane de Paula, a toda a equipe da rádio, a todos os ouvintes, ao Cid, meu primo de Alto Bonito, Sebastião da UPA, o Matuto, da UPA de Bonito, Ronaldo Segurança, Ronaldo Bega, meu irmão Heleno Segurança, e a todos que estão na escuta. Valeu, Josia. Fica com Deus, uma ótima noite, meu muito obrigado. Papai te abençoe a todos.
1: Tá valendo aí, é o Leão, lá do Bonito, na sintonia do nosso programa.
2: Oi. Boa noite, Josias Leal.
1: Boa noite.
2: Aqui é Martins de Agrestina. Grande Toque uma Martins. Música aí, por favor, Imprevistos com Pablo, para eu oferecer a Terezinha da Guaravita. Deus ajuda vocês aí do rádio, vai? A você aí, Tolira, e a todos do rádio, tá? Deus ajuda vocês aí. Toque Imprevistos com Pablo, para eu ofereço a Terezinha da Guaravita. Deus ajuda vocês.
1: Que assim seja. Imprevisto, né? O homem da sofrência do nosso Brasil. Pablo desfilando na indicação do nosso ouvinte.

classe do Vitor e Léo na sequência das indicações de hoje. Linha do Tempo. 9:09. Seguindo agora com Roberto Carlos. Também a pedido. O título da música, olha, para nossa programação da noite.

0: A música Olha do Rei Roberto Carlos, em nossa programação da noite, você pediu e acabou de ouvir, seguindo com mais indicações. Aqui as indicações não param, está aqui chegando mais. Agora é a vez da Joelma, de Diadema, São Paulo, ouvindo a programação da noite. Olha só, é o bairro Diadema, não é isso, lá de São Paulo, Joelma? Manda música da Companhia do Calypso, entre tapas e beijos para os seus filhos e familiares. Lá em Diadema, São Paulo, quer dizer, o pessoal do Mocós, povoado de Mocós, ela que está em São Paulo, em Diadema, ouvindo o nosso programa.
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1: Hora certa, 9:16. Ouvintes chegando pra nós, boa noite.
2: Josia, boa noite, Josia.
1: Boa noite, meu Josia, amigo.
2: Josia, coloca a música de Amado Batista.
1: Qual?
2: Serenata.
1: Saudade.
2: Com ela eu ofereci a você.
1: Obrigado.
2: Grande Paula.
1: Uhum.
2: É, a Ailton Lira.
1: Opa.
2: A Galego aqui em Lajedo.
1: Certo.
2: E a quem todos mais? Que estiver escutando.
1: Ok.
2: É a Agenor aqui de Lajedo, viu?
1: Grande Agenor.
2: Josia, boa noite.
1: Boa noite.
2: E até amanhã. Deus abençoe a todos aí da rádio. Deus quiser. Tchau, tchau.
1: Grande abraço, Agenor. Ele pediu. Do projeto Sementes de Amor. Bem antiga. Do cantor mais amado do Brasil, Amado Batista.

0: Laí de felicidades para você, daqui a pouquinho a sua música do Genival Santos.
1: Boa noite, meu querido Josias Leal, tudo bem com você, Josias?
0: Agora é Edinho
1: de Santana de Parnaíba, São Paulo, estou aqui ligadinho, hein, Josias? Toda noite, viu?
0: Muito bem.
1: Gostaria de ouvir uma música aí hoje de Amado Batista, Folha Seca, tá bom. Oferecer aí para meu amigo Pernambuco da Carne de Porco aí em Agrestina, meu irmão Manuel Inácio Grande de Catende, meu irmão Everaldo, Zé do Piseiro aqui em Santana de Parnaíba. Quero oferecer pro meu irmão Baiano e a todos os ouvintes da Creche Josias, que Deus te abençoe, tô na escuta.
0: Sempre de sintonia, o Edinho lá de Santana do Parnaíba, São Paulo.
2: Boa noite, Josias Leal, aqui é o Galego. Boa noite pra gente curtir hoje qualquer uma de Banda Capim com Mel. Pra oferecer a toda a galera aqui, Lagido, Calçado, Miguel Angelou, pra você, pra todos os locutores dessa rádio maravilhosa, pra todos os ouvintes que estão curtindo esse programa, nota mil. Que Deus abençoe a noite de cada um de vocês. Tchau, chama, cuida, nós estamos por cá.
0: É o Galego lá da cidade de Lajedo, na sintonia do nosso programa da noite.
3: Boa noite, Josias. Sou eu, José, do sítio Mandu. Gostaria de ouvir Rio Negro e Solimões. A gente se entrega. Vai pra minha mãe, José, minha irmã José, meu irmão José Ivan, na Tessa, Tiel, Titia Laí, Terezinha da Guaravita, da Goma, para toda a galerinha maravilhosa que participa do seu programa, tenha uma ótima noite de paz.
0: Você também, felicidades, tudo de bom. A nossa ouvinte pediu Rio Negro e Solimões, a gente manda de presente. Olha só o Orlando lá de Panelas ouvindo a programação, ótima noite, tudo de bom, valendo a sintonia.
4: Boa noite, Rádio Agreste, boa noite. Meu grande amigo José Leal,
0: aqui
4: quem fala é o cantor Ronaldo Aduílio de Bonito.
0: Grande Ronaldo.
4: Eu quero curtir essa noite, Sandro Lúcio, o título da música, Mestre de Obra, para mandar para todos meus amigos, para Cílio Cantor do Mutirão, o melhor cantor para o Roberto Serra, para sua esposa Nina, para todo o bairro do Mutirão, Jéssica Mazar Bombeiro, Zito Sofoneiro, para Matuto, um abraço, até lá.
0: Opa, daqui a pouquinho a sua música. A Nath também lá de Panelas ouvindo a gente, tá chegando mais músicas.
5: Olá, José, boa noite, seu boa nome noite. É de Alto Nito, tudo bem com você?
0: Tudo ótimo.
5: Hoje eu quero ouvir Pablo, agora, o título
0: agora.
5: Da música.
0: Tá bom.
5: Vai para você e família, toda a família Agreste FM, para todos os ouvintes, um ótimo programa, meu amigo, fica com Deus e até amanhã com a graça de Deus. Tô nas 10 seja. Também, até às 11.
0: Sempre
5: fica com
0: assim.
5: Deus, até
0: tá
5: amanhã com a graça de Deus.
0: Tá valendo o carinho da audiência. Pablo agora, daqui a pouquinho, de presente.
6: Boa noite, Agreste FM, Arnaldo de Panela. Boa noite, Edgar.
0: Meu amigo,
6: fica com Deus e boa noite.
0: Grande Arnaldo, sintonizando nossa programação.
7: Boa noite, meu amigo Josias.
0: Boa noite.
7: Aqui é Beto do Mutirão. Boa noite, Josias.
0: De volta com a gente.
7: Josias, coloca aquela música de Roberto, Todas Nossa Senhora.
0: Aham.
7: Quero oferecer pra Bal, pra Miri, pra Joãozinho, pra Leandro, pra Ronaldo Segurança, pra você e pra todos que estão ligados no seu maravilhoso programa. Uma ótimo. Boa noite, meu amigo. Até amanhã. Fica com Deus.
0: Boa noite, Beto. Todas as Nossas Senhoras aqui na programação da noite. Roberto Carlos.

Sandro Lúcio, mestre de obra, a indicação do nosso ouvinte. A outra indicação na música do Amado Batista, só que agora Folha Seca. Conferindo a hora certa, 9h39, você participando do nosso programa da noite.

0: Conferindo, 9 horas 42 minutinhos, chegando mais pedidos, você do outro lado, na sintonia, sempre participando do nosso programa, indicando músicas. Opa, tá aqui outros pedidos já programados para hoje à noite. Alô, você?
1: Boa noite.
0: Tudo certinho, tudo arrumadinho já aqui agora?
1: Boa noite, Josias Leal.
0: Boa noite.
1: Aqui é Fernando, estou falando de Caruaru.
0: Grande Fernando.
1: Quero que você toque uma música aí de Matos Nascimento, ofereça a minha esposa, a todos que fazem a Rádio Agreste FM aí.
0: Muito bem, Matos Nascimento, daqui a pouquinho de presente, toque gospel. Opa, boa noite, Josias, está aqui em offline, sou Fernanda, do sítio Jundiá de Panelas. Ah, tá bom, estava no consultório hoje, a nossa ouvinte. Ah, tá legal, um grande abraço para você. 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Ela pediu músicas aqui no nosso programa, fez essa lembrança, tive o prazer de rever ela lá no Laboratório e Clínica doutora Jussara Pereira, não foi isso? Então tá bom. Ah, tá bom. Passa aí uma música do Heitor Santos, qualquer uma. Amo o seu programa, toda noite estou na escuta, tá legal. Felicidades, Fernanda, tudo de bom para você, para a família, tá valendo o carinho da sintonia. Vamos procurar sua música, a gente manda em instantes. Opa, tá chegando mais pedidos, boa noite.
2: Oi, Josias, boa noite.
0: Boa noite.
2: Aqui é a Toca de Caruaru.
0: Se
2: toca aí, a do coro, se possível.
0: Sim.
2: Pábulo, Trapos e Farrapos, mando para você da Agreste, para Jeová, para minha amiga Evinha, que trabalha comigo. E vai curtir ele amanhã no parque de evento.
0: Olha só.
2: Para junho, ano e todo o meu ciclo de amizade. Ótima noite.
0: Para você também. Ah, deixa só verificar a música que ela pediu. É, Trapos e Farrapos, do Pablo. A gente preparou já aqui, tudo certinho. Vamos mandar de presente a Cida lá de Caruaru, confirmando o carinho da sintonia, ouvindo sempre o nosso programa e participando, que legal. Abraço a Cida, tudo de bom, valendo a sintonia.

Pablo, Trapos e Farrapos, a Sidoca lá de Caruaru, que pediu para nós. Está valendo a sintonia, outra indicação da nossa ouvinte. Pediu música do Heitor Santos, encontramos essa daqui. É Sabor.

0: 9h52. Ainda temos pedidos para hoje à noite. Alô, você?
1: Boa noite, Josir Leal.
0: Boa noite.
1: O que, que teve da Cristina? Gostaria de ouvir a música com o Caso Alexandre. O Índia. Para oferecer a você, a todo o meu círculo de amizade, a todos que fazem essa rádio. E uma excelente noite para você, Josias, e todos que estão ouvindo. Boa noite.
0: Para você também.

0: 9h55.
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agradecimento à indicação do nosso ouvinte lá de Caruaru, sintonizando também o nosso programa da noite. Bom, Quer Vitória é o título da música que você acabou de ouvir. Esse outro pedido, tá aqui, boa noite, Josias Leal, é Jailma de Vila São José, o Bola de Panelas. Quero ouvir a música do Raça Negra, oferecendo para o esposo Tiago, os filhos Felipe e Eric. Tá legal, nosso boa noite, vamos tocar uma linda aqui do Raça Negra de presente. Não esquecendo aí, o grande profissional Josaelson Feitosa, lá de Panelas, mecânicos dos bons, atentos, trabalhando na noite, ouvindo o nosso programa, nosso boa noite, votos de um bom trabalho, felicidades, tudo de bom. Vamos tocar a música indicada aqui para a nossa programação da noite, do Raça Negra, Como Não Olhar.

0: Já caminhando para as últimas indicações do programa de hoje, claro que a gente vai atender aqui as nossas ouvintes de carteirinha participando do nosso programa da noite. Está aqui a Luzia Nunes, de sintonia com a nossa programação, pediu a música do Zezé de Camargo e Luciano. A gente já manda de presente a próxima a ela, Luzia Nunes, de São Joaquim do Monte, na sintonia do nosso programa da noite.
1: Boa noite, José Leal. Aqui sou eu, Edinho Raizeiro, de São Joaquim do Monte. Quero ouvir uma música de Daniel Dial, O Nosso Amor é o nome da música. Apresentar o meu amor, que faz aniversário hoje, Camila, que é diretamente de Camusim de São Félix. Um forte abraço de Edinho Raizeiro, de São Joaquim do Monte. E espero vocês, todinho da Rádio Agreste FM, locutores e locutora, aqui na Romaria de Frei Damião.
0: Muita gente bonita vai passar por lá, claro, que a gente vai estar marcando presença. Alô, você, boa noite.
2: Boa noite, Josias, tudo bom?
0: Tudo ótimo.
2: Edivânia, toda a sintonia, viu? Cadê minha música, que não deu tempo passar ontem?
0: Mas hoje sai.
2: Mas foi culpa sua, não, foi culpa minha, que eu pedi muito em cima já, na hora, quase na hora de terminar o programa, né? Aí não dá.
0: Eita,
2: vê se dá pra passar hoje.
0: Sim.
2: Pode ser qualquer um, Zezé Camargo e Luciano, tá bom? Tô numa sintonia. Como sempre, ouvindo essa voz sua linda, maravilhosa.
0: Ah, muito obrigado.
2: Ofereço todos os ouvintes e minha família lá no sítio Igrejinha, meu pai Vicente e meu irmão Valdo, que estão na sintonia, tá bom?
0: Um abraço,
2: Josias, tenha uma boa noite.
0: Boa noite. Nossa ouvinte especial pediu Zezé e Luciano, a gente completa com Linda, Linda. Presente ao Valdo, é o irmão dela, nosso ouvinte especial. Ao seu papai, para todo o pessoal. Na sintonia do nosso programa da noite. É Sítio Igrejinha?

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1: Na hora das músicas românticas, tudo preparadinho, vamos relembrar Juan Luiz Guerra com Romance Rosa já na abertura. Agreste 10:10. Ótima noite a todo o pessoal de sintonia com o nosso programa da noite. Agora as canções de amor.

0: Daniel, para as canções de amor, tá faltando alguém? Você de sintonia, sinta-se abraçado. E temos muitas músicas lindas ainda para nossa sequência de músicas românticas para hoje.
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0: Bruno e Marrone. Para não morrer de amor.

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1: Hora de matar a saudade, de relembrar com a Zizi Posse, você lembra? Asa Morena. Um toque de saudade às 10 horas mais 30 minutos aqui em nosso programa da noite de quinta-feira. 27 hoje de agosto,

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1: Quinta-feira à noite, final do nosso encontro de hoje. Felicidades para todo mundo. Valeu o encontro desta quinta-feira, 27 de agosto de 2026. Então, até amanhã. Sexta-feira, no início de mais um finalzão de semana. Aos nossos ouvintes, o nosso abraço grande, valendo o carinho da sintonia. Pessoas distantes, mas próximas, o grande Jacó sintonizando a gente, Sandro e Neide, lá de Laje Grande, de Catende também com a gente, o nosso querido Guga, do Mercadinho São Vicente, de Laje Grande, de Catende também, que legal, um abraço grande aí para todos de Laje Grande, valendo a sintonia Luzia, nosso abraço ao Nelson Pedreiro, esse ouvinte da gente, gente que ouve a gente, a Marleide, de Alto Bonito, sinta-se abraçada também, aqui pelo Josias Leal, toda a equipe Agreste FM, ficamos felizes pelo carinho da sintonia e ouvinte especial que você é. Ah, tá bom, o DJ Hudson em Caruaru, deixa ver, pede para ouvir, Preto no Banco, Ninguém Explica a Deus, olha que legal, se a gente encontrar, deixaremos na programação, oferecendo para todos que estão sintonizados e a família Belchior. Abraço grande ao grande DJ Hudson de Caruaru. Vamos mandar uma boa noite especial aos aniversariantes de hoje, todos que estão completando mais um ano de vida. Sintam-se todos abraçados. Valeu o encontro, felicidades para todo mundo. Vida longa com prosperidade e bastante esperança, o que devemos ter, principalmente nas providências divinas. Tá valendo a sintonia. Vamos lá? Simbora. O nosso até amanhã, se Deus quiser.

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1: Seu pedido é uma ordem, Marília Mendonça. Obrigado.
2: Marília Mendonça.
1: Zabô.
0: Lindo demais.

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5h04 aqui no Agreste. Bom dia, Cupira, Pernambuco, Brasil. Calma, que é isso aqui. Por quê? Porque esse movimento todinho, pronto. Agora eu que mudei aqui a história. Era aqui, eu fui para outro lado. Bom dia, minha gente. Bom dia. 5h04 aqui no Agreste. Olha, hoje é sexta-feira, 28 de agosto. Vocês observaram aí? Já teve alguma coisa diferente, não teve? Que me intercedeu aqui. Antes de eu entrar no ar falando agora, já algo diferente. São as inserções políticas, né? É, rapaz. Pessoal, 5 da manhã tá todo mundo já... já os candidatos aí falando agora de forma oficial. A partir de hoje, né? A partir de hoje, no ar, o guia eleitoral, minha gente. Guia eleitoral, né? As inserções... no rádio, televisão e a propaganda eleitoral começando hoje no rádio e na televisão. No rádio começa às 7 da manhã, tem o guia eleitoral até às 7h25 e ao meio-dia, às 12 horas até às 12h25, vamos ter aí o guia eleitoral, né? E por conta disso tem alteração na nossa programação aqui da rádio. Nossa programação, alteração a partir de hoje, o nosso programa vai até às 6 da manhã, viu? Então, a partir de hoje, até às 6h, o Alegre Despertar no ar. Então, começa e termina mais cedo. E depois tem o Joel Edson Silva com Rádio Patrulha, às 6h. E às 7h30, aí o padrão volta, né, do Visão Política com o William Alves e os demais aqui da bancada. Olha, um abraço para todo mundo. Sexta-feira é dia de Feira Livre em Belém de Maria, Agrestina, Ibirajuba. Aquele clima gostoso, 20 graus aqui em Cupira. Depois do eclipse, eu estava acordado, 1h30 da manhã. 1h da manhã eu estava acordado e acompanhando aí, né? O eclipse na lua. Eita, rapaz, bonito, né? Bonito. Aí fui dormir novamente e tô morrendo de sono, né? E agora tem algumas nuvens pesadas aí, já caiu uma garoa. Tá o tempo assim, desse jeito. Um abraço para todo mundo, bom dia mesmo. Você aqui em Cupira, em qualquer lugar do Brasil e do mundo. Na fazenda de vovô, quem estiver na fazenda também, bom dia. Olha o Simar Monteiro cantando aí, ó.

Aí, Manelzinho do Acordeon, né? Manelzinho do Acordeon, rapaz. Cantou agora há pouco, Manelzinho, né? É, cantou agora há pouco, Manelzinho do Acordeon. Olha, 5 horas, 11 minutos, bonequinho tá aí na fazenda. Já mandou até um vídeo, disse, eita, graças a Deus, como é bom acordar e acordar com saúde, tá em paz. É verdade, bonequinho aqui em Cubira, um abraço. Edson Félix, lá em Altinho, também acorda na fazenda, ouvindo toda, não é? É essa sonora... É, meu amigo, a sonora de pato, guiné, galinha, boi, vaca, tudo, todo mundo faz, o cachorro, tudo fazendo barulho. E os animais, eles acordam numa felicidade muito grande, né, Edson? Acordam, pássaros cantando, e bonequinho tá fazendo a mesma coisa aqui, do mesmo jeito. Isso é uma alegria muito grande. 5:12. Marconi está lá em Catenda, amanhã é aniversário de Marconi, um abraço, Marconi, parabéns, viu? Mais um ano de vida completando amanhã, parabéns!

0: Alegria despertar às 5 horas, 15 minutos. Elias Amorim, Lagos Gatos. Bom dia, Elias.
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5:19 aqui no Agreste. Olha, no tempo bastante nublado amanhã, né? Mas tá uma temperatura boa, um clima gostoso, muito bom, né? Eita, minha gente, vou dar uma segurada aqui nas mensagens, porque não vai dar tempo, o nosso horário tá resumido a partir de hoje, né? E eu tenho, senão não vai dar tempo eu tocar nem as músicas, com a vontade de ler a mensagem de todo mundo aqui, né? O que é que tem aqui? Lula disse que Marcola errou ao pedir dinheiro à lobista, que filho pagará se cometeu ilícitos e quer recuperar território do crime. O negócio tá um desmantelo muito grande. Eclipse lunar parcial, eu vi pela madrugada. Me acordei e vi. Eita, rapaz. Rapaz. Presidente descarta vender Correios e diz que dívida pública não preocupa. Eu acho interessante uma coisa. Aí depois vende e eu fico sem saber que vendeu, porque é sempre assim. Olha aqui, ó. Descarta vender, pronto. Aí daqui a pouco venderam, aí eu só fico sabendo depois que vende. Venderam 10 agências, isso já tem alguns anos, bem uns 10 anos aí. Venderam 10 agências de um banco, esqueci o nome dele agora. Venderam, eu fiquei sabendo depois. Venderam uma empresa de avião, eu só fiquei sabendo depois. Até a Rádio Agreste FM foi vendida na época, eu aqui dentro do só fiquei sabendo depois que o Leomar tinha comprado. Eu só fico sabendo das coisas que vendem, assim, essas coisas, né, depois. Aí, por que eu tô dizendo isso? Porque um amigo chegou para isso, mas aí tu trabalha tanto tempo, praticamente tu não tem nada. Eu digo, eu só sei que, para comprar as coisas, só sei depois que vende, rapaz. Depois que vende é que eu fico sabendo, quem compra não vai vender logo assim em seguida. Pronto, agora mesmo os Correios, ó. Eu soube que ia vender, eu já tava de olho, já tava de olho. Aí agora disse que não vai vender mais, descartou. Pronto. Aí daqui uns dias vende e eu fico com a cara de ideia, cadê? Aí perdeu, perca a oportunidade. Venderam outro negócio aí, rapaz, foi um negócio bom que venderam. Negócio que iria dar lucro, só fiquei sabendo depois. Aí deixei, por isso que eu não tenho as coisas. Um negócio atrapalhado danado do lado. 5:21. Olha Maurício Ramalho aí, Jorge Altinho. E a Morena também. Olha. Eu não sei quem é essa Morena aí, ó.

0: 5h28, Zuza do Carão, Luzia, bom dia. E o José Flávio, que está em São Paulo, aniversariando hoje, né? Parabéns aí para o José Flávio, filho do Zuza lá do Carão, de Altinho. Um abraço, Zuza. Bom dia, Janete. Bom dia, Almi. Pessoal em Serra Verde aqui de Cupira. E toda a família aí. Muito obrigado pela audiência também, curtindo cedinho aqui a nossa rádio. Eurico. Eurico Aleixo está lá em Maceió, meu amigo de infância. Eu tinha 8 anos de idade, a gente ficou amigos, somos até hoje, né? Eurico, um abraço, está lá na capital pernambucana e ouvindo aqui a nossa rádio também, né? Muito obrigado pela audiência. Flávio Bolsonaro participa de entrevista da Globo nesta sexta, é a sequência de entrevista aí, né? Os presidenciáveis estão participando, propaganda eleitoral começa hoje, daqui a pouquinho às 7 da manhã. Candidatos ao Senado direcionam anúncios a públicos específicos na meta. Por aqui vai. O assunto é política e cada vez, né? Cada dia aumenta. 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

5h36, o tempo tá correndo, né? E agora o programa tá menor. Esse período agora até a eleição, né? É, com o guia eleitoral daqui a pouco às 7 da manhã, então a programação alterada e eu tenho que correr aqui. Eu tenho que correr, meu amigo. 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Estão prontos para atendê-lo. 5h37 aqui no Agreste, dona de casa, bom dia, você chefe de família, pessoal saindo para o trabalho, para viajar, quem tá em casa ainda, né? É, tem gente que trabalha mais tarde um pouquinho, é assim mesmo. Temporais atinge o sul, hoje calor aumenta no sudeste e centro-oeste, eita, previsão aí de temporais no sul, né? Meu amigo, né? A natureza tem se manifestado nos quatro cantos do mundo, né? Nos quatro cantos do mundo. Tragédia no Himalaia entra no terceiro dia com temor de nova avalanche. Misericórdia. Nepal, né? Lá, rapaz, lago do Nepal transborda e resgates são interrompidos. Olha pra aí, ó. Lago no Nepal transborda e resgates são interrompidos. Meu Deus. Desmantelo muito grande, né? Muito grande. 5h38, vamos em música, né? Vamos lá, Santana, no estalo do dedo, assim, ó, ligeirinho, vem cá, e é chamando cachorro, é, ó.

Aí o pequeno grande, azulão, né? A canção do Redor. Essa música é bem pequenininha. Eu não entendo porque ela é tão pequena desse jeito. Eu acho que tem alguma coisa errada aí. Porque a música tem um minuto e pouco. Né? Nem dois minutos tem. Alegre despertar 5 horas 44 minutos aqui no Agreste.

0: Mandar um abraço aqui para Simone Moraes, tá ouvindo o programa também, né? Simone Moraes, Simone Soares, lá na Vila Santana, com toda a família aí, curtindo aqui a nossa rádio. Muito obrigado pela audiência. 5h45.
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5h49, Joel Edson Silva está aqui. Daqui a pouquinho tem um Rádio Patrulha, a partir de hoje às 6 da manhã o Rádio Patrulha, né? Por conta aí da programação Guia Eleitoral que tem início hoje no rádio, começando daqui a pouquinho às 7 da manhã, aí o programa Rádio Patrulha começando às 6 e ao meio-dia também tem o Guia Eleitoral. E o Agreste Reclama é em seguida, logo após o Guia, às 12h25, né? O programa Agreste Reclama. Essa alteração aqui na nossa grade de programação na Rádio Agreste, por conta do Guia Eleitoral. 5h50. 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Vitória Móveis, um abraço, todos aí da Vitória Móveis. 5h50, Jeová Dionísio, a gente tava conversando agora, botando papo em dia, né, Jeová? Um abraço, Jeová Dionísio. O que é que eu tenho mais aqui, rapaz? Tem muita coisa aqui. Rapaz, a revista é Forbes, é, Joedson? É, né? Joedson Silva. Forbes, a revista Forbes. Forbes. Ela divulga 10 maiores bilionários do Brasil em 2026. Tem a lista aqui. Deixa eu ver na letra J, se tem Joedson Silva. Tem não. É os mais ricos do Brasil. Tem 10 na lista. Os 10 estão aqui. Bilionários. Joé, deixa eu ver na letra, deixa eu ver, tem não. Nem você, nem Jeová Dionísio, tá não, ó. Tá não, nem você, nem Jeová. Deixa eu ver no W, se tá aqui. Vanderlei Andrade, também não tá. Não, na letra W tem não, rapaz. Mas, rapaz, procurar aqui, tem não. Deixa eu ver na letra. Na letra A, não vou nem procurar. Meu nome não tá mesmo. 5h51.

0: Agora, 5:57. 5:58. O outro já é 5:59 aqui. Eu tô com duas telas aqui, com 2 horas. A gente tem esse negócio aqui, Joete. A gente... É 5:58. Eu tô trabalhando por essa tela do playlist. Eu não tô trabalhando por ali. Cadê? Mas não sei, no meu celular também é 5:59. Bom, resumindo a conversa, Joetson já está aqui. 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Bom, tá terminando mais cedo quem pegou o bonde andando, terminando mais cedo porque tem um guia eleitoral a partir de hoje no rádio, né? No rádio e na televisão também, mas a minha conversa é com o rádio, eu não trabalho em televisão, trabalho no YouTube lá, né? Mas é diferente. Lá no YouTube eu não tenho guia, não. Bom, tô indo embora, agora mesmo não dá mais tempo para nada.
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1: Bom dia! Olá, gente querida, aquele abraço, beijo no coração de todos. Está no ar, programa Rádio Patrulha, no rádio, na TV, Agreste Mais, as plataformas digitais aqui da Agreste FM, Facebook, página Agreste FM 89.5, aplicativo da sua emissora. Você acompanha toda a programação da Rádio Agreste FM. Emissora potente para mais de 72 cidades, sediada em Cupira, Pernambuco, Brasil. E aqui o Joedson Silva com você, nesta data. Hoje é dia 28 de agosto, ano 2026. Agora o giro com a polícia, patrulhando a região. 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Minha gente, hoje é dia do avicultor, é dia nacional do voluntariado e dia, claro, que você fica sabendo de tudo aqui no Rádio Patrulha. 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
1: E é mais cedo aqui o programa, a partir de agora, né? Por conta da propaganda eleitoral gratuita no rádio, que começa a partir das 7 horas. Então, minha gente, vamos com o giro policial. Aconteceu na cidade de Aliança um crime de morte. Jovem executado com vários tiros. A vítima de violência foi Gilberto Oliveira da Silva, 33 anos. Ele foi executado na rua Pedro Gomes de Oliveira, no centro de Aliança, na Mata Norte de Pernambuco. O crime está sendo apurado pelas autoridades, não há informações da autoria, e o Gilberto tinha antecedentes criminais. Ele já havia cumprido pena por envolvimento em um homicídio e também crimes patrimoniais, uso de entorpecentes. O corpo foi encaminhado para o Instituto de Medicina Legal. O homem foi preso por tentativa de homicídio. A Polícia Civil cumpriu o mandado de prisão em desfavor deste cara, é o Eric Silva Rodrigues. O mandado de prisão foi cumprido na cidade de Águas Belas e a delegada Alexiana Farias foi quem esteve à frente desta prisão. O alvo, Eric Silva Rodrigues, foi encaminhado para o sistema prisional. É cadeia nele!
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1: Você acompanha o programa Rádio Patrulha. Bom dia para todos que estão na melhor sintonia. Aquele abraço, gente querida. Um beijo no coração de toda a audiência. Você que está em casa, no trabalho, onde estiver acompanhando a nossa programação, forte abraço, viu? Vamos trazer Adielson Galvão agora com informações da área policial. É mais uma prisão que foi realizada lá na cidade de Caruaru. Trabalho incansável da polícia, e essa prisão foi concretizada após um trabalho investigativo e a polícia tendo êxito na captura do elemento, é acusado de cometer o crime de estupro. É isso mesmo, minha gente, crime de estupro, e tá aí o resultado, viu? A delegacia da mulher prendeu este avô acusado de estuprar a menina de 2 anos. Então, Adielson Galvão tem a informação agora para o Rádio Patrulha. Você acompanha comigo. São 6h07.
2: A prisão ocorreu. O indivíduo, ele é avô drasto da criança que tem apenas 2 anos de idade. É uma menininha. E o caso, né, se deu aqui em Caruaru. Delegada doutora Érica Feitosa, delegada-chefe aqui da Delegacia da Mulher, é quem conversa conosco. Doutora, 3 prisões de violência sexual, ou seja, crime de... enquanto as vítimas ainda são menores de 14 anos, e esse caso ainda mais estarrecedor, doutora. A vítima, uma menininha de apenas 2 anos de idade. Delegada, boa tarde.
3: Exatamente. O caso chegou até a gente em julho, né, do mês anterior, informando que essa menor tinha sido abusada sexualmente. E aí a gente investigou, representou, e no dia de hoje a gente deu cumprimento ao mandado de prisão.
2: Ô, doutora, e como foi que ocorreu esse estupro? Porque, claro, se ele é avô drasto da criança, né? Ele é o marido da avó da criança, então conviviam no mesmo seio familiar.
3: Sim, inclusive residiam todos juntos, né? A mãe relatou que ela sempre que a criança vinha do local onde ele estava sozinho com ela, ela relatava que estava sentindo dor e que um dia ela flagrou. Ela ouviu a criança gritando, que estava doendo e tal. E aí, quando ela adentrou no recinto, ela flagrou a criança em cima do avô, em uma posição que não é típica de criança e adulto estarem. E a partir daí, ela trouxe até a gente essa denúncia, essa demanda. A gente fez as investigações, representou e hoje deu cumprimento.
2: Doutora, nos outros 2 casos, né? Inclusive um aconteceu na data de ontem, quando o indivíduo, ele foi preso alguns anos após ter sido denunciado de ter estuprado a ex-enteada de apenas 11 anos de idade. E nós tivemos também um outro caso aqui em Caruaru, de uma criança que foi violentada pelo próprio pai, dos 7 aos 10 anos de idade, e também caso que só após anos, né, ela teve coragem de denunciar, porque no primeiro momento a vítima, não é por se tratar de uma criança muito nova, ela não tem sequer noção do que se passa com ela, né?
3: É isso. Tá aí a importância de estar nos ambientes escolares, estar próximo às crianças e conversar com as crianças, para que as próprias crianças saibam que aquilo não é certo, que aquilo é estranho e que deve ser noticiado, que aquele comportamento do adulto com ela não é algo que ela pode acreditar que se trata de um carinho ou uma demonstração de amor.
2: Esse caso de hoje, o indivíduo, ele ainda vai ser apresentado na audiência de custódia. Faz tempo, doutora, que ocorreu esse estupro?
3: O de hoje?
2: Sim.
3: O de hoje teria vindo pra gente em julho, teria ocorrido em julho.
2: Ou seja, recente, né? No mês passado.
3: Sim.
2: E, claro, a gente acompanhou situações aqui, por exemplo, do estupro ter ocorrido no domingo, e quando o caso chegou ao seu... Inclusive esse caso que aconteceu no início dessa semana, né? Quando o pai, ele vinha estuprando a criança, né? A própria filha e tal. Então, quando a senhora recebe a denúncia, vocês, né, já caem em campo justamente para comprovar que realmente houve o crime ou não, para que o criminoso seja preso o quanto antes.
3: No caso de abusos sexuais, de crimes sexuais contra criança e adolescente, a gente elenca como prioridade aqui na delegacia, juntamente com crimes de descumprimento de medida protetiva de urgência, em virtude da natureza da situação de realmente interferir naquela dinâmica familiar para acessar aqueles abusos sexuais. E essa é uma conduta que a gente vem adotando e que ainda bem vem tendo êxito, né? Nessa agilidade na condução de denúncias desse tipo.
2: E há uma série de parceiros, né, que vocês contam no dia a dia, a começar pela Justiça, Ministério Público, mas também Polícia Militar, Guarda Municipal, e vocês se ajudam, né? E, ao final, quem ganha é a sociedade.
3: Tem que ser assim, né? São várias mãos trabalhando junto, e eu não posso também, nessa situação de estupro de vulnerável, esquecer do Conselho Tutelar, que sempre é muito parceiro nosso. E é isso, são várias mãos trabalhando com o único intuito, que é de preservar e trazer um pouco de dignidade a essas crianças que foram violadas.
2: A avó, como é que ela fica nessa história toda? O relacionamento teve fim ou vai continuar? A senhora tem alguma informação sobre o desfecho desse relacionamento da avó com o tarado?
3: A avó, ela não acredita na criança, né? O que, infelizmente, é bastante comum. Então, é isso, né? A gente fez nosso trabalho, vai terminar, finalizar o inquérito policial agora que ele está preso, e é isso.
2: Ok, obrigado. Então, doutora Érica Feitosa, né? Para...
1: É cadeia nele. Agora, 6:11 na Agreste FM. 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São 6:14 e o Barateiro está ouvindo o programa agora e já disse para mim: Joedson, atendo toda essa região do Agreste e ao chegar lá no Barateiro, Manuel Roque Madeireira, é só falar que ouviu aqui no programa Rádio Patrulha, que aí vai ter com certeza aquelas condições imperdíveis, viu? 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São 6:15 agora no Rádio Patrulha e vamos falar da proteção número 1, a Previna. 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Agora no Rádio Patrulha, São 6:16.
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1: Programa Rádio Patrulha, trazendo agora: líder de organização criminosa foi preso lá em Sergipe. Esse indivíduo foi preso numa ação da Polícia Civil aqui de Pernambuco, por meio da 5ª Delegacia de Repressão ao Narcotráfico, com apoio da 7ª DPRN Caruaru, que é a Delegacia de Polícia para Combater Crimes, e Núcleo de Inteligência do DENARC. Eles foram até Aracaju, lá em Sergipe, e prenderam um dos indivíduos apontados como líder de uma das principais lideranças de organização criminosa, com atuação em municípios do interior de Pernambuco. Delegado Enio Maia deu cumprimento a 4 mandados de prisão expedidos pela Justiça Pernambucana, e o preso é considerado alvo prioritário das investigações devido ao seu elevado grau de periculosidade e posição de liderança.

0: no Comando do Litoral Sul, CLS. É a sigla da organização criminosa que possui atuação nas cidades de Xande de Alegria, Vitória de Santo Antão e Carpina. E ele está relacionado a crimes de tráfico de entorpecentes e homicídios praticados contra integrantes de grupos rivais e testemunhas de crimes. Além dos mandados de prisão, os policiais cumpriram mandados de busca e apreensão. O preso foi recolhido para o sistema penitenciário. Acreditem, uma ré, ela estava participando de uma audiência no fórum. Julgamento, gente, já estava sendo julgada, saiu a condenação, só que aí, no momento do intervalo do julgamento, ela disse, o caminho é esse, viu? Pegou o beco, foi embora, essa mulher, durante o julgamento, gente. A ré, Ana Paula Galindo Paz, condenada pelo Tribunal do Júri da Comarca de Garanhuns a uma pena superior a 21 anos de reclusão em regime fechado, inicialmente, ela é acusada de ter praticado homicídio qualificado. Respondia ao processo em liberdade e compareceu à sessão de julgamento realizada na última terça-feira, dia 25, no Fórum Ministro Heraldo Gueiros Leite, lá em Garanhuns. De acordo com o esclarecimento do Tribunal de Justiça de Pernambuco, TJPE, durante o intervalo da sessão, Ana Paula se ausentou do fórum. Naquele momento, porém, não havia um mandado de prisão expedido contra ela, já que a ré ainda respondia ao processo em liberdade. Mas aí, a saída dela do local durante o intervalo do julgamento não pôde ser caracterizado como fuga, viu? Porque não tinha esse mandado ainda. E ao final da sessão, a Ana Paula Galindo Paz foi condenada pelo Tribunal do Júri a mais de 21 anos de prisão em regime inicialmente fechado pelo crime de homicídio qualificado. Então ela já estava ali prevendo, né, que iria ser condenada, então correu, viu? Foi embora e até o momento não foi encontrada. Agora no Rádio Patrulha, 6:21.
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0: 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Aqui você acompanha a programação em todas as plataformas digitais. Filho tentou matar o próprio pai. Esse elemento foi preso pela polícia, ele foi apresentado lá no plantão policial da cidade de Caruaru. Inclusive, a polícia localizou uma ferramenta, uma pá, que foi utilizada para o atentado contra o próprio pai. Você acompanha todos os detalhes agora aqui no rádio e na TV Agreste Mais.
2: Durante a tarde desta quinta-feira, um adolescente de apenas 14 anos de idade tentou matar o pai. Aqui em Caruaru, foi ali no loteamento Novo Mundo. A vítima, o Edivaldo Barbosa da Silva, tem 38 anos de idade. Ele foi socorrido pelo SAMU e levado para o Hospital Regional do Agreste após ter sido espancado com vários golpes de pá, né? Aquela pá utilizada na construção civil. Tá aqui com dona Eliane, que é a mãe deste adolescente. Dona Eliane, ele tava me falando ali que ele acabou entrando na briga, então não foi ele que começou a agredir o seu marido, mas aí por pouco ele não tirou a vida do próprio pai?
3: Foi, porque foi assim, quando ele bebe, ele quer bater no menino.
2: É o seu ex, o Edivaldo, quando ele bebe, ele fica muito agressivo?
3: Fica.
2: E ao invés de tratar o filho com carinho, ele fica bastante agressivo?
3: Fica. Nunca gostou desse menino, nem quando ele nasceu.
2: Mas por quê?
3: Não sei, né? Porque ele disse que o sonho era pra ser pai. Depois que o menino nasce, ele fica transformado. Aí nunca gostou do bichinho.
2: Mas a senhora conviveu maritalmente com o Edivaldo?
3: Já apanhei. Ele já tentou pegar a faca pra matar ele.
2: Então a senhora vivia numa relação abusiva com o Edivaldo, é isso?
3: Era.
2: Mas já. O seu menino, ele tem alguma revolta por conta disso?
3: Tem, desde pequenininho, porque ele viu apoiando também. Ele disse, não, mãe, quando eu crescer, ele vai bater na senhora, não. Eu digo, não, mãe, vamos separar. Ela não vai ficar assim não, mãe. Aí pegou, ficou para uns dias lá, mal o pai, jogava o menino na laje, que o menino dormia na laje, ele tem a casa, não paga aluguel, eu pago, sabe? Ele jogava o menino que nem cachorro. Aí nunca gostou do bichinho.
2: E vem cá, e como foi hoje? O que foi que aconteceu hoje especificamente?
3: Eu não sei, que eu moro lá no Vassoural. Foi minha irmã que ligou pra mim. Sabe? Eu pensava que tinha alguma coisa com ele. Aí foi com o pai dele. Aí foi com o pai dele, mas sabia. Aí tava lá, todo sequestrado.
2: Ô mãe, como é que fica essa relação agora de pai com filho?
3: É, eu não posso fazer nada, né? Que ele nunca gostou do filho, que Deus abençoe. Mas mesmo assim, eu vou levar ele, porque ele tá ameaçado. Os caras já querem matar o meu filho.
2: Por quê?
3: Porque ele fuma droga, sabe? Ele nunca fumou. Eu fui criada no abrigo. Sempre eu pedia pra ele, arrumava as coisas pra ele comer, mas eu nunca deixei faltar nada.
2: A senhora tava me dizendo ali que vai levar ele pra casa?
3: Vou. Agora não, sabe? Porque eu... Agora que eu vou casar, aí quando eu casar eu vou levar ele, sabe?
2: Primeiro vai convencer o seu futuro marido, né?
3: É. É, eu disse aí que eu tenho filho, ele pode trazer. Mas eu vou levar ele perto de mim.
2: A senhora só tem ele de filho?
3: Só. Ele, não, eu tenho três, só que esse é o meu primeiro.
2: E a senhora estava me dizendo que ele foi criado no abrigo, por quê, afinal?
3: Foi não, foi assim, porque eu pedia com ele na rua. Ele era um bebezinho. Aí eu não tinha pra onde ir, que o pai dele me botou de casa pra fora. Aí os pessoal da abordagem, do conselho tutelar, fez uma Bolsa Família pra mim. Aí sempre, nunca faltou nada pra ele. Botei na escola, ele não quer, ele... Ele levou pancada também na cabeça.
2: Ele demonstra algum tipo de arrependimento por ter tentado matar o pai?
3: Não. Nunca gostou do menino. Aí ele fica revoltado, né?
2: Pois é, gente. Aí, polícia militar, né? Policiais do 4 BPM, eles apreenderam este adolescente que foi trazido aqui para a divisão de homicídios. Né? Os procedimentos estão sendo lavrados e o Edivaldo tá escape, né?
3: É.
2: Edivaldo, ele tá no Hospital Regional do Agreste, né? Edivaldo. Edivaldo Barbosa da Silva, 38 anos de idade, inclusive vai ser submetido a um procedimento cirúrgico e deve permanecer internado no Hospital Regional do Agreste.
0: Filho covarde, agora é menor, né? Aí o BO realmente é registrado, mas não dá em muita coisa, viu, por ser menor de idade. São 6:26.
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0: Programa Rádio Patrulha. Bom dia para nossa audiência em todas as plataformas digitais. Um beijo no coração, minha gente. Uma mulher, ela é suspeita de matar o marido com golpe de faca aqui em Pernambuco. Uma mulher de 37 anos foi presa em flagrante, suspeita de matar o marido, Valber Lúcio dos Santos, de 31 anos. E o crime aconteceu no bairro de Pontezinha, no Cabo de Santo Agostinho, lá na região metropolitana do Recife. A suspeita é a Gabriela Cristine Pontes e ela afirmou que agiu para não morrer. Segundo ela, o marido seria ciumento e obsessivo. Ainda conforme o depoimento da Gabriela Cristine Pontes, os dois, ela e o Valber, teriam iniciado uma discussão. Valber teria agredido a mulher, colocado uma faca contra o pescoço dela, além de fazer ameaças. Em determinado momento, segundo Gabriela, o homem colocou uma faca sobre uma mesa e a derrubou no chão. E ela disse que após se levantar, pegou a faca que estava sobre a mesa e desferiu um golpe na região do peito de Valber. Ele teria começado a sangrar e desmaiado. Em seguida, a Gabriela acionou a polícia para informar o ocorrido. Familiares socorreram Valber para a UPA de Sotave, mas ele não resistiu aos ferimentos. A Gabriela Cristine Pontes foi presa em flagrante e deve responder perante a justiça. E ela, Cristine Pontes, foi presa em flagrante e deve responder

0: 5 quilos da farinha do capeta, 2 quilos de maconha e também uma prensa foi localizada durante esta ação policial. Todos os detalhes, então, aqui no rádio e, claro, também na TV Agreste Mais. Você ouve e vê no ar Adielson Galvão.
1: Na noite desta quarta-feira foi deflagrada a Operação Recon da Polícia Militar, operação esta que foi deflagrada por policiais do 1º Biesp aqui em Caruaru. Eles foram até a rua Venustiano Correia, no bairro de Santa Rosa, e conseguiram apreender 5 quilos e 374 gramas de cocaína. Também foram apreendidos 2 quilos de maconha e uma prensa térmica metálica. E essa situação foi apresentada na delegacia de plantão. Estou aqui com o tenente Wagner Souza, aqui do quadro de oficiais do 1º Biesp. Tenente, operação bastante exitosa e vocês conseguem tirar muita droga de circulação, quase 7,5 quilos, lembrando que foram quase 5,5 quilos só de maconha, aliás, de cocaína, meu caro.
2: Bom dia, exatamente, na tarde de ontem nós deflagramos essa operação Recon e as equipes de saturação receberam informações que lá no Santa Rosa estava acontecendo um intenso tráfico. Então as equipes seguiram para a localidade e conseguiram identificar a residência que estava fechada. Entretanto, a proprietária da residência foi até o local e abriu espontaneamente, até porque ela era apenas a locadora da residência. Ela tinha, fazia 30 dias que ela tinha alugado o espaço para um terceiro e esse terceiro colocou todo esse material. Então as equipes fizeram toda a apreensão da droga, uma prensa, tudo que caracterizava o tráfico. A gente acredita que naquele local era um local onde guardava todo o material, fracionava e fazia toda a distribuição. Até porque não tinha ninguém e estava todo esse material que foi relatado. Então tudo foi apreendido, conduzido para a delegacia. A mulher, a proprietária, foi também apresentada para prestar esclarecimentos e agora cabe à Polícia Civil transcorrer o seu inquérito para tentar identificar o proprietário do material.
1: O tenente Wagner, claro, para locar um imóvel, pelo menos dentro da legalidade, existe ali o contrato de locador, locatário. A pessoa que teria alugado esse imóvel, ela teria justamente repassado para a proprietária do imóvel todos os seus dados, justamente que poderia ajudar a polícia a chegar nesse criminoso?
2: Daí a importância de ser feito um contrato formal nesses contratos de locação. É importante fazer para que você consiga pelo menos identificar. Mas segundo ela, o contrato foi verbal. Ela conhece o indivíduo, informações foram repassadas e com certeza ele vai ser identificado. Mas formal, não tinha nada, nenhum contrato que estabelecesse esse contrato de aluguel. Então tudo, ela, por isso que ela foi apresentada e para tentar identificar o indivíduo, que seria o proprietário, foi apresentada, ela foi ouvida e liberada e agora cabe à Polícia Civil tentar identificá-lo e representar um mandado de prisão para que ele seja preso e que responda pelos seus crimes.
1: Além da droga, a gente está diante ali também de uma prensa térmica que é utilizada nas bocas de fumo justamente para pegar a maconha em conserva e pressionada justamente para prensar essa droga, ou seja, diminuir o volume. E isso ocorre também com outros tipos de drogas, como por exemplo o crack.
2: Exato. A gente acredita que por essa prensa estar lá, mais material teria saído de lá. Porque como você falou, ela é utilizada para deixar os tabletes menores.
1: Para comprimir, né?
2: Para comprimir e facilitar o transporte. O transporte esconder ali e tentar desviar a atenção e transformar, deixar mais compacto para o transporte. Então a gente acredita que mais material teria saído ou iria chegar. E como faz 30 dias, com certeza muita coisa movimentou lá, até que essas informações não chegaram e a gente foi e aprendeu e teve êxito na tarde de ontem.
1: Ô, tenente, né, mais uma vez valorizando aí o papel da sociedade. Foi graças a uma denúncia anônima que vocês foram até este imóvel e apreenderam todo este material.
2: Perfeito. Hoje a polícia, ela trabalha com muita informação, com inteligência, com tecnologia. Então, é muito importante que a população, de forma anônima, repasse informações às pessoas corretas que têm vontade de trabalhar para tentar tirar esse pessoal de circulação e deixar a nossa comunidade, como Caruaru e toda a região, mais tranquila.
1: Ok, obrigado, Tenente Wagner Souza. Tá aí, gente. 5 quilos, 374 gramas de

0: cocaína, 2 quilos de maconha e essa prensa térmica metálica, né? Apreendidos pela equipe do primeiro Biesp, todo esse material que está sendo entregue na delegacia de plantão aqui de Caruaru.
1: 6:34 é o Rádio Patrulha, minha gente. Hoje vamos até às 7 com a edição do programa, porque logo após vem a propaganda eleitoral gratuita no rádio. E aqui você sabendo de tudo.
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1: 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Bom dia para todos que estão no site da emissora mais ouvida da região.
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1: E agora o Adielson Galvão vai trazer mais uma reportagem no programa. É um crime de morte que aconteceu lá na cidade em Caruaru. Este assassinato foi registrado na noite de ontem. Você acompanha tudo agora com relação a mais um homicídio na capital do forró. Vamos ouvir.
0: Crime que aconteceu aqui no sítio Campo Novo de Cima, aqui às margens da BR-232. O corpo da vítima está aqui por trás deste veículo, deste Fox preto. A vítima, identificada aqui no local como sendo John River da Silva Ribas, que tinha 26 anos de idade, morava no bairro do Vassoural, aqui em Caruaru, aqui com seu Cícero, que é o pai da vítima, né? Tá aqui, coitado, chocado, não é para menos, seu Cícero. O senhor veio há alguns minutos, mas aí o pessoal tirou o senhor aqui do local, porque realmente é uma cena muito forte, mas enfim, agora encarar a realidade, seu filho tá morto, mestre, acabou sendo assassinado. Nosso sentimento de pesar, seu Cícero.
3: Obrigado. É assim mesmo, né? O mundo tá assim hoje em dia.
0: Ô, seu Cícero, ele comprava e vendia veículos?
3: Ele comprava os carrinhos dele e ajeitava, vendia.
0: Era a atividade comprava, principal
3: era,
0: dele?
3: Era, não tinha recheio com ninguém, não tinha bronca com ninguém. Tinha nada com ninguém, não.
0: Ô, seu Cícero, um rapaz que inclusive está aqui na cena do crime, esse rapaz, ele permaneceu, até mesmo para passar esclarecimento aqui para a polícia, ele disse que sempre que seu filho queria ir em algum local, ele chamava ele para o acompanhar.
3: Muito amigos dois.
0: E que vieram para cá os dois juntos?
3: Os dois. Foi ele, disse a mim, ele confirmou comigo ali que veio os dois juntos. Aí os cabais chegaram atirando aí de cima aí. E é isso aí que você está vendo aí, situação.
0: O telefone do seu filho foi encontrado, agora está danificado ali.
3: Pronto.
0: Mas se alguém entrou em contato com ele, o contato, quer dizer, a mensagem está no telefone dele.
3: Está no telefone, tem que estar no telefone. Tem que ver, tem que descobrir quem é, quem foi, que fez. né? Tem que ver.
0: Certamente a polícia vai chegar no autor, né?
3: Tem que chegar no autor, é.
0: Um dos autores eram dois caras numa moto.
3: Diz que era ele, o menino disse que foi doido. Eu disse que foi doido.
0: Eu vi pelo menos a chegada aqui de dois outros filhos seus. O senhor tem quantos filhos ao todo?
3: São quatro filhos.
0: E para o senhor, uma surpresa muito grande perder um filho trabalhador e dessa forma, né?
3: É, pai. E ele ajeitou esse carrinho esses dias, pegou esse carrinho da oficina esses dias, ó.
0: Ô, seu Cícero, mas papai do céu vai dar o conforto para o senhor, para que o senhor possa superar a morte do seu filho, viu?
3: Tá bom, obrigado.
0: Pois é, gente, nosso sentimento de pesar. Olha, aqui o que aconteceu foi o seguinte, pra gente entender o cenário do crime. O rapaz, alguém entrou em contato com ele. Ninguém sabe se esse alguém entrou em contato com ele através de mensagem de WhatsApp ou mesmo através de mensagem de algum outro aplicativo, né? Alguma rede social. Mas o fato é que o rapaz, ele comprava e vendia veículos. Então, alguém entrou em contato com ele e marcou esse local. Na verdade, marcou um endereço aqui nessas casas que ficam aqui às margens da BR-232. Sítio Campo Novo de Cima. Então, o numeral da casa seria 74. Aí o rapaz chegou, ele subiu, veio pra cá devagarinho, mas aí não achou nenhuma casa com esse numeral 74. Então, parou o carro aqui e disse: rapaz, vamos lá, vamos ver se a gente encontra a casa do cara, porque ele tá me esperando pra mostrar o carro pra ele. Então, o amigo saiu do veículo, ele também saiu do veículo. Nisso, dois caras desceram essa ladeira aqui numa motocicleta e o garupa desta moto, né, ele já desceu atirando. E aí, quando o rapaz caiu, o indivíduo acabou desembarcando da motocicleta e terminou de executar o jovem John com vários tiros, inclusive a maioria dos tiros na cabeça. Aí o rapaz morreu aqui no local, o SAMU foi acionado. Quando chegou aqui no local, a vítima já estava em óbito. Então, segundo o pai, seu Cícero, o rapaz de bem, trabalhador, que tinha essa atividade, né, de comprar e revender carros usados, né, infelizmente foi nessa atividade que ele acabou tendo esse fim trágico, acabou sendo assassinado nesta noite de quinta-feira aqui em Caruaru. Sítio Campo Novo de Cima, como falei, mas apesar da nomenclatura de sítio, né? Aqui do lado está sendo construído um condomínio e o corpo da vítima está exatamente aqui na frente deste veículo Fox, exatamente o carro que ele trouxe para mostrar para esse comprador. E que comprador foi esse, né, que desapareceu? E o fato é que o rapaz acabou sendo assassinado por essas duas pessoas que chegaram nessa motocicleta, que após a execução do crime, eles seguiram sentido Bezerros pela BR-232. A divisão de homicídios está investigando o caso, portanto, mais um crime de morte ocorrido aqui na cidade de Caruaru. A vítima, John River da Silva Ribas, 26 anos de idade, que morava no bairro do Vassoral, assassinado aqui às margens da BR-232, aqui ao lado do sítio Campo Novo de Cima. Corpo, após ser periciado aqui no local pelo IC, será encaminhado para o IML aqui de Caruaru. As imagens são de Luiz Henrique. Repórter Adielson Galvão.
1: Agora 6h43, Rádio Patrulha, na sua TV Agreste Mais e em todas as plataformas digitais da sua rádio preferida. Aconteceu um crime de morte. A vítima, de 20 anos, foi executada durante confronto entre grupos criminosos lá na cidade de Olinda. Esse homicídio foi registrado. Agora 6h42. Pois é, gente. Crime que vitimou o Márcio Júnior Ascenso da Silva. Foi executado no bairro de Salgadinho, lá na comunidade da Ponte Preta. O Márcio, segundo a polícia, ele foi alvejado por vários tiros durante o confronto com grupos criminosos que atuam na região. Não resistiu aos ferimentos e não há informações sobre prisões relacionadas ao crime. A Polícia Civil está investigando o caso e o corpo foi encaminhado para o Instituto de Medicina Legal. Três pessoas que roubaram lá na cidade de Garanhuns foram presas em Maceió. Duas mulheres e um homem. Eles foram presos. Tiago Gutenberg da Costa, Tainar Corrêa dos Santos Silva e Gabriela Cristina Malheiros de Lima. São investigados por praticar vários furtos qualificados e associação criminosa. As investigações começaram após furtos ocorrerem em estabelecimentos comerciais de Garanhuns. Os crimes eram praticados de forma coordenada e apresentavam o mesmo modus operandi. E durante as diligências, os policiais identificaram os três larápios como integrantes do grupo especializado nos furtos. E as investigações apontaram ainda que eles residiam lá em Maceió e poderiam estar envolvidos em crimes semelhantes praticados em cidades de Pernambuco e Alagoas. Com os elementos reunidos durante a investigação, a autoridade representou pela prisão preventiva, os mandados foram expedidos, os três presos foram levados para audiência de custódia. É cadeia neles!
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1: 6:45 no Rádio Patrulha e TV Agreste Mais. Vamos trazer agora uma situação de indivíduos que foram presos. Larápios, furtaram casa, eles furtaram a residência, foram pegos pela equipe da ROMU, da Guarda Civil Municipal, mas aí acabaram sendo liberados por falta de boletim, minha gente. Acreditem nessa história, é verdade. Foram liberados por falta de boletim. Acompanhe os detalhes agora. Anderson Mardoqueu no ar.
4: Todos os dias, os efetivos da Guarda Civil Municipal, Policiamento Militar, Polícia Civil, conduz indivíduos aqui nessa delegacia. Mais uma vez, um fato repercutiu bastante através dos grupos de WhatsApp e redes sociais também aqui da nossa cidade, no qual um casal acabou furtando alguns perfumes e outros materiais da localidade do loteamento Maria Vieira. Porém, nessa situação, não houve a representação da vítima aqui nesta Depol e o indivíduo foi capturado, mas liberado. Eu converso mais uma vez com o GCM Vital. Ô Vital, infelizmente o trabalho realizado, mas posso dizer assim que um trabalho de enxuga-gelo. Boa noite.
5: Boa noite, Hanson. Esse vídeo aqui vai mais em ser um apelo à população, né, que ao ocorrer algum tipo de ilícito, venha para a delegacia prestar queixa, porque muitos criticam o trabalho da segurança pública, dizendo que a gente não faz nada, que a gente não trabalha, certo? Mas não fazem o seu papel. Esse fato repercutiu bastante aqui na cidade, através dos grupos de WhatsApp, e quando vimos as imagens, vimos tratar de um indivíduo bastante conhecido do nosso efetivo. Então, todo o efetivo caiu em campo aí, e na noite de hoje conseguimos capturar o casal que havia feito esses furtos. Infelizmente, os produtos foram trocados em bocas de fumo, né? Foram trocados pelo crack, certo? Mas conseguimos capturar. Só que chegar aqui na Depol, não existia queixa nenhuma sobre essa situação e o casal foi liberado para provavelmente amanhã ou depois fazer a mesma coisa de novo, visto que já são bastante conhecidos. Ele é ex-presidiário, saiu faz pouco tempo também. Então, infelizmente, a gente sabe que não vai parar por aí. Então, a gente pede à população encarecidamente que ocorreu algum ilícito, se desloque para a delegacia, faça a queixa da situação e não fique apenas em grupos de WhatsApp.
4: Até porque evitar a população, os populares trabalham tanto para adquirir alguma coisa e os indivíduos levam numa facilidade danada.
5: É isso aí. Como teve nas mensagens dos grupos, né? É uma senhora que vende doces e eles esperaram aí um vacilo dela, adentraram na residência e furtaram vários perfumes que, de acordo com as mensagens, ela revende esse tipo de mercadoria, né? Então foi um prejuízo enorme aí para ela. A gente esperava tirar esse casal de circulação mais uma vez, certo? Mas infelizmente eles já foram liberados por não haver a queixa-crime.
4: Esse indivíduo trata-se do vulgo Cara de Cão?
5: Justamente ele, indivíduo bastante conhecido aqui por vários ilícitos.
4: Inclusive entre esses ilícitos, furtos, roubos e a questão também de algumas agressões a animais aqui da nossa cidade.
5: Isso, a primeira vez que ele foi detido foi justamente por essa situação de agressões a animais, né? Depois ele foi evoluindo aí e já com diversas passagens aqui na polícia.
4: Algo mais a acrescentar, Vital? Fique à vontade.
5: Mais uma vez, fazer esse pedido à população de Santa Cruz. Em qualquer ilícito que haja, venha à delegacia prestar queixa, ajuda as forças de segurança pública a ajudar você.
4: Tá aí, não é só a Guarda Civil Municipal, nem o Policiamento Militar, nem a Polícia Civil que faz segurança pública. É justamente o papel mais importante e fundamental, que é o de você, cidadão, registrando o boletim de ocorrência ou até mesmo fazendo a sua denúncia para que esses efetivos possam dar respostas aqui nas ruas. A reportagem é do Randerson Mardoqueu.
1: Obrigado, Randerson Mardoqueu. Agora 6:48. Daqui a pouco tem a propaganda eleitoral gratuita no rádio, na sua Agreste FM, você vai acompanhar. Minha gente, eu tenho aqui outro caso que iremos trazer agora. É um casal que foi preso por tráfico de entorpecentes. Adielson Galvão vai voltar ao rádio Patrulha para detalhar essa situação. Você acompanha comigo no rádio e na TV Agreste Mais. Agora 6:49. 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
6: A segunda ação da Operação Recon, deflagrada na noite desta quinta-feira aqui em Caruaru, resultou na prisão de um casal envolvido com o tráfico de drogas. Esta ação se deu ali no Morro Bom Jesus, onde foram presos Davi Alves da Silva, de 27 anos de idade, e a Maria de Fátima do Vaison Leite da Cruz, de 23 anos de idade. Na ação, os policiais localizaram 480 gramas de maconha prensada, 130 gramas de maconha in natura, R$ 200 em espécie, uma balança de precisão e 260 gramas de crack, droga que ao ser fracionada renderia em torno de 2.000 pedras do entorpecente. Eu tô aqui com o tenente Wagner Souza para falar desta ação, segunda ação exitosa, isso no intervalo de poucos minutos, ações que foram da equipe do primeiro Biesp. Tenente, mais uma vez, bom dia.
7: Bom dia, perfeito. Na tarde de ontem, um relatório de inteligência foi repassado para as equipes do Biesp e o planejamento do batalhão montou uma operação chamada Recon. A gente destinou algumas equipes, tanto para o Santa Rosa, tanto com o Monte Bom Jesus. Então, nós conseguimos montar um cerco, porque a traficância que acontecia exigia de uma logística diferenciada para soltar o policiamento no terreno, para que ninguém conseguisse fugir. Até porque quem conhece o monte sabe de becos e vielas e as interseções que tem lá dentro. Então a gente planejou com croqui, com tudo, com todas as informações que a inteligência do 4º Batalhão nos repassou. Montamos essa operação e conseguimos obter êxito na apreensão desse material e na prisão desses dois indivíduos, um homem e uma mulher, que também já tem passagem pelos crimes de tráfico de drogas. E na tarde de ontem foram autuados novamente pelo crime de tráfico, bem como de associação criminosa. Vale salientar que todo o material foi encontrado pelo nosso canil. O cão farejador foi até o local e conseguiu identificar todo o material do tráfico. Então, todo o material foi apreendido e conduzido à Delegacia de Polícia Civil.
6: Vocês, inclusive, contaram com o importante apoio da ASI, Agência Setorial de Inteligência, né? O antigo NIA. O pessoal, inclusive, atuou utilizando um drone no local. Ou seja, vocês, da Polícia Militar, contando com a alta tecnologia nesse combate à criminalidade.
7: Exato. Seu trabalho da inteligência, nada disso teria sido possível. Foi ela que startou toda a operação. Então, com a tecnologia a nosso favor, nós conseguimos identificar as pessoas e conseguimos chegar até eles e efetuar a prisão do material e dos indivíduos que estavam traficando efetivamente.
6: Essa operação Recon apenas no dia de ontem ou ela continua e não tem prazo de validade? Ela vai continuar operando nas ruas de Caruaru e região?
7: Aí vai depender das informações que chegam para nós. Nós estamos em campo buscando informações, buscando colaboradores, que hoje nós trabalhamos com informação e com tecnologia. Então, se nós recebermos informações, principalmente da população, que é nosso parceiro, a gente vai deflagrar operações semanalmente, assim como a gente já vem fazendo. Toda semana a gente monta uma operação em determinados bairros que recebe informações e tem obtido sucesso. Por quê? Porque a gente recebe informação, processa e monta, planeja a operação e vai tentar tirar esse pessoal aí que vem cometendo o crime na nossa cidade.
6: Ok, de parabéns a toda a equipe do primeiro Biesp, né? Que prendeu este casal envolvido com o tráfico de drogas aqui em Caruaru. Davi Alves da Silva, 27 anos de idade, e a Maria de Fátima do Vaison Leite da Cruz, 23 anos, casal que foi pego aí, casal que não é casal, né? Um homem e uma mulher que foram pegos aí com 260 gramas de crack, 480 gramas de maconha prensada, 130 gramas de maconha em
0: em natura, né? Além de uma balança de precisão e R$ 200 em espécie. A reportagem é de Adielson Galvão.
1: 6:54 agora no Rádio Patrulha, Agreste FM TV, Agreste Mais, 6:55, já rodou o ponteiro aqui, minha gente. Abraçar o meu amigo querido, sempre na audiência com o programa, o André de Aurino, lá da cidade de Bonito, tá sempre na sintonia e ouvindo a nossa programação todas as manhãs. Muito obrigado, viu, querido? Deus te abençoe, te proteja, você e toda a família. E quem também tá ouvindo a programação lá em Marechal Deodoro, viu? Lá na Praia do Francês é o Adreilto. Andreilto, é isso mesmo. Tá sintonizado lá em Marechal Deodoro. Andreilto manda mensagem aqui para mim todo dia, rapaz. Andreilto lá de Marechal Deodoro. E faz tempo que eu fiz o registro aqui, né, devido à correria do programa. Mas vale um abraço para ele também, tá? Muito obrigado, viu, Andreilto, sua esposa, a Mariana, acompanhando a nossa rádio Agreste, a filhinha também do casal lá, a Roberta Maria. Agora 6:55, gente, quase no finalzinho do programa, viu? Vamos trazer mais uma informação policial agora no Rádio Patrulha. Essa ocorrência de um indivíduo que fez 18 anos, completou 18 anos e foi preso, viu? Por roubo de celular. Acompanhe.
4: E mais um presente de aniversário da Guarda Civil Municipal de Taquaritinga do Norte, conduziram a delegacia de plantão de Santa Cruz do Caparibe o Edson Augusto Almeida, de 18 anos de idade. Inclusive, completou 18 anos agora há pouco. Eu converso mais uma vez com o GCMW Silva, que pode ser relatado, guerreiro, de informações iniciais justamente sobre a condução desse indivíduo aqui à delegacia, inclusive com ele também o simulacro de uma arma de fogo. Mais uma vez, boa noite.
8: Boa noite, Hanson. Boa noite a todos os telespectadores do Agreste Notícia. Isso, né? Recebemos informação por volta de 21h40 que teria tido um assalto, né? Um roubo de um aparelho celular próximo ao trevo de Taquaritinga, né? Ali próximo ao posto de combustível. A mãe da vítima entrou em contato conosco, repassou que seu filho tinha, filho menor de idade, né, tinha sofrido um assalto e que estava monitorando o aparelho de telefone e o rastreio estava dando próximo ao açude de Taquaritinga do Norte, o açude de Santa Amaro. De pronto, o efetivo se deslocou até o local. Ao chegar próximo, já avistou, né, um indivíduo que estava caminhando como se nada tivesse acontecido. Com as informações das vestes que foi nos repassada do imputado, já vimos de longe que seria o mesmo. Fizemos a abordagem e com ele foi encontrado o telefone da vítima, né, e uma arma que estava na sua cintura, provavelmente uma arma de fogo. Quando averiguamos a situação, constatamos que se tratava de um simulacro de pistola, muito semelhante a uma arma de fogo, e foi com ela que ele ameaçou o adolescente e subtraiu seu telefone.
4: Inclusive, guerreiro, simulacro de arma de fogo muito parecido com uma pistola.
8: Isso, muito, muito idêntico, muito semelhante mesmo. Dificilmente uma pessoa em um momento de sair, um momento de um assalto, né, de um roubo, iria diferenciar, né, que seria um simulacro.
4: O efetivo já estava à procura desse indivíduo durante o dia, após ele proferir ameaças contra pessoas ali na localidade?
8: Isso, né? Por coincidência, quando abordamos o mesmo, que olhamos o rosto dele, bateu com as informações do que a gente estava procurando durante o dia. A gente recebeu as informações, denúncia que um rapaz conhecido por Edson estava praticando ameaça à avó da sua ex-companheira e com uma arma, né? As informações passadas para a gente chegar seria que ele estava armado e rondando a casa da avó da sua ex e ameaçando, dizendo que ia cometer um crime. Então passamos o dia ali à procura na área que ele morava, que era o Silva de Baixo, que ele morava, que ele mora, que era no Silva de Baixo, mas não tivemos êxito. Quando foi à noite, por coincidência, estávamos fazendo patrulhamento em Taquaritinga, quando recebemos a informação desse roubo e quando abordamos era o mesmo que durante o dia já estava cometendo esses delitos de ameaça.
4: Quando menor, ele já apreendido?
8: Sim, ele já tem 4 ou 5 passagens já quanto menor, inclusive pela Guarda Municipal já foi conduzido 3 vezes para a delegacia pela nossa equipe. Já foi duas vezes só pela nossa equipe, três vezes pela guarda, e ele já tem de 4 a 5 passagens quanto menor de idade, né? Completou 18 anos agora no dia 25, e aí no dia 26, um dia após, ele foi detido pela Guarda Municipal praticando roubo.
4: E está cheirando a leite lá ele nos 18 anos.
8: É, né? Vai ficar aí à disposição da autoridade policial para ser tomada as medidas cabíveis. Provavelmente vai passar a noite na custódia para amanhã ir para audiência.
1: Agora, 6:59, minha gente, vamos para a propaganda eleitoral gratuita no rádio, tá? Você segue acompanhando aqui a nossa programação. Bom dia, um beijo no coração de todos que seguem na audiência com a melhor do Agreste. E, claro, né, você continua acompanhando aqui a nossa rádio, a mais ouvida da região. Bom dia!

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Top de 5 segundos para o início do programa.

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0: 7 horas e 32 minutos, 7:32, não é? Estamos começando o programa Visão Política, depois de ter tapado os ouvidos para ouvir, não é? Uma coisa que o povo mais gosta, acabamos de apresentar, não é? Para nossa alegria e satisfação de toda a imprensa, esse precioso, não é? Guia eleitoral gratuito, né? Gratuito. Que é de muita importância.
1: A maior audiência do rádio brasileiro. Interiorano. E da TV também.
0: É verdade que talvez a maioria das pessoas façam feito eu.
1: Tirando, né? Nove fora.
0: Para não desligar o rádio nem a televisão, aí bota uns tapa-ouvidos, né? Mas mesmo assim, se considerar que eles, né, o rádio está ligado, então é uma grande audiência mesmo. Misericórdia. Que Deus tenha piedade de nós. Minha gente, estamos começando o programa Visão Política no horário normal, ainda bem.
2: Não mexeu com a gente.
0: Perfeitamente. São 7 horas e 33 minutos no ar. Sob as graças de Deus, o programa Visão Política, a maior audiência do rádio interiorano, sempre nesse mesmo horário. Querido amigo, olha ali, antes de começar, pelo menos uma coisa boa, não é? Depois do desprazer de ouvir o que ouvimos, Josinaldo, querido.
2: Chegando ali.
0: Cadê o reizinho, rapaz? Tá cada vez mais lindo, estudando. Deus abençoe, querido. Muito obrigado, viu? Obrigado a você. Isso aí são os ovos do mal.

0: Maurício Duvo,
1: o melhor da região.
0: O maior distribuidor. É, a alegria é para o companheiro aqui. O,
2: também. Né? Também.
0: Tem, é aquele,
2: tem,
0: aquele
2: tem mais novinho, gente que fica feliz, né? com esse brinde que o Maurício nos manda.
0: Ele, Maurício do Ovo, um abraço muito, mas muito grande. Muito obrigado, viu, querido? Ele sempre contribui, toda semana ele não esquece. Sexta-feira, vamos levar o Josinaldo, que é o motoqueiro de primeira linha, que a gente recomenda, né, há muitos anos, ganhando com muita decência o seu pãozinho de cada dia, né? E com uma família muito feliz, que Deus abençoe. Ó, Maurício, vai lá, leve ali os ovos do menino, dos meninos, não é? Esses ovos de galinha, ovos frescos, não é?
1: E grandes.
0: Selecionados. Grandes. Né? Não, ele tem de todo tamanho, rapaz, não é? Começa nas granjas dele, na granja Ravel, ele retira os seus ovos e prontamente entrega. Quando dá meio-dia, não tem uma gradezinha daquela de 30 ovos, nem para remédio, não é? Um abraço, Maurício, querido, e toda a sua linda família, viu? Deus continue grandemente. Mas, como eu dizia, o programa Visão Política começa sob as graças de Deus, né, desta sexta-feira, já 27.
1: 28.
0: 28.
1: Tá voando.
0: Misericórdia. Homem,
1: semana que vem já é setembro.
0: É.
1: Olha aí.
0: Tem certeza que é 28, né? 28. Meu Deus do céu.
1: Olha o lado bom, deixa eu lhe animar. Faltam só 34 dias para o fim do guia eleitoral.
0: 34 dias, é?
1: É. E se tiver segundo turno, só volta dia 9 de outubro.
0: Michael, você me entristeceu.
1: Não, mas para alegrar, só falta 34 dias.
2: Só 34 dias.
1: Só 34 dias.
0: Rapaz, eu pensei que faltavam pelo menos 40 dias ainda.
1: Não, só 34.
0: Porque isso nos dá uma tristeza, vocês sabem disso, né? Nós comunicadores, o pessoal da televisão, isso dá uma tristeza.
1: Tem muita rede de TV preocupada com a audiência, quando acabar o guia, se a audiência vai voltar. Tem muita gente preocupada.
0: Só espero que isso aconteça. Não desligue não o rádio. Eu mesmo coloco um negócio no ouvido aqui para não ouvir.
1: Fica aqui,
0: mas
1: com
0: o rádio
1: está
0: ligado, né? Tanto que a minha mulher disse: meu filho, o programa vai começar. O rádio não está ligado. Eu digo: você estava ouvindo? Ela disse: não. Mas eu entendi que... Bom, mas deixa isso para lá. Muito obrigado pela triste informação. 7:36, programa Visão Política, né? Sob as graças de Deus. E é sempre com ele, por ele, para ele, por todos nós, que nós estamos aqui com esse programa. Graças a Deus, líder de audiência. Abraçando ao vovô, a vovó, mamãe, papai, né? Abençoado o dia de vocês grandemente, a mamãe que está em casa, que está indo para o trabalho agora, não é? Para completar exatamente a renda da família, que Deus abençoe grandemente. Trabalhadores, né? Onde vocês estiverem, sítio, vila, fazendas, povoados, não é? Obrigado pelo carinho da audiência e que Deus abençoe também o dia de vocês, como caminhoneiros, né? Mototaxistas, o pessoal do transporte alternativo de todas as cidades, né? Importantíssimo o trabalho deles, que abençoado seja o dia, nada de acidente, né? Já acordou, pediu a Deus que, né? Agradeceu a noite de sono e acordar para o novo dia e que o trabalho seja abençoado. Então ainda dá tempo, faça isso agora. Sentou na mesa, Senhor, fecha os olhos, Senhor, obrigado por esse alimento que coloca conosco, para o sustento do nosso corpo, e sempre com muita fartura, e não nos deixe faltar, nem a mim, nem a minha família, nem a do teu povo, porque faltar alimento realmente é triste. Tem muita gente, né, que passa fome, não é? Mas é porque tem muita gente também que não agradece a Deus. É por isso que às vezes falta. Bom, mas nada como um dia atrás do outro, e aqui estamos para mais esse programa Visão Política, no oferecimento dos produtos Natubio e Natuville, os produtos naturais mais vendidos no Brasil, e através desses laboratórios, mais uma vez, cumprimento os seus diretores, que é o nosso querido bom amigo Rogério e a sua linda esposa, a doutora Maria Isabel, a quem cumprimento nesse instante. 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
0: 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Deus abençoe mesmo grandemente vocês. 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
0: Ô Edgar, querido, eu vou cumprimentar logo os companheiros aqui, daqui a pouquinho, doutor Goberi Lopes, né? Não é o dia dele, mas contribuindo aqui com as férias do companheiro, você vê o que é companheirismo, né? Aqui na emissora, o que é família, um cobre o outro e vai suprindo, né? As necessidades aqui, doutor Goberi Lopes, que é um gentleman, né? Gentleman.
1: Um cavalheiro.
0: Então, é demais até, perfeitamente, é a tradução, né? Então, daqui a pouquinho o doutor Goberi Lopes aqui, mas o Edgar, acabamos de falar nesse grande homem, nessa família maravilhosa que ajudou-me muito o progresso daquele distrito, né? E como Panelas como um todo, né? Foi seu Zazá e dona Erivanda, vamos falar do filho dele, não é? E dar um bom dia muito especial ao doutor Júnior Lima e a sua esposa, professora Noédia, doutora Noédia, né? Que com muito carinho exerce a profissão. E vamos falar do IDCN, né? Que a população de Panelas e região tem acesso semanal a pediatra, neuropediatra, psiquiatra, né? É psicólogo, neuropsicólogo, nutricionista e... Toda sexta-feira, não sei se agora essa semana já tem, que é a cada quinzena ultrassonografia sem custo algum. Ô Edgar, né, como esses atendimentos com os melhores médicos de Pernambuco conseguidos aí pelo o doutor Júnior Lima e a doutora Carol, esses médicos maravilhosos, eu não sei, você vai me dizer se hoje tem ele ou tem... Ele, hoje não tem médico não, não é, Edgar?
2: Wilamar, as ultrassons acontecem, né, conforme o senhor bem informou, a cada 15 dias, né? Nós tivemos semana passada a ultrassom e teremos novamente a doutora Fernanda Enéas de hoje a 8. Muita gente já com agendamento em nome das ultrassonografias, a doutora Fernanda Enéas. A gente aproveita e abraça lá ao Júnior Lima, em nome de toda a equipe lá do IDCN, desejando a todos um ótimo final de semana. E o Júnior Lima comemorando, viu, Ilamar, os resultados, os números apresentados, inclusive pelos atendimentos, né, os profissionais que atendem lá. Só para o senhor ter uma ideia, a ultrassonografia é um serviço novo ofertado lá
0: no
2: IDCN.
0: Novo.
2: E eles já conseguiram, nesse curtíssimo espaço de tempo, realizar 300 atendimentos de ultrassonografia em nome do IDCN. Nesse curtíssimo
0: glória,
2: espaço de
0: aleluia.
2: Tempo. E claro que o planejamento é para que esses números possam ser ainda mais ampliados durante todo esse ano. E tem muita novidade chegando o ano que vem.
0: Ah, e todo mundo já sabe o que é, né? E que isso aconteça sob a proteção divina, porque essa família acredita muito em Deus e coloca nas mãos de Deus tudo aqui. É por isso que dá certo, na mão de Deus, tudo que fazem, né? Um abraço aí, doutor Júnior Lima, doutora Carol, não, perdão, a Carol também, cumprimentar,
2: Carol,
0: que é atendente, muito simpática, porque todo mundo sabe que o IDCN só atende com agendamento. 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Um abraço aí do Júnior Lima e a doutora Noédia, a professora Noédia, da sua esposa, e que Deus continue abençoando. Bom final de semana, viu? Doutor Júnior Lima e doutora Noédia, que Deus abençoe mais uma vez. Obrigado, viu? Bom, mas vamos então agora continuar cumprimentando só os companheiros, apresentando no painel de controle, na direção Ilamar Júnior, né? Na direção também do programa, direção da TV, né? De diretor da rádio e do blog do Ilamar Júnior, que não aumenta nem inventa. Quase todas as matérias aqui da região são da nossa equipe de jornalismo, jornalismo próprio da emissora, com muita seriedade, blog do Ilamar Júnior, não é? Eu não sei, Edgar, tem alguma pesquisa hoje já, Edgar?
2: Temos pesquisa eleitoral.
0: Pesquisa hoje
2: múltipla,
0: tem,
2: divulgou ontem, né?
0: Da múltipla.
2: Seu levantamento para governador de Pernambuco, o governador, para o governo do estado e também para o Senado Federal.
0: Opa, mas todo dia tem coisa.
1: Essa semana foi uma chuva,
0: né? Uma chuva de pesquisa,
1: essa,
0: né?
1: Foi uma chuva.
0: E até que elas estão mais ou menos dando parecidas uma com a outra, né?
1: Tem uma estabilidade,
0: a Raquel parece que
1: está
0: se distanciando do João, de pouquinho, né? De pouquinho. Ora aposta, chega mais perto, mas agora é um ponto só, que um aumenta ou diminui, né? Mas parece que estão dando mais ou menos as mesmas coisas e o pessoal está começando a ter mais credibilidade. Faltam quantos dias para a eleição, Abelardo?
1: Se eu não estiver enganado, 37. São 34 dias para o guia, 37 dias para a eleição, se eu não estiver enganado.
0: Tudo isso ainda é. Perfeitamente. Bom, mas vamos que vamos. Mas é claro que a gente não pode começar o programa sem a participação, ainda bem, pelo menos um ou uma, mas é melhor do que nada.
1: Opa.
0: E principalmente com essas mensagens belíssimas que eles mandam para nossa reflexão todo dia pela manhã. Eu pergunto quantos dias faltam para a eleição, porque a minha felicidade, tu acredita, consiste também nesse programa, a participação dos internautas. A gente gosta muito dele e é muito precisa, né? É bom porque depois da eleição vai comentar quem ganhou, eu bem que dizia, eu bem que sabia, eles vão ser muito úteis, vão continuar sendo muito úteis aqui no programa. Mas Edgar, querido, eu já dei um bom dia para você. Edgar, de quem vem a linda mensagem de hoje, que eu tenho certeza que é bonita, de onde e de quem, Edgar, a mensagem hoje?
2: Pois é, Ilamar, muito bom dia para o senhor, para o Abelardo, para todo mundo acompanhando o programa, Naldo Ilamar Júnior. Um bom dia especial para os amigos e amigas de Cupira. De onde está chegando a mensagem de hoje? O Nenzinho da geladeira aqui de Cupira. Gente, e olha a reflexão que o Nenzinho da Geladeira nos
0: envia. Nenzinho da Geladeira.
2: Exatamente.
0: Uma figura querida, conhecida, né? Já fez trabalhos para mim também, viu? Com muita precisão, não é? Engraçado os preços que ele... A decência com que o Nenzinho trabalha, não é? É, não é à toa, você só vence colocando Deus e sendo decente no seu trabalho, como o Nenzinho da Geladeira. Eu faço questão de fazer esse trabalho, que fez um trabalho para mim, rapaz, misericórdia.
1: Cupira, graças a Deus, tem muitos bons profissionais.
0: Tem muitos bons profissionais e o Nenzinho está entre eles. Edgar, de quem vem a mensagem mesmo?
2: Grande Nenzinho da Geladeira. Do e Nenzinho. Olha ele a mensagem que ela manda pra gente. Exatamente.
0: Rapaz, então vamos a ela.
2: Olha a mensagem que o Nenzinho nos envia nesta manhã de sexta-feira. Pra que tanta correria? Tanta luta? Tantos rancores? Pra que tanta maldade? Tanta ganância? Pra quê? Se não existe vencedores, todos morrem no final. Vamos amar, gente. Vamos perdoar. Vamos ser felizes hoje. Amanhã ninguém sabe se estará aqui. Bom dia a todos do Visão Política, o Nenzinho da Geladeira, da Coab de Cupira, interagindo aqui com a gente.
0: Não, Abelardo, eu não sei tu.
1: Não,
0: mas eu fiquei arrepiado, cara. Que coisa linda. E eu acho que essa aí não precisa nem uma interpretação. Ela
1: não,
0: já
1: foi direta,
0: tudo, né?
1: Bonita.
0: É, perfeitamente. Que isso, inclusive, essa carapuça aí caia também na cabeça dos nossos queridos candidatos.
1: Torcemos,
0: né? Tem que trabalhar com decência, com dignidade e honradez. Quando se fala nesses três, né, fundamentos, não é? É que tem todos eles, o doutor Gouberi e mais alguma coisa, a elegância também, no vestir, no portar-se, em tudo que faz. E já está aqui conosco, eu falei, não é? Olha aqui, 7h50, a pontualidade britânica, não é assim que se diz?
1: Britânica, a pontualidade
0: britânica, bom dia. Inclusive, eu perguntava ontem ao doutor Gouberi, eu digo, eu não sei, não, mas eu vou dizer, né? Não é os podres da gente, não. Eu digo, doutor Gouberi, é claro que o senhor já viajou esse Brasil, vários países, foi convidado para fazer palestras até Rio, São Paulo, essas coisas. Não, mais ou menos aqui na região, mais ou menos na região. É, ele saiu do estado. Eu posso contar? Aí, ele disse, olha, mas eu já fui aqui, a Lagoa, essas coisas aqui, Salvador. Eu digo, mas doutor, o senhor não tem vontade de ir para conhecer um outro país fora? Eles têm. Eu digo, doutor, por condição financeira, graças a Deus, não é. E por que é que o senhor não foi? Avião. Eu digo, por que é que tem um avião? Medo. Rapaz, eu arregalei os olhos. Doutor, eu tenho medo de avião muito. Aí, eu falando com meu filho, eu digo, meu filho, dê uma lição, se bom não também, pai. Ai, mas mesmo aquele que eu já viajei muito de avião, eu acho que o Abelardo também, já, não sei, o Edgar Fênix.
2: Não, ainda não tive
0: ainda
2: oportunidade,
0: não, né?
2: Não.
0: Mas não é medo, não, né?
1: É uma experiência muito boa, Edgar, você vai gostar.
0: É medo também, Edgar? Sei lá.
2: Não.
0: Mas não, eu tô não tive com o Beri. É a simpatia. Porque o pessoal. O que é que o pessoal conversa? O que é que vocês conversam nos intervalos? Quando termina o programa, estão ali tomando café. Eu digo muita coisa, principalmente política, claro.
2: É
0: porque é a continuação, que quando a gente sai daqui já tem notícias, coisas frescas, né? Que acontecem a todo instante, né? E a gente também conversa essas coisas também, né? Gente, claro, nós somos gente também. E a gente conversa sobre passeios, às vezes que a gente faz, uma praia. Por exemplo, hoje mesmo, final de semana, né? Aí vai pra onde, coisa. O doutor Gomes sempre tem aquele trabalhozinho para fazer, mas depois eu vou dar uma assistência melhor à minha família, né? Porque minha mulher, minha filha, porque não é brincadeira, a gente corre do dia a dia, a gente abandona, não é abandonar, mas às vezes não tem nem tempo de dar um abraço no filho, a esposa não, porque ele dorme com ela, né? Com as nossas esposas. Mas doutor Gomes, muito bom dia para o senhor, muito obrigado, viu, pela presença honrosa, não seria o seu dia, mas eu lembro todo o dia a dia de eu estar com essa gente, porque eu faço o que eu gosto de fazer. Bom dia, querido amigo.
3: Bom dia, Ilamar. Bom dia, Edgar, Abelardo, Naldo, Ilamar Júnior, todos que estão nos ouvindo. Eu estava subindo aqui para a rádio e estava ouvindo você falando, né, sobre os internautas, a falta que você está sentindo dos internautas. Não é só você.
0: É, pois é.
3: Mas todos nós,
0: estamos
3: sentindo falta, mas, infelizmente, eu acho que o lado chato tem que ser eu.
0: É.
3: Né, para que a gente possa ter esse cuidado maior, porque o Ilamar, a gente vai. Você está percebendo as campanhas eleitorais, né? A gente tinha campanha bem tranquila.
0: Era.
3: Hoje, o que é que está acontecendo? Hoje, os ânimos, eles estão se acirrando cada vez mais. E isso aí, a tendência é acirrar mais, é esquentar mais. Né? Então a gente tem que ter esse cuidado até com os próprios internautas, e eles com certeza entendem, né? Porque cada um tem o seu posicionamento.
0: É verdade.
3: A gente também não pode abrir para que eles possam pedir votos aqui na Rádio Agreste FM, nem a gente próprio pode pedir.
0: De jeito nenhum.
3: E a gente tem esse cuidado, por quê? Porque a gente preza sempre a legalidade, e a Justiça Eleitoral nunca ela oficiou a Rádio Agreste FM com nenhuma recomendação, com nenhum alerta, com nenhum alerta para que a gente, se a gente tivesse de alguma forma infringindo a lei. Graças a Deus, nesses mais de 20 anos, né? Praticamente.
0: Mais de 20 anos, doutor.
3: A gente nunca teve esse tipo de problema. Graças por causa a disso. Deus. A gente evita no momento certo, depois volta todo mundo a comentar.
0: É lógico.
3: A criticar, a falar o que realmente sentem, mas nesse momento a gente tem que ter esse pouco de cuidado.
0: Perfeitamente, doutor. Muito sábio, já começa dando assim uma aula. E engraçado, quando os nossos internautas, eles mais perguntam ao doutor Gomeri, não é? Raramente eles perguntam uma coisa a gente, mas o doutor Gomeri sempre tem. Doutor Gomeri me orienta, até faz coisas, não é, pessoais, mas doutor, com muita simpatia, não, por favor, pode perguntar, não é? Tá, com certeza está sentindo muita falta também dos internautas. Mas por favor, falamos do menino lá, do Elnezinho
2: da geladeira.
0: Da geladeira, que todo mundo conhece, né, doutor? E essa com mensagem certeza. Dele foi muito, muito bonita, o senhor acho que estava ouvindo também. Só para a gente concluir, quem quer repetir a mensagem?
2: Para que tanta correria, tanta luta, tantos rancores? Para que tanta maldade, tanta ganância? Para quê? Se não existe vencedores, todos morrem no final. Vamos amar, perdoar e sermos felizes hoje. Amanhã a gente não sabe se estará aqui. Bom dia a todos do Visão Política, Nenzinho da Geladeira de Cupira.
0: Tem uma mensagem que toca profundamente a gente, não é, doutor? E uma dessa aí, não precisa nem interpretação, porque ela por si só era muito clara quando ela disse.
3: Clara e verdadeira.
0: É verdade, clara e verdadeira, né? Conhece também o Nenzinho?
3: Conheço.
0: Mas quem
3: conheço.
0: É que não conhece o Nenzinho da geladeira, né? Quer dizer, acorda cedinho para ouvir a nossa emissora. Também, ele é um dos proprietários da empresa, né? Que rádio não é patrimônio do povo. Nenzinho, Deus abençoe em nome de toda a equipe. Muito, muito, muito obrigado mesmo, viu? Fique na paz, não é? E olha a alegria que a gente tem aqui todo dia. Doutor Gomeri já passa aquele. Será que o cafezinho veio colorido?
3: Tá colorido, né? Eu já vi.
0: Será que
1: e hoje é um dia especial da semana, né? Então o cafezinho vem mais caprichado.
0: Será?
1: Hoje é aquele dia da semana que a gente
2: pois
1: tá.
2: Pois é. Você, né? Viu que ele passou aqui cedinho?
1: Então, eu vi
2: passou
1: que ele passou
2: aqui cedinho. Aqui.
0: Doutor, tá colorido, é, tá?
3: Tá.
0: Eu não tô vendo daqui. Tá,
3: é aquele falou aqui sextou, viu, Ilan?
0: Não, doutor Gomeri.
2: O Alexandre passou cedinho aqui, disse que era tô de férias, mas faça você.
3: É ela que falou, aquele.
1: Me ajude,
2: que sextou. Amanhã tá de folga, né,
0: Kelly? Já recebeu o seu soldozinho, o saláriozinho? Não recebeu ainda não, né? É muito alto, dá pra não ter surpresa.
1: Mas o Alexandre, a gente contou o Alexandre hoje mais cedo.
0: Não, eu não saber.
1: Aí ele já apertou a mão dizendo, sextou!
0: Não, senhor. Não precisa dizer isso não, Abelardo. Não precisa, não é por nada. Você também está entrando no time dos preguiçosos, porque para quem grita, sextou, para mim é um cara que é preguiçoso, não gosta de trabalhar.
1: Não é porque hoje começou a propaganda eleitoral e está todo mundo feliz.
0: Como é?
1: Está todo mundo feliz com a propaganda.
0: Ô, doutor Gomeri, pode ser iodido aí. Mentiroso! Já não basta os políticos com as mentiras dele, as porcarias. Eu acho que é por isso que ninguém ouve guia eleitoral. Bom... Nenzinho querido, muito obrigado mesmo, viu? Deus abençoe sempre você, grandemente, você e sua linda família, viu? Mas vamos começar o programa, né, doutor?
3: Vamos
0: embora. Estamos todos juntos agora e eu vou começar uma pesquisa, doutor. A gente comentava aqui, eu acho que o senhor estava ouvindo, tem todo dia agora.
3: Eu acho que essa semana é a terceira pesquisa, né? Se eu não me engano, é a terceira, William, mas da semana.
0: É quase todo dia agora, isso. Né, doutor? Não é? E ainda bem que elas estão meio parecidas, eu não sei aqui. O blog do Lama Júnior já tem, está no blog, né? Já do Lama Júnior, que não aumenta nem inventa. E a governadora Raquel Lira é para o governo do Estado, doutor. Governo do Estado, né? E também para o Senado. Né? Quem foi o Instituto? Pois não, Edgar, agora é com você.
2: O Instituto Múltipla divulgou o seu levantamento. A gente já tinha feito essa previsão de divulgação para hoje, ou melhor, para ontem, né? Era a autorização. O Instituto fez essa divulgação ontem. E o Múltiplo ouviu 900 eleitores aqui em Pernambuco entre os dias 22 e 24 de agosto. Segundo o Instituto, a margem de erro é de 3,3 para mais ou para menos. O nível de confiança é de 95%. A pesquisa devidamente registrada na Justiça Eleitoral sob o número PE 01370/2026.
0: Doutor Gomeri, isso posto pode seguir, não é?
3: Com certeza, pode ser divulgado.
2: Pois não, vamos então trazer os números. Segundo o Instituto Múltipla, a governadora e candidata à reeleição Raquel Lira lidera 43% das intenções de voto. João Campos, do PSB, tem 37%. O vereador do Recife, candidato ao governo de Pernambuco pelo PSOL, o Ivan Moraes, aparece com 1%. Os demais candidatos, no levantamento, chegam a, no máximo, 1%. Os eleitores indecisos neste cenário somam 11, enquanto os que afirmam que pretendem votar em branco somam 5 e não sabem ou não responderam somam 2, totalizando brancos, nulos, não sabem ou não responderam 18%.
0: Bom, nenhuma novidade, esse é o primeiro turno, não é, companheiro?
2: Exatamente.
0: Vamos então ao segundo turno, né?
2: O Instituto também divulgou simulação de segundo turno. Segundo o Instituto Múltipla, a governadora Raquel Lira, no segundo turno, alcança 47%, enquanto João Campos chega a 41%. Neste cenário, 6% estão indecisos, 5% votariam em branco e 1% não respondeu, totalizando aqui ainda 12% entre brancos, nulos, não sabem ou não responderam.
0: É isso que aquilo nós falávamos, né, doutor Gomeri? Nessas últimas pesquisas, a diferença da Raquel aqui em Pernambuco para o João Campos sempre aparece com 6 ou mais de 6 um pouco, não é? A permanecer nisso, quer dizer que a Raquel, o João foi que caiu muito, né? Do ano passado para cá, foi quase a metade das pessoas que votavam nele, não votariam mais, mas já comentamos aqui, quando a Raquel começar a mostrar as entregas, fazer mais entregas, então certamente que ela cresceria, até porque tem o governo na mão, não é? Alguma novidade para o senhor, doutor Gomeri?
3: Não, Ilamar, nenhuma novidade. Todas as pesquisas que foram divulgadas, elas têm mais ou menos esses números, né? Alguma um pouco mais, outra um pouco menos, mas ela fica em torno de 6, tem umas que chegam até 10% de diferença. O que a gente viu na pesquisa é que no interior do estado a Raquel Lira ela continua muito bem, a diferença está muito grande, mas na região metropolitana diminuiu um pouco, né? O João Campos ele tem uma diferença maior na capital, em Recife, mas na região metropolitana já começou a diminuir também no interior. A Raquel Lira ela vem ganhando de folga, né? Pelo menos é o que fala a pesquisa, né? A gente ainda vai ter muita coisa, o guia eleitoral começou hoje. A gente, a semana que vem, com algumas pesquisas que devem sair novamente, a gente já vai ter um reflexo do que aconteceu depois do guia eleitoral, que é muito importante o guia eleitoral.
0: Perfeitamente,
3: né? A partir de hoje as pessoas começam a assistir, a ouvir, e dependendo do que cada um utilizar no guia eleitoral hoje, né, o João Campos já falou da redução do IPVA de motos. Raquel Lira, ela mostrou o Hospital da Restauração, né, que ela fez uma reforma muito grande, está fazendo uma reforma muito grande.
0: Principalmente.
3: Então, cada um que vai usar os seus argumentos, e o eleitor, a gente vai ver se vai ter diferença ou se vai continuar da forma que está.
0: Perfeitamente. Agora, para o comentário aqui do companheiro e o seu bom dia do companheiro Abelardo Ribeiro Godoy, o prodígio, não é? Nós vamos então para o Senado, é?
2: Vamos para o Senado, né? O Múltipla também.
0: Esse aí é o mais importante, porque Raquel e João já tá ficando sem graça, né? Aumentando para um ou para outro, mas já tá ficando sem graça. Mas o Senado ainda tá aquela corrida, né? Porque tem 4 bons candidatos no páreo, é, Abelardo? É isso, não é? Mais ou menos.
1: 4, a gente pode considerar.
0: 4 bons,
1: né?
0: Abelardo. Vamos então, atentamente, você de casa também, viu? Vamos ouvir. Se a eleição fosse hoje, o Senado, como é que estaria?
2: Vamos trazer esses números, Gilamar. O Múltipla divulgou ainda a aprovação da governadora Raquel Lira, que ficou em 65%.
0: Eita.
2: E com estes números apresentados pelo Múltipla, vocês lembram que esta semana a gente trouxe pesquisa de instituto que apontavam que a governadora seria eleita no primeiro turno. O Múltipla já não consegue essa precisão.
0: Perfeito.
2: Na margem de erro, múltipla acredita que pode ter segundo turno. No cenário para o Senado Federal, a Marília Reis, do PDT, continua liderando. Ela tem 18%. Na segunda colocação, o senador Humberto Costa, ele é candidato à reeleição pelo PT, ele aparece com 12%. Os deputados federais Eduardo da Fonte, do PP, e Mendonça Filho, do PL, os dois também são candidatos ao Senado Federal, eles aparecem empatados com 7%, segundo o Múltipla. Túlio Gadelha, do Rede, registra 3%. Carlos Santana, do Novo, pastor Gilvan Costa, do Democrata, e Samuel Timóteo, do Unidade Popular, aparecem com 1% cada. A Gorete Bitu, do Unidade Popular, o Maílson da Silva Neto, do PCO, o Mariano Macedo, do PSTU, e o Paulo Rubens Santiago, do Rede, estes candidatos não pontuaram.
0: O Abelardo Godoy, muito bom dia para você, dia. Agora sim, oficialmente, né, dentro do programa, o Abelardo. E doutor Gomeri estava aí ouvindo atentamente, eles já ficam ali fazendo os cálculos e tal. Ah, por mais que queiram, né, rifar, mesmo com um candidato a governar a Marília Reis, parece que não estão conseguindo, não. Agora caiu muito, porque eu não sei, porque depende de como eles façam a pesquisa, não é? Mas eles caíram muito assim o número, né? Porque a Marília Reis chegou a quanto? 18%?
1: 18%.
0: Foi. Agora vejam a diferença para Humberto Costa, 12%, mas também os candidatos, o Mendonça Filho e o
1: Eduardo da Fonte.
0: O Eduardo da Fonte também, eles caíram 7%. Eu não entendi, Abelardo, por favor, explica isso melhor.
1: Vamos lá. Muito bom dia, Ilamar, bom dia Edgar Fênix, doutor Gomeri Lopes, Naldo Ferreiro, Ilamar Júnior, bom dia a toda a nossa audiência, Deus abençoe grandemente o dia de cada um de vocês. Ilamar, eu atribuo esse baixo número de votos, de intenção de votos, à questão de brancos, nulos e indecisos. A Múltipla aponta que 50% dos pernambucanos, segundo a amostra do Instituto Múltipla, estão indecisos. E aí a gente pesquisando um pouco sobre essa questão de metodologia de cada instituto, você pode perceber que o Múltipla trabalhou na casa dos 100%. A gente vem sempre tentando explicar aqui. Tem instituto que trabalha com 200%, porque são dois votos ao Senado, e tem instituto que consolida tudo num dado só e transforma em 100%. Foi o caso do Instituto Múltipla.
0: Olha, Abelardo, quando ela é uns como. Me parece que é o Múltipla que trabalha com os 200% por conta do Senado, não é? Aí o número também diminui, né? A tendência é diminuir a proporção, é mais ou menos isso?
1: Quando a gente bota 200%, a tendência é que os números aumentem. Quando a gente traz para 100%, a tendência é acontecer mais ou menos o que aconteceu aqui no Múltipla. Ficar em torno de 18 e tudo mais. Porque o que é que acontece? O Múltipla considera, e os institutos que fazem 100%, eles só consideram que o eleitor está 100% decidido quando o eleitor apresenta os dois votos. Então, por exemplo, quando o eleitor diz, eu vou votar em Marília Reis, mas não tem o segundo nome definido, então ele entra na conta dos indecisos e a Marília aparece com 18%. Então isso varia a metodologia de instituto para cada um e a gente vai explicando aqui. No caso do Múltipla, é 100%, por isso que você aparece 50% de indecisos. Então, Lamar, o que é que isso mostra aqui? A gente vê no limite da margem de erro, Marília Reis e Humberto Costa empatados, apesar que 6%, apesar de estar no limite da margem de erro, já é uma boa vantagem. Os deputados federais, o Eduardo da Fonte e o Mendonça Filho, eles estão, por sua vez, empatados com Humberto Costa, tecnicamente, claro, no segundo lugar, e o Túlio Gadelha, do PSD, empata tecnicamente pelo terceiro com o Eduardo da Fonte e o Mendonça Filho. Então, veja, está tudo muito equilibrado. A gente fala em quatro candidatos competitivos porque são duas vagas. O Túlio, ele empatar na terceira vaga, a terceira vaga não vai ser eleita da mesma forma. Então a gente tem o Mendonça Filho, o Eduardo da Fonte e o Humberto Costa. E isso aí eu acho que está pacificado entre todas as pesquisas que esses três estão brigando pela segunda colocação. E é o que a gente disse. Quando começar o Eduardo da Fonte com mais ali de 90 prefeitos, o Mendonça Filho, vários prefeitos, conhecimento, apoio do PL, o caldo tende a engrossar. A Marília Reis, por enquanto, consegue se manter à frente, consegue manter a dianteira. A questão que todo mundo se pergunta é se Marília Reis vai ter fôlego, mas até agora ela está demonstrando e a gente vê que a região metropolitana está impulsionando a candidatura da Marília Reis. Então, a Marília Reis, ela tem aí a parceria de alguns prefeitos que apoiam o João Campos, ela está muito forte na região metropolitana e isso está interferindo nas pesquisas. Agora começou o guia eleitoral, temos 34 dias de guia eleitoral, temos 37 dias ainda até a eleição, temos muitos dias de campanha, dos prefeitos começarem a agir, e a gente vai ver, como o doutor Guberi disse, com essa próxima semana, se isso fez diferença. A gente viu a diferença, qual foi? Mendonça Filho e Eduardo da Fonte empatarem pela segunda colocação. A Marília está ameaçada? No momento, não. Se você for prospectar o futuro, a gente precisa ver como a população pernambucana vai reagir a essa primeira semana, não só de impacto de guia eleitoral, mas a campanha começou a valer, a campanha está subindo a temperatura e a gente vai ver como o eleitor pernambucano vai reagir a isso.
0: Agora, doutor Guberi, a responsabilidade de pesquisas, o bloco do Ilamar Júnior, tem aqui uma matéria que nós divulgamos sempre, diariamente aqui no programa, não é? É que, vamos prestar atenção a isso, o doutor Guberi tem alertado muito para isso aqui, olha, presta atenção, o TRE, que é o Tribunal Regional Eleitoral aqui de Pernambuco, multou o presidente da Câmara, Léo Duarte, em R$ 53 mil por divulgação de pesquisa irregular. Mas eu vou à matéria, doutor. É que numa ação que foi impetrada pela candidata a deputada estadual Viviane Fagundes, do PSD, primeira dama de Gravatá, o Tribunal Regional Eleitoral de Pernambuco julgou parcialmente procedente numa representação contra o candidato a deputado estadual Léo Duarte, do PP, que é o presidente da Câmara de Vereadores de Gravatá, por divulgação irregular de pesquisa eleitoral. Inclusive, essa decisão, que foi assinada ontem pelo desembargador eleitoral, o doutor Fernando Braga Damasceno, né, determinou o pagamento de multa de R$ 53.205 e proibiu a nova divulgação do conteúdo questionado sem a observância das regras aplicáveis às pesquisas eleitoral. Agora, como diz a história, nós aqui chamamos, não é o caso do doutor Guberi, ele não usa esse linguajar, não tem boquinha não. Como ele diz, o Tribunal Regional Eleitoral é um dos mais sérios e mais atuantes em todas as eleições aqui no Brasil. Doutor Guberi, começaram as multas, né? Não há, porque o tribunal não está brincando não, não é?
3: Exatamente, Ilamar. A gente tem falado aqui do valor alto da multa para quem divulga pesquisa eleitoral de forma fraudulenta, sem registro, né? E a multa foi até pouco o valor, viu? Ele colocou praticamente o valor mínimo da multa. Ela pode ir até 100 mil, o FIIs, que é mais ou menos um pouco mais de R$ 100 mil. Ele vai recorrer, evidentemente, ao Tribunal Superior Eleitoral, mas dificilmente conseguirá reverter essa situação. Por quê, Wilamar? É importante a gente sempre frisar isso. Imagine você divulgar uma pesquisa fraudulenta, uma pesquisa que não está registrada, nesse momento em que a campanha eleitoral ela está na rua, ela está em ebulição. Isso faz com que várias pessoas elas sejam enganadas, né, através de uma pesquisa falsa, uma pesquisa fraudulenta, uma pesquisa que não está registrada, e isso induz o voto daquelas pessoas. A gente... quase todos os dias aqui a gente está divulgando pesquisas eleitorais.
0: É verdade.
3: Mas a gente tem o cuidado de verificar no site do Tribunal Regional Eleitoral se realmente essa pesquisa encontra-se registrada. Porque caso a gente faça isso sem o devido registro, a emissora vai ter que pagar essa multa. Por isso que a gente tem o cuidado de evitar os comentários de internautas. É exatamente por isso, Ilamar. A justiça eleitoral no Brasil, ela é bem ágil, ela funciona. A gente sabe que muitas vezes acontece divulgação de propaganda irregular, mas se chegar à vista da Justiça Eleitoral, eles vão aplicar a lei, eles vão aplicar multa, eles podem até encaminhar para a Justiça Comum, para a Polícia Civil, para investigar qualquer fato que seja ilícito. A Justiça Eleitoral faz isso por quê? Para evitar que o jogo eleitoral facilite a vida de um e dificulte a vida do outro.
0: Perfeito.
3: Princípio da isonomia, todos têm que ser tratados de forma igual. Uma curiosidade, na eleição passada nós temos no site da Justiça Eleitoral um aplicativo que eles chamam de Pardal. Pardal é o seguinte, você entra lá e faz uma denúncia sem se identificar. Você é eleitor, está passando ali pela rua, verifica que tem uma propaganda eleitoral que é ilegal. Quase todo mundo sabe o que é legal e o que não é. Passou um carro de som, é ilegal. Você vai, filma, tira foto e manda por esse aplicativo, ele vai chegar ao juiz eleitoral e ao Ministério Público Eleitoral, que vai tomar as providências. E Pernambuco, na última eleição, foi o campeão em denúncias nesse aplicativo do Pardal. Quer dizer, o povo de Pernambuco, os eleitores, eles estão muito atentos em relação às ilegalidades e irregularidades.
0: Perfeitamente. Mas, doutor, ainda eu convoco o senhor, porque tem uma outra matéria. Pois não, Edgar, você tem a preferência.
2: Companheiros, vamos aproveitar só para a gente fechar as pesquisas, né? O doutor Guberi fez referência aos recortes regionais desse levantamento aqui em Pernambuco, e o Múltipla divulgou esses recortes por regiões. Então vamos trazer aqui os números.
0: Regiões aqui em Pernambuco.
1: Em Pernambuco.
0: Por regiões. Assim entender, não é, diga, é aquela Agreste.
2: Exatamente.
0: Né? Mata Sul, Mata Norte, Litoral. Pois não, companheiro.
2: Em casa, no Agreste, a governadora Raquel Lira tem 55%. João Campos, 27%.
0: Eita.
2: Na Zona da Mata, Raquel Lira, 49%. João Campos, 35%. No Sertão, Raquel, 40%. João, 36%. Na capital pernambucana, que tem mais de 1.200.000 eleitores. Eita. Só no Recife. O Recife já foi governado pelo João Campos. No Recife, o João tem 51%, Raquel tem 32%. E nos demais municípios da região metropolitana do Recife, temos também um empate técnico. João, 40%, Raquel, 38%.
0: Então, quer dizer que por região, mesmo que a Raquel perdesse, me parece que quase que todas as outras, pelo que vimos aí, se a diferença não é tanta, então ela ganharia a eleição por conta do próprio Agreste.
3: Que e a gente viu diferença aí também que na região metropolitana está praticamente empatada,
0: é,
3: né? Foi o que eu falei agora há pouco.
0: É verdade.
3: Ela diminuiu muito a distância na metropolitana, só em Recife, na capital, é que João Campos ainda mantém a dianteira.
1: Então, e vale a pena colocar, doutor, que apesar de Recife, a Raquel detém o apoio de Mano Medeiros, de Jaboatão, o Diego Cabral, de Camaragibe, e da Mirella Almeida, de Olinda. Então, o que faz o círculo ali da entrada de Recife, para quem vem da 101, da 232 ou da 408, apoia a Raquel Lira. Então, ela está conseguindo diminuir. Tanto é que hoje ela tem uma agenda, por exemplo, ela está investindo em Jaboatão. Então, ela está investindo muito nesses municípios da região metropolitana, justamente para baixar essa diferença. E só para completar esse caso de Gravatá, é interessante que o Léo Duarte, ele é o presidente da Câmara e é candidato a deputado estadual. A Viviane Facundes é a primeira dama de Gravatá e é candidata a deputado estadual. Então vocês percebam que é uma disputa interna lá no município de Gravatá.
2: E para a gente fechar com uma agenda dos candidatos ao governo de Pernambuco.
1: Pronto.
2: Hoje, a governadora Raquel Lira participa, inclusive daqui a pouquinho, né? Daqui a pouquinho, às 9 da manhã, ela participa de um congresso de vereadores e servidores e câmaras municipais e prefeituras. Esse evento acontece em Gravatá. Nós temos também aqui na agenda da governadora, às 16h30, ela participa de uma caminhada no Jardim Monte Verde, em Jaboatão dos Guararapes. O candidato João Campos, às 10h, tem um encontro no Compass, lá na capital pernambucana, no bairro do Pina. Às 18h30, ele participa de uma caminhada no bairro da Torre, também na capital pernambucana. E às 20h30, ele participa da inauguração do comitê do candidato a deputado federal Charles de Tiringa, em Casa Amarela, também na capital pernambucana. O candidato Ivan Moraes tem hoje uma caravana do bem, inclusive em Vitória de Santo Antão. Esse evento acontece às 9h com uma caminhada, né, ao lado do Jerônimo Galvão. Às 16h, o Ivan Moraes participa de uma caminhada na Praça Duque de Caxias, em Bezerros, naquela área ali de Bezerros. E o Ivan Moraes encerra a agenda de hoje, às 18h, participando de um cine debate ao lado de Jones Manuel. Esse evento acontece também lá em Bezerros.
0: Agora, uma coisa que eu pergunto, Abelardo, doutor Guberi, em relação exatamente a isso, os locais, a agenda, né, deles, elas não podem coincidir, hein? Não é? Por exemplo, esse encontro de vereadores, não é? Hoje, que vai estar lá Raquel Lira, quer dizer, o João não poderia marcar para lá, ou eles acham conveniente, quem marca primeiro tem a vez. Isso é comunicado também à Justiça Eleitoral. Como é que funciona, doutor Gomeri?
3: O Ilamar, nesse caso aí, um encontro de vereadores, isso aí não é, na verdade, um ato de campanha política.
0: Pois
3: né? Na verdade, é um ato institucional onde a governadora, ela vai participar e ela é governadora, né? A gente não pode esquecer disso.
0: Quer dizer,
3: além de
0: eles não são convidados, não. Eles
3: são convidados.
0: São convidados,
3: são convidados. E possivelmente o João Campos deve ter sido convidado também, até porque ele já foi prefeito. Mas a Raquel Lira, ela é governadora do estado de Pernambuco, então tem algumas agendas institucionais que ela ainda continua tendo como governadora. Não é um ato político, é evidente que ela vai fazer um discurso, ela vai se apresentar, né? Mas, sendo um ato institucional, ela não poderia pedir voto diretamente, mas ela poderia falar a sua plataforma, o que vem fazendo, o que pretende fazer, e é quase um ato político. Mas os dois, nesse caso aí, eles poderiam participar. O que não pode haver coincidência são atos de campanha eleitoral. Se ela for fazer uma carreata, uma passeata, um comício em determinado local, João Campos, ele não poderá fazer, até porque a lei diz que você tem um prazo de 24 horas de antecedência para você comunicar à Justiça Eleitoral e à Polícia Militar para que eles possam tomar a providência naquele local.
0: É claro.
2: A segurança, né?
0: Inclusive, como é o caso da Romaria do Frei Damião de Bozano, certamente, quer dizer, todos os candidatos podem participar.
3: Podem ir
0: ao mesmo
3: sem
0: tempo.
3: Problema nenhum.
0: Poderiam estar lá,
3: com certeza.
0: É?
2: Companheiros, uma outra informação importante, né? Nós noticiamos ontem o assalto que houve lá na estação elevatória do Cajueiro, isso, né? Todo mundo lembra, né? A história, o operador foi rendido, levaram cabos elétricos, enfim, a estação continua ainda sem funcionamento, né? E nós temos aqui uma nota encaminhada pelo companheiro Valderlin Santos, uma nota enviada pela Compesa, e a nota, a imprensa diz o seguinte: a Compesa informa que a estação elevatória de Cajueiro, sistema de bombeamento, foi alvo de criminosos durante a madrugada da última quinta-feira, dia 27. Foram furtados cabos e componentes elétricos, provocando a paralisação da unidade. Em razão da ocorrência, o abastecimento de Lagoa dos Gatos está temporariamente suspenso, enquanto Cupira e Belém de Maria estão com vazão reduzida. As equipes estão na unidade realizando levantamento dos danos e adotando as providências para restabelecer a operação do sistema. A previsão que a Compesa dá aqui é que os serviços sejam concluídos até hoje, sexta-feira, dia 28. A nota segue dizendo: a companhia registrou boletim de ocorrência para que o caso seja investigado. A empresa atenderá com carros-pipas os serviços essenciais das localidades afetadas. Fecha a nota. Só que, diante de tudo que foi levado, cabos, disjuntores, enfim, a gente sabe que muita coisa foi roubada lá, a gente fica com aquela preocupação se a Compesa vai cumprir esse prazo dado para retomar a operação da unidade hoje. Eles vão conseguir concluir tudo, instalar novos cabos, novos disjuntores? Vamos deixar essa pergunta no ar, porque a Compesa diz que consegue resolver hoje, mas a gente precisa fazer a população entender que não é fácil, né? Enfim, se trata de muita coisa que foi levada, mas a previsão da Compesa é hoje. Vamos ser otimistas e vamos acreditar que eles consigam finalizar.
0: Por favor, ô, doutor Gomeri, ainda aí, Abelardo, ainda sobre esse assunto de atuação do TRE, não é? Eu chamo atenção porque a seriedade do nosso trabalho, doutor Gomeri, né, inclusive com o auxílio também dos companheiros que seguindo exatamente o doutor Gomeri, porque ele fica todo dia antenado, que é o homem da lei, não é? Faz valer a lei. Quer dizer, há um advogado, a importância do advogado, ela é tanta que se costuma dizer desde há muito tempo, né? Não existiria lei, é uma coisa mais ou menos assim, se não existisse o advogado, é uma coisa parecida.
3: Que o advogado é essencial à justiça.
0: Perfeitamente, não é? Ele é exemplo do juiz, eles não fazem a lei, eles fazem valer a lei.
3: Exatamente.
0: É assim, doutor?
3: Exatamente.
0: Perfeitamente. Ô, doutor Gomeri, repara mais um aqui, Abelardo.
1: Vamos embora.
0: Olha só, outra matéria aqui. O Tribunal Regional Eleitoral de Pernambuco decidiu por unanimidade, ontem, quinta-feira, pela perda do mandato do vereador Josias Alves da Silva, que não é meu parente, né? pelo sobrenome, de Vitória de Santo Antão, na zona Mata Sul, aqui de Pernambuco. É que esse vereador foi eleito pelo MDB em 2024, mas deixou a legenda em abril desse ano para se filiar ao Podemos. Resumindo, doutor Guberi, o TRE de Pernambuco cassou o mandato do vereador de Vitória de Santo Antão por desfiliação sem justa causa. Aí eu vou dizer no meu tempo, danou-se. Não é? E o doutor, e não pode mudar o do partido, doutor, ele não pode, ele perdeu o mandato só por isso ou isso para a justiça eleitoral, é grave, não pode.
3: Lamar, isso aí já é bem comum, né? Todo mundo já tem conhecimento disso, a lei, ela é bem antiga, né? E a gente já tratou isso várias vezes, o vereador, o deputado, o senador, né? Ele não é detentor do seu mandato. O mandato pertence ao partido político, principalmente nas eleições proporcionais. O vereador, por exemplo, a gente fala muito, tem vereador que se elege com menos voto do que outro. Por quê? Porque o voto de legenda ajudou, porque os votos dados ao partido político ajudou o vereador se eleger. Muitas vezes não é eleito o que tem mais voto. Por quê? Porque aquele mandato do vereador, ele é do partido político. A lei diz que se você mudar de partido político sem autorização do partido, você perde o mandato. O mandato pertence ao partido político. Quem vai ocupar o mandato será o suplente daquele vereador que pertence também àquele partido político. A gente lembra que não existe mais coligação para as eleições proporcionais, né? Então, cada partido político, ele tem que montar sua chapa própria de candidatos. E não existe candidatura avulsa no Brasil. Ninguém pode ser candidato sem estar filiado a um partido político. Existe a janela partidária, né, que se abre no ano da eleição, 6 meses antes da eleição. São 30 dias, aí eles podem mudar de partido. Até lá, nenhum pode mudar de partido político sem autorização do partido ou sem que o partido tenha expulsado. Muitas vezes acontece, né? Você está ali indo de encontro às ideias do partido, o partido vai e lhe expulsa do partido. Aí você não perde o mandato. Mas se você sair por conta própria, só porque quis se filiar em outro partido, você vai perder o mandato. Foi o que aconteceu com o vereador de Vitória de Santo Antão.
0: Isso é uma condição sine qua non, quer dizer, aqui não tem mais volta.
3: Não tem mais volta.
0: Unanimidade, esse aí perdeu mesmo, nem que ele apele certamente.
3: Ele poderá recorrer para o Tribunal Superior Eleitoral, Ilamar, mas não tem muito o que se discutir.
0: Perfeitamente,
3: né? A não ser que ele tenha
0: a lei é clara, né?
3: A lei é bem clara, né, em relação a isso. O mandato pertence ao partido. Você saiu por conta própria, vai perder o mandato.
0: Vai vendo tu? Prestem atenção, senhores, não só candidatos, mas principalmente vocês que trabalham. Isso continua valendo, essa lei continua valendo?
3: Sem dúvida normalmente,
0: nenhuma. Normalmente.
3: Normalmente.
1: Só para trazer uns detalhezinhos específicos desse caso, o Josias, ele alegou, né, no julgamento, que ele estava sendo alvo de discriminação por parte do seu partido, discriminação política, que estava sendo impedido de participar de reuniões, de ter acesso ao prefeito, mas o desembargador considerou que as provas foram insuficientes. E a gente pode exemplificar de forma prática para a nossa audiência um exemplo que teve recentemente de mudança com a anuência, foi o Jarbas Filho. O Jarbas Filho, ele se elegeu pelo PSB na última eleição como deputado, mas houve uma carta de anuência do PSB permitindo que ele se filiasse posteriormente ao MDB. Então, a não ser que haja essa carta de anuência, ou então que o Josias Alves tivesse conseguido comprovar que houve perseguição a ele dentro do partido, que o TRE disse que não aconteceu, não conseguiu provar, então realmente não pode haver a mudança de partido fora da janela partidária.
0: Perfeitamente. Daqui a pouquinho, os nossos três companheiros aqui, três feras, não é, do que se relaciona a causas políticas, a coisa política, não é? Os nossos comentaristas, doutor Guberi, o Abelardo Ribeiro Godoy e o jornalista Edgar, não é? Nós temos aqui, vamos falar sobre o que é que eles entenderam, como é que eles viram, qual a opinião deles, né, que é muito importante a respeito do que se ouviu, ou pelo menos os dois candidatos, né? Ontem ouvimos o Lula, né, que foi o que, claro, não podia ser diferente, segundo a própria empresa de televisão, foi, mas deu ibope. Até hoje já se esperava isso, como será hoje também. Hoje é Flávio. O Flávio Bolsonaro vai dar um ibope danado, porque esses dois que são mais próximos de ganhar uma eleição, né, pela lógica, pelo menos pelo que as pesquisas indicam, então o ibope é maior. E queria saber, o povo quer saber, dos companheiros aqui da Rádio Agreste FM, a emissora de maior audiência em todo o interior do estado, não é? O que dizem, como disse o meu cunhado, vocês são feras o que é que acham essas feras, não é? No que se relaciona à política, principalmente o doutor Gouberi, não é? Os companheiros. O discurso ontem, o discurso não, ontem as respostas do Luiz Inácio Lula da Silva, presidente do Brasil, ali sim, duas feras da TV Globo, não é?
1: O César Tralli e a Renata Vasconcelos.
0: Renata Vasconcelos, né? Com muita precisão, não é? Interpelaram. E o presidente, o que é que ele se saiu bem? As respostas eram aquelas, era aquilo que o povo brasileiro esperava, superou a expectativa ou foi só aquém do que o povo esperava? Aquilo que o povo brasileiro esperava, superou a expectativa ou foi só aquém?

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1: 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Minha gente, eu vou chamar um breve intervalo comercial, mas é coisa ligeirinha, não é? E aí os companheiros voltam, porque todo mundo quer saber, eita, o que é que os meninos... Pois não, você tem a preferência. Deixa eu só explicar. Todas as vezes que dizem, pois não, porque sabe que como repórter, o jornalista de Fênix, ele sempre tem a preferência, porque sempre é uma notícia, né, que realmente que interessa. Pois não.
3: Daqui a pouquinho nós vamos trazer a cobertura que realizamos ontem em Jurema, né? Formação continuada de professores, um evento memorável, reunindo mestres, professores, a educação de Jurema ontem. Teve esse encontro, nós acompanhamos tudo, vamos trazer a conversa com o prefeito Branco de Geraldo daqui a pouquinho também. E já, o prefeito Sóstenes Rubano, lá em Camocim de São Félix, vai fazer a entrega de um equipamento de raio-x.
1: Eita.
3: Importantíssimo. Opa. Para a saúde lá do município de Camocim de São Félix, e a previsão é que a gente também consiga acompanhar esse momento lá em Camocim de São
1: Até
3: Félix.
1: Até porque quando o bom fato acontece,
3: a Rádio Agreste FM aparece.
1: Principalmente com a nossa competentíssima equipe aqui de profissionais, não é? Então, e essas matérias sempre com muita exclusividade. Eu volto daqui a pouquinho, né, com muitas notícias e, como eu disse, os companheiros aqui opinando como é que eles ouviram, como é que entenderam, né, aquelas respostas, aquelas perguntas muito positivas, principalmente insistiram assim muito logo no começo a respeito do Lulinha, se eram aquelas respostas que se queriam, né, mas vocês vão saber daqui a pouquinho, né, não sai daí não, a gente volta já.
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2: Agora em Camocim de São Félix, a terra do tomate, são 8 horas e 33 minutos.

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6: Oi, gente, voltamos com o programa Visão Política, a maior audiência do rádio interiorano, cumprimentando aqui o companheiro Alexandre Kenny, né? Que de coração, eu notei a emoção, né? Os olhos lacrimejaram.
7: Ele veio pessoalmente me dizer o que eu gostaria.
6: Eu fui dar apertar a mão, ele fez questão do abraço.
7: Olha aqui, ó, o abraço é esse aqui, ó.
8: Sextou!
7: Pronto, já cumpriu a missão por hoje.
6: Você não pode fazer isso, é que é uma coisa mentirosa.
7: Pense numa carreira.
6: Entendeu? Não, eu quero é um abraço do seu. Eu tava morrendo. Tu acha isso engraçado, Abelardo? Pelo amor de Deus, rapaz, não entra nesse time, não. Isso é coisa de preguiçoso, porra. Ô, doutor Gomeri, pelo amor de Deus, me ajude.
9: Isso é uma afronta.
6: O senhor é diretor da empresa, doutor.
9: Isso é uma afronta.
6: É mesmo, rapaz, porque nem esperou, porque não é porque essa pasta é uma porcaria, não dói não. É uma coisa aqui que tem, pelo menos, não tem não, pode dar uma pastinha mais forte aqui.
10: Não, deixa essa mesmo.
6: Miséria, ele volta quando, Belado?
10: Ele volta acho que dia 5, né? Dia 5 de outubro.
7: Ele disse,
6: rapaz, isso aqui é uma tinta de misericórdia, rapaz. Homem,
7: eu acho que ele vai estar com a gente aqui na Marcha das Apurações.
10: Marcha das Apurações, é verdade, né, Edgar?
7: A Rádio Agreste está preparando, né, uma grande estrutura na Marcha das Apurações.
6: É engraçado, não é, doutor Gomeri, que a credibilidade da empresa, porque é o Ibope, todo mundo, eu acho que até os políticos, mas principalmente eles, né? Eles ficam, mas eu não entendi, porque é a comodidade, ele tá até na mesa de um bar, se quiser qualquer coisa, e fica ouvindo a...
9: O Ilamar, eu recebo muita mensagem de gente que tá viajando, tá chegando em Cupira, tá saindo.
6: Impressionante.
9: Tá, né? Em outra cidade e tá ali ligado na Rádio Agreste FM. Por quê? Porque é informação.
7: É, e as pessoas raio-x querem... completo, né?
9: Exatamente.
7: De toda a região, né?
9: Porque exatamente.
6: Eu nunca entendi, Abelardo. É porque, claro, graças a logo cedo, ou no dia anterior, a equipe do Erinho, da Netcel, porque sem ele não poderíamos fazer esse trabalho, não é? É como é que a gente consegue dar, antes de que qualquer pessoa, o resultado, como é aquilo? Eu não entendo. Ele fica lá, o Erinho, e bem não fecha a urna, já aparece o resultado. E é por isso que a gente dá em primeira mão.
10: Ilamar,
6: não sei como é aquilo.
10: Nas últimas eleições municipais, que foi a minha primeira aqui na Agreste FM, a nossa equipe se dividiu por vários locais, né, de votação.
6: Perfeito.
10: Então, por exemplo, o Edgar esteve em Panelas, eu estive em Belém de Maria, até a Mônica esteve em Cupira.
6: Quando saiu o gente boletim, na mesma isso, você já pegava.
10: A gente conseguia colher algumas urnas e eu saindo, a gente recebendo informação.
6: Correto.
10: E repassando aqui. Então, essa é a agilidade que a gente consegue. A gente vai até a cidade, até a região da gente aqui, que é mais próximo, para buscar e sair em primeira mão, né?
6: Perfeitamente, né? E esse ano não vai ser diferente, com certeza absoluta. É impressionante, mas pelo menos funciona. Mas, gente...
7: Vamos dar um pulinho em Jurema?
6: Edgar, vamos lá, porque é muito importante esse trabalho, mas me parece que esse ano, esses prefeitos, doutor, essa nova safra de prefeitos, alguns a gente já conhece, como o próprio, menino de seu amigo, você costuma dizer assim, Ilamar, meu amigo, você abre a boca e fala com o entusiasmo, que é o Josué Mendes,
9: verdade,
6: né?
9: Verdade.
6: O senhor gosta muito dele.
9: Com certeza.
6: Né? Mas a maioria, inclusive o próprio Josué, todos eles entraram nesse time. São muito bons prefeitos, doutor, não é? Tanto que aí a aprovação, não é? Das pessoas, quando se faz essas coisas, não é? E Jurema não foi diferente, não. Porque é quem mais tem toda semana... Tem trabalho do prefeito Branco de Geraldo, né? Aquilo foi uma grande surpresa, ou o senhor já o conhecia antes, doutor Gomeri?
9: O Ilamar, não é grande surpresa, até porque pelos discursos, né? Pelas entrevistas, a gente sente que o Branco de Geraldo, ele é um prefeito preocupado, né? Com as pessoas e o gestor, basta isso. Basta ele ter responsabilidade com o erário público, com o dinheiro que ele está administrando, porque não é dele o dinheiro, é do município, são das pessoas... E basta ter a preocupação com o bem-estar da população. Se você tiver isso, com certeza absoluta, você vai fazer uma boa gestão, um bom governo, você vai mudar a vida das pessoas. E é isso que a gente está vendo lá em Jurema, com o Branco de Geraldo.
6: Branco de Geraldo, né? Agora já tem outras cidades que parece que não existe o entusiasmo.
9: Exatamente,
6: das pessoas,
9: porque a pessoa não está preocupada com o bem comum. Ela está preocupada com o projeto pessoal. E se... A preocupação for projeto pessoal, pode ter certeza que não vai para frente, com certeza.
6: O povo entende e não
9: se entusiasma. O povo sabe.
10: O povo está mais crítico.
6: Pois é. Então, vamos lá, são 8:47. Ô Edgar, vamos então a mais esse trabalho do Branco de Geral?
7: Vamos sim, Lamar. Nós vamos fazer o seguinte, nossa equipe, né, nesse momento também vai fazer o deslocamento até Camusim de São Félix.
6: Perfeito.
7: Sóstenes Urbano vai entregar lá um equipamento de raio-x muito aguardado pela população camusim-felicense. Nós vamos acompanhar. O senhor falou agora há pouco no prefeito Josué Mendes, lá em Agrestina, né?
6: Foi.
7: Aproveitar, inclusive, a presença do doutor Goberi aqui. Lá em Agrestina, vocês lembram que a gente divulgou aqui aquela operação da Polícia Federal?
6: Sim.
7: E
6: também.
7: No relatório da operação falava que mandados de busca e apreensão foram cumpridos em vários municípios, inclusive Agrestina. Só que pessoas má intencionadas publicaram essa matéria da Polícia Federal com uma foto da Prefeitura de Agrestina. E aí, claro, muita gente achou que a ação pudesse ter também como alvo a Prefeitura de Agrestina, o que não foi verdade.
6: Opa.
7: Nós tivemos exatamente essa confirmação e a própria Prefeitura de Agrestina emitiu uma nota de esclarecimento para explicar à população. E a nota de esclarecimento diz o seguinte:
6: prestem atenção.
7: A Prefeitura de Agrestina esclarece que a atual gestão municipal não possui qualquer vínculo com os fatos investigados na Operação Mamon, conduzida pela Polícia Federal e pela CGU. O município ressalta que seus atuais gestores não são apontados como responsáveis pelas irregularidades investigadas e reafirma seu compromisso com a legalidade, transparência e correta aplicação dos recursos públicos. A prefeitura também alerta que imagens divulgadas nas redes sociais mostrando agentes da Polícia Federal na sede da prefeitura e no portal de entrada da cidade foram manipuladas digitalmente.
6: Falso.
7: Com inteligência artificial e não representam registros reais da operação. Assina a nota Prefeitura de Agrestina.
6: Doutor,
7: é importante a gente deixar claro essa informação.
6: O senhor, quando tomou conhecimento, ouviu aquelas fotos, o senhor foi averiguar, é claro, e ninguém melhor do que o senhor saber se realmente, quer dizer que realmente essa nota procede, é aquilo que o senhor entendeu que deveriam ter feito isso, como foi feito. Quer dizer, então o senhor não apurou nada, pois não?
9: Lama, infelizmente a gente vê essa proliferação de blogs, né, de informações, e esses blogs eles usam a internet de forma ilegal, de forma errada, para prestar informações inverídicas à população e causam um desconforto em relação a outras pessoas, né? A gente viu que foi informado pela Polícia Federal dos locais que houveram as operações.
6: Perfeito.
9: E nessa informação foi indicado que em Agrestina não houve, mas em momento algum a Polícia Federal mencionou que foi em qualquer órgão público da Prefeitura de Agrestina.
6: Nem sequer foram na Prefeitura, né, doutor?
9: Nem sequer foram na Prefeitura. O município, ele é muito grande, tem pessoas que podem ser alvo de qualquer busca e apreensão, isso é normal que aconteça em qualquer município. Mas aí os blogs fazem o quê? Eles usam a imagem do prédio da Prefeitura, usa a imagem da Polícia Federal, que não pode, né? Eles fazem uma montagem passando para as pessoas como se a polícia tivesse ido no prédio da Prefeitura, o que não aconteceu. Isso é uma informação totalmente falsa, inclusive pode ser alvo de investigação também pela polícia,
6: opa,
9: né? Essas páginas que usam as informações erradas, informações falsas, principalmente nesse momento. E a Prefeitura, ela fez muito bem de informar o que é correto à pessoa, e a Rádio Agreste FM está fazendo esse papel e esse serviço importantíssimo, que é levando a verdade.
6: Perfeito.
9: Às pessoas, e não levando informação que possam caracterizar falsidade e fraude, principalmente em redes sociais.
6: Quer dizer que
9: sociais.
6: O senhor não encontrou nada nem parecido?
9: No... De forma alguma, a Prefeitura, qualquer órgão da Prefeitura de Agrestina não foi alvo de nenhuma medida de busca e apreensão pela polícia.
6: E aquelas fotografias com a polícia
9: são montadas,
6: ali,
9: são montadas. Pois,
6: inclusive brincando com a própria Polícia Federal.
9: Verdade.
6: Não vai ser legal, não. Não é legal, não.
9: De
6: não,
9: forma
6: né?
9: alguma. Tá, de forma alguma.
7: Pois é, companheiro. E na apuração do blog do Ilama Júnior, né, o alvo da Polícia Federal em Agrestina era um alvo na zona rural.
6: Olha,
7: né? Era uma
6: olha.
7: Pessoa que mora na zona rural de Agrestina, que tinha ligação exatamente com essa investigação da Polícia Federal. Então, a ação nem foi, sequer foi na sede do município. Polícia Federal sequer entrou na cidade mesmo, né? Foi uma ação pontual na zona rural, uma pessoa, né, que estava sendo investigada pela Polícia Federal por envolvimento também nesses mesmos casos apresentados.
6: Uma coisa de justiça, o doutor Guberi também foi lá averiguar, nem pulou, nada a ver. Obrigado, doutor. Um forte abraço, está mais explicado. Vamos agora à matéria.
7: Vamos lá, de Jurema.
6: Banco de Geraldo de Jurema. E acompanheiro, um forte abraço, né? Um bom dia para você.
7: Um ótimo final de semana para todo mundo.
6: Bom trabalho também, porque você é daquele, né? Enquanto descansa, se carrega a pedra. Foi o único que até agora, até doutor Guberi, até agora, não. Ele só fala na segunda-feira. Segundou! Mas o Edgar Fênix. Segundou! Gosta, doutor. Ele
9: Edgar
6: ama.
9: Trabalha aqui. De verdade, viu, Guilherme?
6: Perfeitamente, né? Mas esse negócio de.
7: Me ajuda, doutor Lucidado.
6: De semana. Bom, eu merecia até um aumento.
10: Ronaldo, se a gente pegar uns cortes aqui, viu? Antigo, né, Naldo? Né, Naldo?
6: Eu, Edgar, por conta disso, o doutor Guberista tem falando. Comigo não, né? Com o Ed Janeiro, com o Júnior, melhor que o companheiro Edgar vai vingar aquilo ali, tem um aumentozinho, uma coisinha, doutor, para ajudar.
9: Um adicionalzinho, né?
6: Ele é um exemplo de verdade, perfeitamente. Ele jamais diria esse negócio. Duvido. Bom dia, companheiro.
7: Forte abraço, um ótimo dia para todo mundo, um ótimo final de semana. A gente se encontra daqui a pouquinho em Camusim de São Félix.
6: Perfeitamente. Vamos à matéria aí, né? Jurema em ação.
8: Quinta-feira de formação junto à Rede Municipal de Educação aqui em Jurema. Prefeito Branco de Geraldo está aqui ao lado do Ed Lázaro de Geraldo, primeira dama Janaína Ferreira, secretário de Educação Leandro Paulo. Prefeito Branco, em Jurema os investimentos não param, em especial na educação.
11: Dessa forma, Edgar. Bom dia a todos. Você, Edgar, que está aqui presente. Bom dia ao pessoal da Rádio Agreste. A todos que nos escutam, veja, a gente tem feito investimento aqui de forma correta, e quando a gente faz um investimento,
12: aí a gente vê o resultado. Então o resultado hoje da educação de Jurema é um resultado de qualidade, onde até o próprio pessoal do estado já tem hoje número que a educação de Jurema está melhorando.
8: Pois é, e nós temos acompanhado, inclusive chegando aqui na escola Padre Ibiapina, uma transformação, né? O padrão branco de geral de qualidade?
12: Dessa forma, a gente tem feito investimento de infraestrutura nas escolas para poder dar uma qualidade de vida aos alunos, aos professores, porque a gente via que as escolas de Jurema era no tempo da gestão passada, era jogada, não tinha os investimentos de qualidade para que pudesse trazer o aluno para a escola e pudesse também que o professor trabalhasse com mais segurança.
8: E Jurema também é terra de grandes eventos. Está chegando a emancipação.
12: Dessa forma, Jurema vai completar 98 anos. E esses 98 anos a gente aproveita para convidar toda a população de Jurema e da região para que esteja presente aqui com a gente. Vamos ter a motocross e vamos também ter um show diferenciado, que é o show do Rei Vaqueiro.
8: E a festa começa em Queimadas, né? Valquíria Santos.
12: Valquíria Santos começa em Queimadas, dia 6. Aí dia 11 aqui em Jurema, Rei Vaqueiro. E dia 12 também tem festa. E dia 13 a gente encerra a motocross ali. Depois da motocross, a gente também vai ter um trio da Ruanda que vai trazer o povo da motocross até aqui a praça, aqui de Jurema.
8: Prefeito Branco, muito obrigado pela participação no programa.
12: Eu que agradeço, Edgar, mais uma vez, de você estar aqui acompanhando de perto e vendo de verdade que aqui a gente faz a transformação, fazendo investimento e dando qualidade de vida às pessoas.
8: Éder Lázaro de Geralda, secretário de administração aqui em Jurema, mais um grande momento junto à educação.
13: Pois é, saudações a todos que nos ouvem. Pois é, Edgar, enquanto secretário a gente tenta ajudar em todas as áreas e a educação é a área que garante o futuro, é a área que forma os grandes cidadãos de amanhã. E não poderia ser diferente da forma que eu ajudo em todas as secretarias. A gente consegue ajudar também na educação. Isso é gratificante porque ainda essa semana a Secretaria de Educação do Estado de Pernambuco divulgou em números que a educação de Jurema continua em ascensão. Isso é gratificante para todos nós. E por esses números eu sou grato a todos que fazem a educação de Jurema, não somente aos professores, mas a todos que estão ali ajudando de um modo geral, desde a pessoa que faz a limpeza das escolas até ao secretário, que é o cargo maior da educação. É através deles que a gente consegue trazer esses números para o nosso povo e conseguiremos formar os grandes cidadãos juremenses de amanhã.
8: Secretário de Educação, Leandro Paulo, também conversa aqui com a gente. Secretário Leandro, um encontro para formação, na verdade, formação continuada. Aqui em Jurema é sempre assim?
14: Sempre assim, Edgar. Bom dia a toda a sua audiência. Muito obrigado por esse espaço mais uma vez. E é com muito prazer que hoje a gente tem reunido toda a rede de ensino aqui nesse momento para mais 2 dias de jornada pedagógica, né, discutindo e refletindo sobre temas importantes para a educação, para a gente levar para o nosso estudante, mas pontuar, como você bem disse, que é a formação continuada, é uma formação que a gente inicia desde o primeiro dia letivo de aula e a gente leva até o nosso final do ano letivo, refletindo, repensando, replanejando, estando junto com o nosso professor. Isso é importante, né? Esse planejamento, esse replanejamento, para que a gente possa levar de fato aquilo que o aluno precisa, para que a gente possa de cada vez dar uma educação melhor para nosso estudante, né? Isso a gente faz com muita alegria, né? Gostaria de agradecer aqui a gestão municipal, ao prefeito Branco, à Secretaria de Administração, que dão total apoio, total autonomia para a Secretaria de Educação. Eu sempre digo, eles dão autonomia para que a gente sonhe e execute, né? Que a gente tire do papel tudo que a gente pensa e que a gente planeja para a educação. Gostaria também de agradecer a minha equipe da Secretaria de Educação, que tem trabalhado incansavelmente planejando esse evento para hoje, vai trabalhar hoje e amanhã também muito, e dizer que é mais uma alegria, né, estar recebendo hoje toda a rede de ensino, todos os nossos profissionais de educação aqui na Escola Municipal Padre Ibiapina.
8: Muito obrigado, secretário, professor Leandro, com produção de Willamar Júnior, que imagens de Cidinha França, Edgar Fênix com informações de Jurema.
6: Bom, tá aí o belíssimo e o muito bom trabalho da nossa equipe de jornalismo, matérias do interior do estado, principalmente nossa região do Agreste, que você só ouve através da Rádio Agreste, graças ao blog do Willamar Júnior, que não aumenta nem inventa, tem lá também, né, inclusive com mais detalhes, né, e nesse momento, vocês sabem, eles já se deslocam para já para outro município, eles vão até
10: Camucim de São Félix acompanhar a entrega de um aparelho de raio-x pelo prefeito Sóstenes Rubano.
6: O Abelardo, é muito importante, né, doutor Gomeri, um aparelho de raio-x, o senhor que é político, é vice-prefeito do município, isso é uma conquista muito grande para um município que não tem, não é, doutor?
9: Com certeza, Ilamar, muitas pessoas elas precisam, né, e tem que se deslocar até Caruaru, até Palmares, até Recife, para fazer um exame de raio-x.
6: É.
9: Né? E quando tem no município, facilita muito a vida das pessoas.
6: Muito, doutor, muito. Inclusive, Abelardo, você que trabalhou também muito com esse negócio de saúde, um raio-x salva uma vida, né?
10: Salva, porque tem determinadas traumas ou em algum acidente, alguma coisa, Deus o livre, mas o raio-x identifica com mais celeridade, permitindo ao médico identificar de repente algum urso ali que pode estar interferindo em algum órgão vital, alguma coisa. Então, quando você tem um aparelho de raio-x mais próximo, você permite o diagnóstico precoce para resolver a doença ou o acidente, o problema, é muito mais fácil, né? Então, parabéns aí ao pessoal do Camucim, e segunda-feira, com certeza, o Edgar vai trazer aí a reportagem lá com áudio e vídeo lá do Camucim de São Félix.
6: Perfeitamente. 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
6: Mas aí não pode, doutor Gordinho, decordado, pelo amor de Deus, o pessoal pode interpretar mal. 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
6: 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Mas vamos que vamos, programa Visão Política, bom dia, doutor André Macedo, aqui conosco, não é? e vai inclusive trazer informações. Nós tivemos a semana, passamos a semana aqui comentando isso, tivemos a semana passada lá, recepcionado pelo doutor André Macedo, que naquela ocasião até no local representando o prefeito, né? E vimos o prestígio também que ele tem junto ao Josafá, o respeito muito grande, porque como ele mesmo disse, né? Quando falamos na grandeza, fomos com o doutor André, tivemos acesso, né? Ao recinto, a sala dele, e como sempre o telefone muito ocupado, porque misericórdia. E engraçado é que o prefeito Josafá, né, com aquela seriedade dele, ele tem também um respeito dos outros colegas prefeitos, né? E ligam para ele e pedem orientação, ele vai nos municípios, parece que é uma característica interessante, né? Mas atendeu-nos muito bem, inclusive nos cedeu até uma entrevista, né? E eu conversamos com ele, e ao se levantar ele apontou o dedo para mim e disse: o maior comunicador de ele. Quer dizer, é uma memória, passa até a impressão, que fazia muitos anos, viu, doutor André, que eu não via o Josafá, muitos anos, mas há muito tempo, né, desde 1983, quando eu comecei a ir a São Caetano, que inclusive é a terra de vocês, né? A terra do teu pai, ou é da tua mãe? Da tua mãe.
10: É de seu Zé, né?
7: Não, de Zé Maria. Meu pai.
6: É do teu
7: Gravatá
6: pai.
7: Gravatá é a terra de mamãe.
6: Da tua Gravatá. Exato. Mas vocês têm uma identificação não, muito grande lá.
7: São Caetano, meu pai, meus avós paternos são de São Caetano.
6: Ah, inclusive eles foram políticos lá também, né?
7: O meu tio foi prefeito.
6: Prefeito.
7: E se eu não me engano, o pai de Josafá sucedeu o meu tio um mandato ou dois mandatos na frente.
6: Perfeitamente. Então, por enquanto, seu bom dia, não é, doutor? Muito obrigado aqui pela presença, viu? A gente fica muito honrado e espero que traga também notícias do papai, né? Aquele gigante que adora também comunicação. Bom dia, doutor André.
7: Muito bom dia, William Mar, Abelardo, doutor Guberi, em especial a nossa audiência, né, que cada dia mais cresce.
6: Graças a Deus.
7: É sempre um prazer estar aqui trazendo novidades, aprendendo um pouco com essa bancada. Opa. E ouvindo as informações acerca da nossa política local, estadual e nacional.
6: Perfeitamente. Eu comentei aqui a respeito do eu pedi aos companheiros aqui para fazer um comentário a respeito dessa série de pesquisas, né, que a Globo está fazendo, com muita seriedade.
9: Sabatina.
6: Essa Globo está com muita entrevista. E essa sabatina, né, que vem fazendo com todos os candidatos. É lei, isso. Tem que ser assim, né, dessa maneira. Mas é lógico que ontem o que mais admirou o pessoal da Globo, fez questão até de, depois de meia-noite, divulgar. Foi uma das grandes audiências da Globo, já se esperava isso, não é? Os outros também dão. Agora é evidente, né, com essa eloquência, com essa, né, porque é claro que todo mundo, a polarização leva exatamente, né, isso, ganha a televisão, ganha o povo, né, que faz também até aquele pré-julgamento, né, antes das eleições, né, se saiu bem, né, até agora o que melhor se saiu foi o Cury, mas eu não vejo aquele cidadão como um candidato. Eu conversava em off com o Abelardo agora mesmo, ele é conhecido mundialmente, né, é culto. Então ele entrou ali para ver se tentava mudar, para ser o diferente, mas eu acho que foi só para mostrar que fama ele não precisa, porque ele já tem, não é? Mas de candidato mesmo.
9: Porque
6: de...
9: eu, Ilamar, a gente não está acostumada com esse tipo de gente na política. O problema é esse. Né?
6: É,
9: mas eu acho que ele está fazendo correto. No mínimo, ele vai deixar um legado para as pessoas. No mínimo.
6: Com certeza.
10: Aquela pulga atrás na orelha, cura e
9: exatamente.
10: Vai conseguir
9: deixar. Exatamente, porque as pessoas reclamam o quê? De pessoas preparadas, de pessoas que não precisam da política, e ele é uma dessas.
6: É, né? Muito rico. Perfeitamente, muito rico, né?
9: Exatamente.
6: Conseguiu com recursos próprios, não é? Com a sua inteligência.
9: Infelizmente, a gente já ouviu muita gente dizer: ah, não vou votar nessa pessoa porque ele não precisa.
6: Tem muito isso, né? Mas ontem realmente a Globo bateu um recorde absoluto de audiência, o que não vai ser diferente hoje, não é? E eu já comentava aqui, aliás, em off, mas vou dizer aqui agora. Eu, na minha opinião, fiquei assistindo atentamente, né? Eu botei até uns sucrilhos, eu gosto muito de sucrilho. Bom. Botei numa quantidade maior para ficar, né, ali e ouvindo atentamente. Eu entendo o seguinte, o Lula foi mais ou menos o que eu esperava. Entendeu como é? Nem disse aquilo, as respostas não foram a que nós esperávamos, nós eleitores, não é? Mas eu pensei que ele ia se sair até pior, não é? Enganchou-se em algumas, teve uma hora que atentamente, eu não sei, mas o Abelardo, ele é muito curioso e fica prestando. Não, mas é verdade, até na fisionomia, e notou que ele depois, que é verdade, ele até embargou aquela tua história, eu veja bem, e coisa, ele parece que ficou um pouquinho nervoso, mas eu diria 50%, né? Nem foi o que a gente esperava, e não foi também tão abaixo do que, vamos esperar hoje, não é? Vamos ouvir também o outro, que é a polarização, o outro tem mais
10: proximidade. Hoje é o Flávio Bolsonaro e amanhã Augusto Cury,
6: mas o Bolsonaro, o Flávio hoje, eu tenho certeza que vai dar o mesmo ibope, ou talvez até mais, não é? Porque talvez ele, como é muito, não é nervoso, né? Mas o Lula ficou nervoso, imagine o Bolsonaro, porque vão querer, né? Pois não, aí eu pedi, viu, doutor André, a opinião dos companheiros. Eu começo por Abelardo Ribeiro Godoy, que ouviu atentamente, né, essa sabatina do atual presidente Luiz Inácio Lula da Silva. Pois não, olha, a sua opinião.
10: Os entrevistadores foram bem diretos ao ponto com o presidente Lula, até porque a gente sabe que tempo de televisão é valiosíssimo, principalmente da Rede Globo. Então, foram questionamentos diretos em relação a Lulinha, em relação a Roberta Lutzinger, que é a lobista que está sendo denunciada aí, sendo investigada pela Polícia Federal. Teve também outros temas, mas quando a gente conversava em office, eu bem citou aqui que eu disse que achei ele um pouco nervoso, foi justamente nesses primeiros assuntos, né? Ele estava um pouco nervoso, é natural, o Fábio Luiz Lulinha é filho dele.
6: E quem
10: então,
6: não fica,
10: é, né? Claro, e ele, quando questionado, ele disse, olha, não, meu filho é inocente, ele disse para mim que é inocente, mas eu também não vou fazer nada, eu como presidente, palavras do Lula, não farei nada para protegê-lo de uma possível investigação, ele será investigado, mas eu acredito na inocência dele. Então, a gente viu perguntas, por exemplo, como a economia brasileira, a questão da dívida, o percentual do PIB comprometido com a dívida pública. O Lula, por exemplo, utilizou o exemplo dos Estados Unidos, onde a dívida pública já vai em 120% do PIB. Então, ele se saiu de uma maneira que a gente pode considerar razoável. É claro, o presidente Lula, a gente não pode deixar de considerar que ele é um político experiente. O presidente Lula, ele participa de debates, sabatinas, desde 1989, fora o tempo que ele era sindicalista. Então, oratória e falar bem, ele sempre soube fazer. A gente sempre disse aqui que o Lula é um bom articulador político e tudo mais. Então, eu não esperava nada diferente do presidente Lula. Eu acho que faltou um pouco de propostas para o futuro, mas também devido ao que ele teve que responder ao passado, a gente entende que o tempo acaba se esgotando. Ele teve que responder essas questões, principalmente do Fábio, e aconteceu aí um ato falho, acredito, do presidente Lula, que foi dizer que não conhecia a Roberta Lutzinger. E o G1, que é o portal nacional da TV Globo, desmentiu logo em seguida. Então, eu não sei se hoje ou depois o Lula vai fazer algum tipo de retratação, algum tipo de explicação, porque o G1 depois acabou mostrando que a Roberta e o Lula se conheciam. Mas bem, tirando esses fatos, essa questão, o Lula falou muito na questão de investimentos públicos, na questão de assistência social, que é a sua plataforma de governo. No mais, a gente não percebeu nada diferente, nada do que a gente vem acompanhando. Vamos ver rapidamente se ele vai explicar essa ligação que ele tem com a Roberta, porque ele desmentiu, mas a Globo acabou mostrando que tinha alguma ligação, sim. E aí eu acho que o Lula vai precisar novamente explicar qual a relação dele com a Roberta Lutzinger, mas eu acredito que ele vai seguir na mesma linha do Fábio. Olha, se fez besteira, que se investigue e se descubra, né? A gente espera que isso seja cumprido na prática, realmente.
6: Doutor Golbery Lopes, né? Tem o mesmo pensamento, o mesmo entendimento, ou o que mais já se lhe chamou a atenção naquelas respostas do Lula ontem?
9: Lula, mas eu concordo muito com a Abelardo. Eu confesso que eu não assisti completamente a entrevista. Ontem eu estava dando aula nesse horário, mas quando eu cheguei à noite...
6: Foi verificado, né?
9: Eu fui ver os vídeos e a gente... Nota que em alguns momentos tem algumas perguntas que causam desconforto a quem está sendo entrevistado. É muito difícil você ser perguntado de um ato falho, de um ato de investigação contra o seu filho. Um familiar é muito difícil, imagine contra um filho do presidente da República que está
6: no momento.
15: Nós que somos pais, né, doutor?
6: Exatamente. Então, o momento é difícil, é um momento, é o assunto mais falado nas redes sociais de política, é esse envolvimento do filho do presidente Lula em investigação, né? Ele está envolvido com essa lobista, a Roberta. Lula disse que não a conhecia, ela tirou várias fotos com ele, postou em redes sociais. Hoje ninguém esconde nada, Ilamar. Não adianta você dizer que não conhece determinada pessoa, as redes sociais elas vão entregar, porque ficam gravados, ficam salvos para o resto da vida. Outra pergunta que me chamou a atenção foi em relação ao Jacques Wagner, né? A Renata fez uma pergunta em relação à investigação também em relação ao Jacques Wagner e um apartamento que ele teria recebido em Salvador para que apresentasse algumas propostas que beneficiassem o Banco Master. E Lula, como sempre, como toda pessoa, ele cita que está em investigação e cita aquele princípio da presunção de inocência, né? Que ninguém pode ser considerado culpado até sentença penal, até trânsito em julgado e sentença penal condenatória.
15: Tá na lei.
6: E isso está na Constituição Federal e nós concordamos muito. A gente vê operações da polícia, investigação e gente já condenando as pessoas quando ainda estamos em fase de investigação. No mais, a gente esperava que fosse uma entrevista propositiva. A gente não vê isso há muito tempo no Brasil, que a gente não vê os candidatos fazendo propostas de futuro, né, dizendo o que pretendem fazer na saúde, na educação, na segurança pública, na infraestrutura. A gente não vê falar mais nisso, Ilamar. O que a gente vê falando de investigações contra as pessoas, contra os políticos, contra pessoas próximas. A gente vai ver a entrevista de Flávio Bolsonaro, vai ser no mesmo tom hoje, né? Eles vão falar muito do Banco Master, de investigação contra o pai, de condenação contra o Jair Bolsonaro. Infelizmente isso é muito ruim. A gente já vem falando que essa eleição não é eleição de proposta, de propostas, é eleição de rejeição. Vai vencer quem tiver menos rejeição.
15: Bom, mas aí eu pergunto, que nota o senhor daria a essa?
6: Lula sempre se sai bem nas entrevistas. Belardo disse muito bem, ele já vem desde 89 participando de debates, de sabatinas, de entrevistas. Eu já vi várias palestras, apresentações de Lula, inclusive quando ele nem era presidente da República ainda.
15: É verdade.
6: E ele sempre teve uma oratória muito boa, muito convincente, né? Mas se saiu bem, como sempre se sai. Mas é evidente que algumas perguntas deixaram ele em desconforto.
15: O senhor daria uma nota?
6: Nota 7, Ilamar.
15: 7. Pois não. Bom, o companheiro e bom amigo, doutor André Macedo, mas deixa eu dar aqui uma nota. O Abelardo, você acaba de receber um telefonema aí, foi, pois não?
10: O doutor Goberi está em contato aqui com a assessora do Mendonça Filho e ela confirmou que o candidato a senador Mendonça Filho, deputado federal hoje, vai entrar no ar aqui, por via telefone, com a gente no programa Visão Política, a partir das 9:30, ele vai estar disponível para conversar com a gente.
15: Muito bom, não é? Nós vamos conversar e agradecer, né, também a deferência desses candidatos, né, pessoas inclusive famosas na política, conhecidas nacionalmente, que procuram a nossa emissora exatamente para prestar algum esclarecimento, ficar à nossa disposição, momento, uma oportunidade como essa. Doutor André Macedo, eu não sei se o senhor chegou a ouvir toda aquela sabatina com o presidente Lula, doutor André, e a sua opinião, por favor.
16: Então, William, eu estava fazendo aqui um resumozinho de todas as entrevistas, né? E duas coisas me chamaram a atenção. Primeiro, o tempo de abordagem, se eu não me engano, são 40 minutos a entrevista.
15: Exatamente
16: e
15: isso.
16: Curto
15: intervalo, sim.
16: Os repórteres, os entrevistadores gastaram muito tempo, gastaram 13 minutos, se eu não me engano, com alguns, outros chegou a 11, com Lula eles gastaram menos tempo.
15: Foi.
16: Isso já foi uma diferença.
15: É verdade.
16: Isso deixa...
15: É muito bem observado.
16: Deixa essa apresentação de uma forma não equilibrada, porque devia ter a mesma moeda e a mesma medida para todos. Então isso é uma coisa que me chamou a atenção. Outra questão foi a condução que os entrevistadores fizeram para cada um. E o Zema me chamou a atenção, eles trataram muito sobre o equilíbrio fiscal de Minas, fizeram muito questionamento a Zema sobre isso, sobre a questão das privatizações e também sobre a sua postura em relação à oposição do governo Lula. Então, pois isso não. São temas que eu observei que aconteceu durante a entrevista com o Zema. Já com o Ronaldo Caiado, o foco foi a segurança pública. E também as comparações de governo. Então, o Caiado usou muito a sua gestão para comparar com outras gestões. Isso também me chamou a atenção. Quando a gente fala do Renan Santos, que é um garoto novo, que hoje é o mais votado, ou mais com a pretensão de voto entre a turma de 16 a 24 anos.
15: Pois não.
16: Esse eleitor, de alguma forma, se identifica com o Renan Santos. Então, teve uma pesquisa
15: recente.
16: Ele empolga
15: muito também, né? Ele é muito inteligente.
16: Ele tem
15: muito eloquente.
16: Uma experiência de vida, apesar da pouca idade, de morar fora do país, mas também traz algumas controvérsias, né? Na sua fala. E uma das coisas que me chamou a atenção, falou muito sobre diplomacia, sobre a mudança da questão do combate à violência e também sobre a questão da escala de trabalho, né? Que é uma coisa hoje que está colocada aí na mesa, pouco discutida e que vai repercutir bastante no dia a dia do pequeno, médio empresário daqui já no próximo ano. E quando a gente ouve a comparação com o Lula, o que se debateu muito foi sobre corrupção e sobre a questão do déficit fiscal que o governo está deixando para o próximo gestor. Perfeito. É o maior déficit fiscal da história do Brasil, né? É a maior quantidade de empresas que estão em recuperação judicial, nunca visto isso antes. Ou seja, é um reflexo de uma má gestão. Essa é a realidade. Quem gosta ou não do governo Lula, a gente tem um reflexo muito ruim. E ele se incomodou muito porque, de fato, ele foi colocado numa saia justa. Existe hoje uma situação acontecendo requentada sobre o filho dele, que não é novo. O filho dele sempre está, em algum momento, envolvido nesse tipo de benécia ou de influência de tráfico ou de recebimento de benefício. Eu não sei se vocês se recordam que na época, no primeiro mandato ou foi no segundo, houve a intervenção da Oi. A Oi comprou a empresa do filho do Lula e essa semana a Oi entrou em recuperação judicial também. Essa semana eu fiquei sabendo, ou seja, são fatos negativos que ele foi exposto, mas como o doutor Guberi colocou bem, ele é um político antigo, acostumado a mentir. Então a mentira faz parte. Eu lembro que ele falou em uma certa entrevista já fora do governo que era como ele mentir fora do país, dizia que muita gente passava fome, inventava número e todo mundo ria daquilo. E ele dizia, não, eu sou assim mesmo, e todo mundo confiando que eu disse. Então ontem ele mentiu de novo, né? A Roberta tem diversas, eu fiz questão até de entrar na, ela tem diversas fotos com ele. Ele é amiga pessoal do filho, então como é que você não conhece? Então é melhor dizer, eu conheço, mas não tenho intimidade. Era melhor, mas a mentira faz parte da história do presidente. Ele agora está falando do ovo, né? Ele falou da picanha e agora está falando do ovo e culpando as galinhas ou tentando comprar um pato porque a população não consegue comer mais ovo. Então, ou seja, ele tem essa habilidade e no meu entendimento é uma má habilidade, mas está aí. Eu acho que a população vai ter ainda mais dois candidatos e cada um tem sua fragilidade e tem algo a falar. Então, não tenho dúvida que com o Flávio vai se ter uma tônica. Vamos ver quantos minutos os entrevistadores vão gastar com o Flávio, né? Porque com o Lula gastaram menos que 10 minutos. Com os demais foi de 12 e 13 minutos interrompendo. Então isso não é bom. É bom que eu sempre comparo aqui, a gente tem no período de meio-dia o nosso comunicador.
10: Valderlins.
16: O
10: Agreste Reclama.
16: E nós temos o Williamar. E toda vez que a gente vai para uma entrevista, cada um tem uma característica diferente.
15: Com certeza.
16: Então, o Valderlins, ele faz uma pergunta muito sucinta, muito rápida, deixa você mais à vontade. Já a sua forma de fazer pergunta é uma pergunta, mas quando você faz para todos, você faz o mesmo formato para todos.
15: Perfeito.
16: Então, imagina se
15: acho que é por aí.
16: Valderlins vai fazer uma entrevista e gasta 2 minutos numa pergunta comigo, mas com o Goberig ele fica interrompendo e gasta 5. Então você não dá condição de igualdade. Então o que eu observei na Globo, mais uma vez, é esse movimento, apesar de eu ter gostado das perguntas e achei que até me surpreendeu.
15: Doutor André, permitindo interromper, porque o senhor ainda tem mais um minuto, que o pequeno precisa estar levantando e o doutor candidato ao Senado Mendonça Filho, e que é amigo do seu pai, seu amigo, inclusive também, ele vai estar conosco daqui a pouquinho. Aí nós temos um intervalo comercial também muito rápido. Agora, em relação a isso, doutor, o tempo, eu tenho a impressão que isso pega mal para um candidato. E pegou mal para Lula. Por quê? Eu entendo, porque o senhor sabe, nunca disse que era expert em alguma coisa, mesmo no rádio, com 63 anos de profissão, e graças a Deus, né, primeiramente, muito bem sucedido, permita, né, essa colocação. Né, e eu acho o seguinte, quando vem um candidato, os companheiros vão te convir que é mais ou menos isso. Ou um prefeito, ou quem quer que seja, para uma entrevista, se ele não está dando as respostas que nós gostaríamos e o povo gostaria de ouvir, não é? Se ele não está se saindo bem, ou se enrola, ou começa com mentira, então é aquela tal história. Ou começa com mentira, então é aquela tal história.

0: aquele cara não está dizendo coisa com coisa. Então, não interessa o povo, né? Não interessa o povo,
1: mas
0: mentira.
1: É ao contrário, então, né? O que aconteceu foi o seguinte: o Lula, ele teve mais tempo de exposição na palavra do que os demais candidatos. Os demais candidatos, o tempo todo foram interrompidos.
2: Ele tem mais facilidade.
1: Ele tem mais eloquência. Isso. Mas assim, o que eu estou chamando a atenção é que a gente vai observar amanhã a situação do Flávio e depois do Augusto Cury, que no meu entendimento é o mais qualificado, Golbery, como você bem colocou. Infelizmente, a população gosta de Bolsonaros e de Lulas. Eles não gostam de pessoas equilibradas. Eles
0: tipo
1: não gostam.
0: Cury.
1: Tipo Cury. Que nós entendeu? Vamos eles amanhã. Gostam de.
2: Esse tipo de gente.
1: Boulos é... e gosta do candidato lá a prefeito de São Paulo, que agora é candidato a presidente, como é o nome dele?
2: Haddad.
1: Não. O do. Que está na mídia. Fugiu o nome agora.
0: O Santos?
1: Não. Não, o
2: Massal.
1: Massal. Então, a população. Mas a população gosta disso. Isso é que é ruim. É. Porque as pessoas perdem o critério de qualidade. Então você vê um Augusto Cury, eu acompanho Augusto Cury há alguns anos, porque ele é um dos grandes escritores, e você observa que ele tem uma situação muito
2: interessante. Então ele é estranho na política.
1: Exatamente.
0: Pois não. Muito obrigado, viu, doutor André, aos companheiros também, pela a maneira como eles viram, e de uma forma não muito diferente da própria imprensa, mas no seu estilo próprio, num linguajar que o pessoal até entende melhor. Então eu agradeço aqui aos companheiros, mas já está conosco também aí, já.
2: Ele está só esperando a ligação, Guilherme.
0: Ah, está só esperando a ligação. Então nós vamos fazer o seguinte, dá tempo o intervalo de um comercial?
2: Dá tempo,
0: não é? Então nós vamos, é até bom que o velhinho aproveita para fazer um pipizinho, que negócio de velho, misericórdia, não é? Mas a gente volta, no instante, sai daí não. Mendonça Filho a seguir, não é? Deputado, ele é deputado.
3: Deputado federal, candidato
0: ao Senado. Mendonça Filho, ex-ministro da Educação, não é? E tantos cargos que ocupou na política até hoje, não é? Bom, a gente volta daqui a pouquinho, não é? 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A gente volta já. Grécia.

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6: Agora são 9:38, 9:38, programa Visão Política, com um privilégio de, nesse instante, conforme anunciamos anteriormente, né, via telefone, nós vamos conversar com um dos políticos mais sérios, né, mais atuantes desse país, em todos os sentidos, desde o seu início, né, junto ao seu pai, saudosa memória, Baraúna do Agreste, como era conhecido, um homem que ele dizia sempre: eu tenho um casamento no civil, sem direito a divórcio, principalmente com esse povo do Agreste, não é? E naquela época, não é? O Mendocinho ainda muito jovem, não é? Mas não é? E já começou a militar na política, foi secretário, inclusive, de governo aqui do estado, não é? Foi secretário, foi deputado estadual, não é? Deputado federal em vários mandatos, ministro, aliás, um dos ministros que até hoje o destaque, o povo nunca esqueceu, não é? O ministro da educação, o que ele fez pela educação. E nós temos o privilégio, sem mais delongas, não é, de conversar com o candidato, deputado federal, candidato ao Senado de Pernambuco, o Mendonça Filho. Deputado, muito bom dia para o senhor. Muito obrigado, viu? Sabemos muito do seu corre-corre, mormente agora, como candidato, né, ao Senado, e todo mundo entusiasmado, que conhece o seu trabalho e a sua decência na maneira de fazer política, não é? Seja muito bem-vindo aqui a essa sua emissora, não é? E você, como seu pai, eles já construíram também, praticamente, ajudaram nesse processo que temos hoje, a emissora mais ouvida e mais acessada em todo o interior do estado, Rádio Agreste FM, que o senhor conhece bem. Muito bom dia, bem-vindo aqui ao programa, deputado.
7: Bom dia, Wilamar, bom dia, ouvintes da Agreste FM, de Cupira, prazer grande estar conversando com vocês. Não só em Cupira, mas todo o Agreste Pernambucano, parte da mata do nosso estado. Uma alegria enorme estar aí também ao lado de Doutor Golbery, nosso vice-prefeito de Cupira, Zé Maria, meu amigo e ex-prefeito, grande liderança na região. Enfim, estou à disposição de vocês.
6: Bom, eu começo conversando com o senhor, mas através dos nossos companheiros que estão ansiosíssimos, não é? Por fazer perguntas ao senhor, perguntas de coisas que o povo gostaria de saber, e o senhor é sempre um livro aberto, nunca teve nem papas da língua, nem nada a esconder, graças a Deus, é um dos políticos, né, mais admirados, né? Não é só em Pernambuco, não. Não é só na capital pernambucana que o pessoal em Recife lhe tem verdadeira adoração. Em outras eleições já provaram isso, mas a nível de Brasil. Abelardo Ribeiro Godoy, que apesar do senhor muito jovem, mas seu pai deve ter sido muito amigo dele na época de o Abelardo Ribeiro Godoy, o deputado, como era conhecido, né? Abelardo, pois não.
5: Deputado Mendonça Filho, prazer estar falando com o senhor, candidato ao Senado pelo PL aqui por Pernambuco. Senador, candidato ao Senado, né, deputado, ministro, são tantos predicados ao senhor. Mendonça, a gente está vendo, principalmente de ontem para hoje, uma série de acusações entre as campanhas aqui em Pernambuco. Eu sei que o senhor está concorrendo ao Legislativo, mas eu queria saber a sua opinião sobre o que está acontecendo, sobre essa troca de acusações de gabinete de ódio pela internet entre o candidato João Campos e a candidata Raquel Lira. Qual é a sua opinião sobre o que está acontecendo no momento na internet aqui, nas campanhas que estão fervendo aqui em Pernambuco? Muito bom dia, prazer estar falando com o senhor, deputado.
7: Bom dia, na verdade, isso é o desespero do PSB, né? Quando começou a campanha, eles imaginavam que ia ganhar fácil da governadora Raquel, mas a coisa mudou. E o povo percebeu claramente que a obra de Raquel como governadora, a transformação que ela está promovendo em Pernambuco, com estradas, investimento em saúde, como o Hospital da Mulher, o Hospital da Restauração, que está sendo totalmente remodelado e recuperado, investimento na área de habitação popular, a segurança pública que deu uma guinada completa, reduzindo os índices de criminalidade, de homicídio. Então, até hoje tem uma aprovação de quase 70%. E aí o pessoal do PSB pensou que ia ganhar essa eleição fácil. Raquel virou o jogo. Hoje está 10 pontos na frente, 10 pontos percentuais. Hoje está se aproximando de 700, 800 mil votos a vitória dela em Pernambuco. E acho que ela vai chegar a 1 milhão de votos. E aí bateu o desespero. E aí o PSB começou a apelar, né, com essa história de gabinete do ódio, cuja especialidade maior é deles, é do PSB. O PSB é acostumado a promover gabinete do ódio, entendeu? Então, vocês se lembram, inclusive, que eles até atacaram um jornalista do Jornal do Comércio, Igor Maciel, o gabinete do ódio deles orquestrando ataques a políticos adversários, né? Hoje a campanha de Raquel mostrou que a pessoa que eles colocaram como pivô dessa acusação recebeu dinheiro da prefeitura do Recife, na gestão de João Campos. Então é só firula, conversa mole. Quando o cara não tem voto para ganhar a eleição, o cara começa a inventar coisa. Então o PSB tá nessa, desespero total, começa a inventar e atacar a governadora Raquel, que é séria, competente e trabalhadora.
6: Doutor Golbery Lopes.
8: Deputado Mendonça Filho, é um prazer muito grande ouvir o senhor novamente aqui na rádio Agreste FM. O senhor sabe o carinho que a cidade de Cupira tem, que toda a região tem pelo senhor, pelos serviços prestados em toda a região, como deputado federal, como ministro da educação, governador do estado de Pernambuco, secretário estadual de Pernambuco também. O senhor, dentre os candidatos ao Senado, certamente é o que tem mais serviços prestados pelo estado de Pernambuco e é o que tem uma trajetória limpa em toda a sua vida política. Eu gosto muito de falar sobre propostas, né? Infelizmente a gente não vê algumas pessoas falando, mas o senhor, né, como um deputado federal de uma grande caminhada e uma carreira política, o senhor como agrestino, como político aqui da nossa região, certamente o senhor, sendo eleito senador, e se Deus quiser será, o senhor vai trazer muitas emendas aqui para a nossa região, o senhor vai trazer muitos serviços e muitas obras. Deputado, o senhor, sendo eleito senador, o senhor vai ter um olhar especial aqui para a nossa região? O senhor está falando agora para milhares de pessoas da região do Agreste. O que é que o senhor pretende trazer aqui para a nossa região para facilitar e melhorar a vida da nossa população?
7: Bom, Gomedi, você sabe que eu tenho um histórico de trabalho, né? Fui vice-governador, governador, no nosso governo com Chagas, quando governador, e depois eu sucedi ele. Fizemos obras importantíssimas para o interior do estado, como a duplicação da 232, de Recife até Caruaru, de Caruaru até São Caetano. Eu entreguei já como governador, Investimos em abastecimento da água, reforço com projeto a Águas de Pernambuco. Investimos muito em SUAP para gerar emprego e contribuir para o desenvolvimento do Estado. Então, tivemos ações as mais variadas. Quando ministro da Educação, também minha atuação foi marcante, levando escolas, creches, em parceria com os municípios, né? Cupira mesmo, só de escola teve 3, né? Uma em Lages e 2 em Cupira, inclusive o Convida, que é um projeto emblemático no município de Cupira. E isso se deu também em apoio a instituições federais de ensino, como o IFPE, o Instituto Federal de Educação Tecnológica de Pernambuco, a Universidade Federal de Pernambuco, em Campos de Caruaru. Então, eu atuei forte como ministro da Educação. E como senador, e com a graça de Deus e com a força do povo, eu chegarei lá, eu vou atuar ainda mais para que a gente possa ajudar a governadora Raquel a trazer recursos de Brasília, contratar empréstimos junto ao governo federal e entidades internacionais, para que a gente possa expandir cada vez mais o atendimento à nossa população, estrada, energia, água, saneamento, investimento em educação, segurança, que é vital para o nosso povo. Tudo isso vai contar com o meu apoio como senador. Eu vou ser um senador atuante dos municípios, parceiro dos municípios, prefeitos, e ser próximo da população e sempre atuando também ao lado da governadora Raquel Lira.
6: Bom, a última pergunta, já que a sua assessoria nos comunicou que o senhor tem outros compromissos, não é? Agradeço desde já essa sua atenção para conosco aqui na nossa emissora, falando para, segundo a Bete, quase 1,5 milhão de ouvintes, mas está aqui conosco também hoje, não é, o doutor André Macedo, ex-secretário, né, de governo municipal aqui em Cupira. Pois não, doutor André.
9: Deputado Mendonça, é um prazer estar falando com o senhor, e me chama a atenção as suas bandeiras, né, ao longo dessa sua caminhada política. A bandeira da educação sempre foi muito forte, a saúde, o senhor fez muito investimento nos municípios, ainda como deputado, na questão da saúde, principalmente na época do Covid, e recentemente o senhor tratou da bandeira da segurança, né? Uma presença muito forte no Congresso e encampou essa demanda que é da população. Mas a gente observa que no próximo governo, independente de quem venha a ser o presidente, vai acontecer muitos desafios. A gente tem uma economia indo por um caminho muito ruim, déficit fiscal, geração de emprego e renda vai ser uma dificuldade. O que o senhor imagina, estando na Casa Alta, como senador, que pode contribuir para esse momento tão difícil que se aproxima já no próximo ano?
7: Bom, a gente tem que ajudar, André. Primeiro, um abraço para você. O governo federal é equilibrar as contas. Todo mundo sabe que um cidadão, pai de família, mãe de família, que desequilibra receita e despesa, ou seja, gasta mais do que ganha, ele vai terminar arrebentando a família toda, porque ninguém se sustenta se não tiver equilíbrio entre o que ganha e o que gasta. Uma empresa quebra. Quando o governo tem uma atuação onde gasta mais do que arrecada, como acontece hoje no governo do PT, as consequências quem paga é o povo. De que forma? Inflação, e aí você tem os preços dos alimentos subindo, e taxa de juros. E a gente tem as taxas de juros mais altas do Brasil, né? Recorde taxa de juros. Quem tem um cheque especial que está sendo indenizado, sabe o que eu estou falando. O juro vai lá para estratosfera. Quando você tem aí também taxa de juros elevada, o cartão de crédito, que já tem juro muito elevado, sobe bastante. Então, você tem que equilibrar as contas do governo para que você reduza a taxa de juros e o povo tenha mais dinheiro no bolso. Hoje ninguém chega no final do mês com folga, pelo contrário, a maioria da população hoje chega com muita dificuldade. E eu, como senador, vou atuar para melhorar as condições econômicas do Brasil e o povo ter, para que o povo tenha dinheiro no bolso. Porque para você ter bem-estar dentro de casa, para seu dinheiro render, você tem que controlar a inflação e reduzir a taxa de juros. Do contrário, você não vai para canto nenhum.
6: O deputado Mendonça Filho, o nosso muito obrigado ao senhor pela participação. Eu acho que cumprimos o horário, não é? Pelo menos pela primeira vez. O tempo que a sua assessoria nos deu, mas entendemos também, como bom pernambucano, um orgulho para todos nós, não é? E essa emissora agradece muito ao senhor, não é? Esse tempo que o senhor tirou, já era para estar em outros compromissos, mas parou tudo para nos atender. Muito obrigado, deputado, e sucesso nessa sua nova investida a bem do povo pernambucano. Que Deus lhe abençoe.
7: Muito obrigado a você, Wilamar. Meu abraço aqui também para os vereadores Vinícius Lessa, o nosso neto, o nosso vereador Ricácio, todos amigos nossos que estão no bloco da oposição aí. Mando mais uma vez um abraço aí para Zé Maria Leite Macedo, ex-prefeito, grande amigo e grande liderança, um dos maiores da história de Cupira. Um abraço para André, um abraço para Golbery e um abraço para Ramon, que foi candidato a prefeito na e que está nos apoiando também. Então, ao povo de Cupira e ao povo da região, meu abraço fraterno para vocês, que Deus abençoe essa terra maravilhosa. E em breve, se Deus quiser, estarei visitando vocês aí.
6: E esperamos com muita ansiedade, viu, deputado? Bom,
7: felicidade.
6: Para o senhor também, fique na paz, deputado. Muito obrigado mesmo, não é? Bom, minha gente, mais uma vez, tivemos aqui, né, conversando com mais um candidato fortíssimo, né, às eleições, e dentre outros que vieram e virão aqui conversando. Todos têm voz
5: e têm espaço.
6: Não é? Eu vou fazer o seguinte: já vamos encerrar o programa ou vamos encerrar? É, porque agora é tudo, tá misericórdia. Mas, doutor Golbery, o senhor agora...
10: É cronometrado.
6: Tudo agora é no tempo, não é? É perfeitamente. Bom, eu vou fazer o seguinte, como última matéria do programa, eu teria aqui, eu gostaria de falar aqui, do prefeito Pité, né? Que esse, rapaz, eu nunca vi, nunca tinha visto na minha vida, não é? Ele fazer um candidato, ou seja, um candidato não, um político, somente um prefeito, para levar tanta gente, como que o que foi mostrado, aquilo foi o quê? Aquele desespero de gente, te lembra, Abelardo?
5: O prefeito Pitelli fez várias inaugurações, foi, né? Rapaz, que a equipe de jornalismo
6: mas da Rádio essa cobriu. Última agora,
5: Ele fez na Vila do Cruzeiro, fez o asfalto de Quipapá também, de trevo a trevo, né? Foi. Então foram várias obras,
6: e
5: né?
6: E o povo que um candidato dele deve ficar morto de feliz, não é? Então o município de Quipapá acaba de alcançar um marco histórico em sua administração pública. É que o prefeito Genivaldo Timóteo Bezerra, com esse nome ninguém conhece, é mais conhecido como Pité, do Partido Republicano, está no blog do Ilama Júnior, que não aumenta nem inventa. Ele conseguiu regularizar as finanças municipais e conquistar a tão sonhada certidão negativa de débitos. Esse feito põe fim a décadas em que a prefeitura de Quipapá figurou com o nome sujo, né, devido a pendências acumuladas por gestores anteriores, adotando assim uma política rígida e de austeridade financeira, economizando cada centavo e priorizando o pagamento em dia de... em dia dos parcelamentos de dívidas herdadas. O prefeito Pité marcou o que a população e analistas políticos locais consideram um verdadeiro gol de placa. Aqueles gols que o Brasil não conseguiu fazer, ele está fazendo todos, né? Então, de parabéns aí ao Pité. Isso é um marco histórico na política daquele município. Então, eu acho que o Pité agora, só falta agora é fazer o quê? Porque tudo ele fez, inclusive, isso é, você que lidou também muito com isso, nas secretarias de governo de Pernambuco, isso é importante. importantíssimo, né? Isso é um marco a se comemorar, não é?
5: Importante, Wilamar, porque gera credibilidade à administração do prefeito Pinté. É credibilidade para receber investimentos, credibilidade para receber emendas, para receber apoio de parlamentares, para receber a confiança de governo federal, governo do estado, confiança de que o trabalho está sendo bem feito. Quipapá, a gente, como o bloco do Wilamar Júnior bem colocou, sabe que Quipapá passou por alguns momentos difíceis e o Pinté assumiu o desafio, pegou a bronca, chamou para si e está resolvendo. E o importante, resolvendo isso, fazendo obras, né? Então, quando você consegue equilibrar o município, consegue equilibrar de forma fiscal o município, você fica com mais capacidade de investimentos, você fica com mais capacidade de fazer obras que estruturem e mudem a vida da população. A gente está vendo aí, a gente elencou aqui várias obras do prefeito Pinté na Vila do Cruzeiro, esse asfalto de trevo a trevo de Quipapá, que está sendo aguardado há anos. Tudo isso é fruto dessa boa administração do Pinté e dessa credibilidade que o Pinté passa aos seus parceiros políticos. Então, o prefeito Pinté está aí com a alta taxa de aprovação em Quipapá e mostrando que quando se quer trabalhar certinho, quando se quer pensar na vida do povo, o povo sai ganhando, o povo sai feliz e é possível sim fazer uma boa política. Parabéns aí ao prefeito Pinté e a gente deseja que ele continue nesse bom caminho.
6: Doutor, companheiro também, né, Gomeri Lopes, entendeu? O senhor que ajudou muito as prefeituras com esses processos, com, eu sei lá se chamam esses processos, não sei, né, para levar para que ele pudesse, inclusive, o pagamento em si, a responsabilidade, porque a maioria dos prefeitos não querem fazer. Olha, isso não foi débito meu e pode ir rolando, diferente do Pinté que conseguiu sair do cal, que é isso mesmo? Pois não, doutor?
8: Exatamente, Wilamar. Eu quero parabenizar a Pinté, toda a sua equipe, por conseguir esse feito. Não é fácil. O prefeito, ele quando recebe uma prefeitura das mãos de outras gestões, ele recebe também o ônus e o bônus, o Wilamar. Muitas vezes as prefeituras vêm com várias dívidas e o município, ele fica sobrecarregado, não consegue receber emendas, não consegue receber verbas federais. Se não tiver a certidão negativa, a prefeitura não vai conseguir receber nenhuma verba. Pinté deve ter corrido muito atrás. A sua equipe deve ter trabalhado muito para conseguir isso, porque não é fácil. Ele agora está com o município limpo, está com o calque em dia, vai conseguir mais obras, vai conseguir fazer com que a prefeitura ela avance muito mais na sua administração. Parabéns a Pinté por mais esse grande feito lá no município de Quipapá.
6: Não é à toa que é um dos maiores índices de aprovação em termos de prefeitos municipais o prefeito Pinté.
8: Sem dúvida nenhuma. E na sua cidade
6: também, não é?
8: Verdade.
6: Bom, minha gente, eu vou conversar agora com o André Macedo, mas falando inclusive daquela obra que está em pleno funcionamento, né, com certeza, mas deixa eu só lembrar que o restaurante Parque Ambiental Bica da Serra, não é? 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
6: 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Um abraço e que Deus abençoe, bom final de semana. Doutor André Macedo, muito bom dia para o senhor, obrigado aqui pela presença, sempre marcante aqui nos estúdios da emissora, da nossa bancada, e aquilo que vimos lá a semana passada em São Caetano, continua de vento em popa, e segundo o prefeito Josafá, homem, o que vocês quiserem saber, converse com o meu assessor direto, e está brincando até meu braço direito, o André Macedo também, não é? Dando um show de trabalho lá, ajudando ali o prefeito Josafá Macedo em São Caetano. Essa obra em ritmo acelerado e já se pode realmente fazer as reservas, já ter o telefone. Pois não, doutor André?
9: Então, essa terça-feira recente a gente teve já entrega de 150 unidades, né? O sorteio, a partir do dia 1º agora já de setembro, os ganhadores já vão estar usando o espaço para fazer as suas reformas. A previsão nossa é iniciar as atividades da primeira etapa. São dois módulos em cada etapa, duas etapas, quatro módulos. Nessa primeira etapa são 480 unidades entre box e lojas. A previsão do início de atividade já é agora no mês de novembro, começo de novembro. Então, você que ainda tem interesse pelo box, pela loja, entre em contato pelo Instagram, Portal das Feiras 232. E através do Instagram você pode já fazer sua inscrição e receber esse box. Não é venda, é um processo de uso por um período de até 5 anos. E esse período pode ser prorrogado por mais 5 anos. É uma concessão pública. Então é uma oportunidade para você, produtor de cupira da região, que queira ter um ponto comercial com baixo custo de aquisição. Muito você caro. Vai pagar só as taxas da prefeitura, mas a despesa, o rateio de despesa mensal, que é menos de 30% do que seria num polo comercial privado. Então, é uma oportunidade única. Josafá Almeida está de parabéns por essa iniciativa, pensando no seu produtor de confecção de São Caetano, pensando também nos produtores, por que não dizer de Cupira e de toda a região. Então, é uma oportunidade. 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
6: Pois não, o telefone também funciona, nesse caso, doutor, tem alguém que poderia, ligam para o senhor também, diretamente, o senhor teria, porque o pessoal hoje usou muito a internet, mas como eu gosto de falar direto, porque tem aquelas explicações que muitas vezes as informações, né, dessas redes sociais, né, que ficam colocadas, olha, venha para cá, não tem, né? Deixa eu falar com o doutor André, que aí ele dá uma explicação mais inteligente como ele é, pois não, tem um telefone aí prático que poderiam ligar para o senhor?
9: Sim, temos um telefone da Sala do Empreendedor.
6: Preste atenção.
9: 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Não percam tempo, porque a gente tem menos que 30 dias agora, é até o mês de setembro, é possível você ainda adquirir o box. para em outubro você receber o espaço e em novembro iniciar a primeira feira da região e do polo de confecção 232.
6: Bom, mas o doutor André vai estar em outras oportunidades aqui conosco, então nós vamos nos despedindo em nome da Pomada Negra, que é a pomada mais vendida no Brasil, não é? Já são 10 horas e 6 minutos, o Renato Neves, o Renatão, aí aposto para mais o seu, mais um programa, o seu que é líder também de audiência no horário. Então, começamos aqui com os companheiros, todos aqui, não é? Que vão ter o seu final de semana. Eu não sei, uns, como o Abelardo, gosta muito de viajar, porque ele tem uma família muito grande, gosta muito de visitar os parentes, eu acho que isso faz muito bom e deve fazer. Mas nem por isso eles perdem o foco. Não é? É aquela tal história, quem faz rádio, principalmente esse tipo de trabalho nosso, enquanto se descansa, carrega pedra. Estou sempre antenado e recebendo matéria para segunda-feira nós levarmos aqui ao ar. Querido Abelardo, muito obrigado a você mais uma vez, muito bom dia, bom final de semana e que curta o que tem direito você, a sua esposa e todos os seus familiares.
5: Agradecer a todos pela audiência, Wilamar, dizer que a gente com certeza vai permanecer antenado para sempre trazer as melhores informações aqui para você no Zão Político. E lembre-se, curta tudo que tem direito, mas com moderação, com juízo. E segunda-feira a gente está de volta no Visão Política às 7h30, se Deus quiser.
6: Muito bem recomendado isso. Doutor Gumiri, mais uma vez, obrigado, viu, por essa participação muito honrosa. E para a semana, já na segunda-feira, enquanto está de férias aqui o companheiro Alexandre Kennedy, claro. O senhor tem outros compromissos como professor, palestrante também de direitos políticos, né? Em várias partes do nosso município e até lá em fronteiras, não é? É porque o povo quer saber. Então, se o senhor puder, na segunda-feira vai estar aqui. Se não, na terça, que é o seu dia, já que o senhor sempre deixou firmado aqui. Pelo menos duas vezes por semana, mas num momento quando esse extra oficial, o senhor vai estar. Muito obrigado, viu, doutor? Deus abençoe, como eu digo também, do mesmo modo, o senhor e a sua família, curta tudo que tem direito, mas também sempre antenado com as notícias para a gente prestar melhores informações. Bom final de semana, doutor Gumiri.
10: Wilamar, eu que agradeço a você, agradeço a Rádio Agreste FM, você sabe a gratidão e o carinho que eu tenho por você e pela rádio, pela emissora, pelos ouvintes também. É sempre um prazer muito grande estar aqui levando essa informação, levando esse conhecimento às pessoas, para que a gente possa ter uma política de grande nível e ter, no futuro, grandes gestores. É isso que a gente espera do nosso país, do nosso estado, do nosso município. Desejar também a Abelardo um ótimo final de semana. A André Macedo, que também está aqui hoje. Edgar, que teve que se retirar. Naldo, Wilamar Júnior. Todos os ouvintes, um ótimo final de semana, uma ótima sexta-feira. Aproveitem. Estamos nesse momento de política, mas a vida continua, Wilamar, e com muita responsabilidade. Até a semana que vem, se Deus quiser, na sexta eu venho.
6: Na segunda-feira.
10: É porque eu estou com a cabeça na sexta, né? Mas na segunda-feira, se Deus quiser.
6: Bom, como sempre, a elegância, né? Até não falar. Doutor André Macedo, e parece que o senhor é também um dos fãs aí do governo. O senhor ficou atentamente olhando para ele, porque o senhor também tem um. O senhor também é uma grande tribuna, o senhor fala bem, mas estava aí olhando. Eu é que digo, eu queria ter um filho assim, eu queria ter essa competência para falar assim. Doutor André, muito obrigado, viu, querido? O senhor sabe que é sempre muito bem-vindo aqui, gostamos muito de você, somos sempre gratos por tudo que o senhor fez aqui pelo município, o senhor e seu pai, meu amigo, arengueiro, é bem verdade, mas às vezes sinto até saudade, viu? A sua mamãe, que aquilo é um doce de gente, você sabe disso, a doutora Eliane, e a todos os seus familiares. Muito obrigado, Deus abençoe, sucesso desse empreendimento, não é? E, aliás, isso é característico seu, trabalho, mas também, doutor, pernas pro ar, que ninguém é de ferro e tem final de semana. Forte abraço, até o nosso novo encontro, se Deus quiser.
9: Eu é que agradeço a oportunidade e tenho o meu apreço pro doutor Gumiri, que nos pequenos frascos tem os grandes perfumes. Então, não seria diferente. Mas meu apreço também pela Agreste FM, meu apreço pela população da cidade de Cupira, pela política, porque é o ato de transformação, que você tenha consciência no seu voto, que você observe quem trabalha, quem tem compromisso com o seu município. Perfeito. Quem esteve presente durante esses 4 anos, não é aquele candidato de Copa do Mundo, que só aparece a cada 4 anos, e que tem a responsabilidade, porque a gente vive momentos difíceis, e quem faz a mudança de forma positiva ou negativa é o gestor político.
6: Perfeitamente.
9: Então, vamos refletir, temos aí mais de 30 dias pela frente para escutar, ouvir, entender e dar seu voto, e quem sabe fazer diferença nesse Brasil.
6: Fica na paz todos vocês, Deus abençoe, em nome da pomada negra, a pomada mais vendida e a mais querida do Brasil. A gente sempre diz, né? Foi dor, passa a pomada negra que ela passa. E o interessante é que a pomada negra, claro, ela é da Natubio.
5: E se é da Natubio? Natuvilha, ela é potente, é boa demais.
6: Pode ter certeza disso. Beijo no coração de todos. Eu digo sempre, fiquem na paz de Deus. Segunda-feira, se Deus quiser. E como disse o Abelardo, contam tudo que tem direito, sim. Perna pro ar, que ninguém é de fé. Eu falei com os companheiros aqui, inclusive com o doutor André, não é? É um direito que ele assista ao final de semana. Agora, com moderação, não é? Você vai viajar, presta muita atenção, nada de pé na estrada, porque quando a gente sai para viajar, sai para conhecer parentes, não é? Devagar se vai ao longe. Essa aqui é a verdade. Beijo do coração e até a próxima segunda-feira. Bom final de semana. Tchauzinho. Até.
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15: 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Duração do áudio 30 segundos. 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
3: 10:26.
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Jurema, 98 anos. 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

E aí, tô chegando! Muito bom dia pra todo mundo, bom dia, galerinha do bem! Renato Neves com você, o seu amigão aqui do rádio! Vamos lá então, trazer qualidade, inovação, muito mais você, muito mais rádio, muito mais sintonia! 89,5, a rádio do seu coração. Bom dia pra você em casa, no trabalho, a você viajando, acordando, você procurando emprego, você no primeiro dia de trabalho hoje, boa sorte. Logo, logo vai ser CLT, viu? Boa sorte. Hoje é sexta-feira. Sexta-feira combina com o quê? Combina com alegria, com simpatia, com felicidade. Aproveitar ao lado de quem você ama e tudo mais. E combina com churrasco, estão sussurrando aqui, ó. Churras, vai de churras. Muito bom, aquele sal grosso no churrasco. Se usa, né? É brasa, carvão. Não, peraí, brasa e carvão é a mesma coisa. É carvão, que depois vira brasa, né? É carvão, churrasco, tem que ter a churrasqueira. Aquela carne deliciosa. Pode ser picanha, pode ser peito de frango. O que você quiser, meu compadre. Vai aquela carne deliciosa. Pode ser picanha, pode ser peito de frango.

0: chegando, animação, muito mais você. Bom dia, bom dia, bom dia.
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0: Obrigado, meu Deus, obrigado, Senhor Jesus, pela paz, pelo amor, pela vida. Como sempre, são muito mais motivos para agradecer do que reclamar, do que pedir. Não reclame, não, agradeça. Assim o seu dia, a sua vida vai ser muito melhor e muito mais produtiva também. Põe à prova, você vai ver que é verdade, tá bom? Como é fim de semana, tem mastruz com leite à praia, só pra você pensar na praia, viu? Vai que cola. Ótima sexta-feirona, tudo de bom pra todo mundo. O melhor dessa sexta-feira tá começando agora, irmão.

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10: Federação Renovação Solidária, PRD, Solidariedade. 10:46.

0: gosto muito dessa música. Depois que a gente colocou ela no show, ela nunca mais saiu. Nunca mais saiu. Alô, Thierry!
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3: 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Duração do áudio 30 segundos.
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1: Hora certinha, 11 horas 26 minutos. Alô, alô, dona de casa. Olha o cheiro do feijão.

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Geração 89, o maior e melhor programa das suas manhãs. É muito mais rádio, meu patrão, é muito mais você no ar. Ó, deixa eu aproveitar a chance e abraçar com muito carinho, deixa eu ver. Minha amiga Eliette tá junto conosco. Oi, Eliette, bom dia, tudo bem, tudo bom? Espero que esteja bem, viu? Tem alô e bom dia pra Rosiane lá de Papiraí, tá ligadona no programa. Meu amigo Maurício do Ovo, fala, meu queridão, bom trabalho. Tem a Mari lá em São Joaquim do Monte, Mari. Minha amiga Joseilda, não perde um só programa nosso. Minha amiga Nath lá em Panelas. A Zélia Pernambucana, Irani, lá de Altinho. Ô, terra abençoada, valeu. Valquíria da Rua da Caixa d'Água. Naelma em Lagoa dos Gatos. Minha amiga Marleide, lá de São Joaquim do Monte? Não, de Alto Bonito. Também tá aqui ligada com a gente. Nadielma Assunção, muito obrigado. Roberto Nery, sacristão original. Tia Laide, bom dia, minha amiga Neves. Tem a Maria das Dores, lá em Camucine, São Félix. Bom dia especial pra Maria Edneide. Também não perde um só programa nosso. Maria de Socorro Félix, na Presidente Vargas. E aí, Maria? Pescocinho também tá participando. Renato, bom dia. Parabéns aí para o maridão Zé Newton, da Fazenda Esté, em São Benedito do Sul. Que Deus abençoe ele. Felicidades. Em nome da Juliana, Ingrid e Isabela, das filhas, né? E toda a família demais. Parabéns, aniversariante. Coisa boa, coisa boa. Oi, Renato, bom dia. Meu amigo Biruta Esportes também tá aqui participando pelo Zap Zap, mandando um beijão pra todo mundo. Tem o Edinaldo, parceirão. Alô, parceirão! Quanto tempo, hein, Edinaldo? A Ivonete não perde um programa nosso. Sandro e Neide, lá em Laje Grande, que atende. Meu amigo Júnior de Panelas, o Ligeirinho do Trevo. Abração pra toda a família demais. Dona Beleza, Nelson Pedreiro e Agrichina. Bom dia, Renato. Não falo o nome aqui, eu também não sei quem é. Mas é de Cruzes Panelas, Roberto Nery, sacristão original. Lenildo no sítio Alto do Meio. Meu amigo Daniel aqui em Cupira, já lembrando que amanhã tem o quadro proibido para os menores de 30 anos. Nilda e Zezinho lá em Panelas, alô família, vocês estão bem? Marisângela de Bonito, fala Mari. Alô Mari. Renato, bom dia. Abração, meu amigo, senhor Zé das Novinhas. Também tá participando pelo Zap Zap, mandando um beijão pra todo mundo. Abraço, bom dia pra Aliette, final telefone 3448. Lusitânia, maridão, Tony da Batatinha, o Tony Eletricista.

0: Espetinho lá em Cachoeirinha, na boa terra do Corro, Eduaço também conosco. Minha amiga Cleide, lá do Sítio Taboquinha. A Rosa Santos, lá do Sítio Tamanduá. Denise em Panelas. Um alô aí para Luana, sua filha. Alô, alô, Luana. Bom dia pra você, minha queridona. Obrigado pelo carinho. Felipe também tá participando. É nesse embalo gostoso que a gente segue em frente, trazendo o melhor do rádio pra você. É muito mais som legal.
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0: Fim de semana, semana toda, o ano inteiro.
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0: E a gente segue aqui, ó, fazendo a festa com você. Bom dia, dona de casa. Bom dia, trabalhador. Bom dia, chefe de família. A você em qualquer lugar do planeta, acompanhando pela rede mundial de computadores. O nosso som é simplesmente demais. 895, que faz história no seu rádio e também no seu coração.

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4: Agora são 11h46, finalzinho do horário. Daqui a pouquinho tem a propaganda eleitoral gratuita aqui no som da sua Agreste FM. A gente se encontra agora amanhã, tá bom? Amanhã, sabadão, a partir das 8h, trazendo o programa Rádio Livre para você completar o seu fim de semana ou começar, né, o seu fim de semana aqui no Sãozão da Mais Mais. Beijo, abraço, obrigado, valeu a todo mundo que interagiu, que participou, que mandou a sua mensagem. Uma satisfação ter você junto conosco diariamente. Minha amiga Jaciele de Panelas, a Sônia da Avenida Miguel Pereira Neto. Tem abraço e bom dia pra Rose. Oi, Rose, tudo bem? Como é que tá você? Seja bem-vindo, prazer é nosso. O Robério Santos também tá ligado conosco. Deixa eu ver o que mais aqui. Olá, Renato, bom dia. Ótima sexta-feira para todo mundo. Meu amigo Cláudio do Milho, o melhor milho cozido e assado no Trevo lá em Panelas. É nosso parceirão também, tá sempre com o rádio ligado, acompanhando aí a programação. E também aproveitar aqui a chance, já no finalzinho do programa, às 11h47, abraçar meu amigo Van, da oficina do Van, o Van Pinturas, ali em frente ao terminal rodoviário aqui em Cupira. Cara, é fera, eu sempre falo isso e faço questão de repetir, viu? Grande Vanzinho da oficina, como a gente conhece, no serviço aí de pintura, lanternagem, polimento, recuperação de para-choque, muito mais, em frente ao terminal rodoviário aqui em Cupira. Bom trabalho, Van, tá sempre com o rádio ligado, ouvindo o nosso som. Valeu muito! Vanzinho é o cara. Também tem um abraço especial para minha amiga Anúbia Valéria, né? Que tá sempre com o rádio ligado. Pessoas que acompanham aí, que trabalham e que acompanham a nossa programação. A exemplo da contadora Anúbia Valéria, à frente da Plenicom, ali no centro da cidade, próximo à Praça das Crianças, Ana Letícia, não é isso? Oi, minha amiga Núbia, bom dia pra você, grande contadora, lendária, viu? Show de bola, especial pra você que é MEI, que tá precisando aí abrir a sua empresa, o seu negócio, vai lá, conversa com a Núbia, ela vai passar pra você todo um planejamento muito bacana, que vai fazer diferença na sua contabilidade. Núbia Valéria, à frente da Plenicom, eu assino embaixo. Pois bem, beijo, abraço, felicidades. Mesmo que a gente não se conheça pessoalmente, o meu mais profundo e sincero desejo é que o nosso bom Deus continue abençoando você, a sua casa e toda a sua vida. Amém? Amém. E até amanhã, se Deus quiser.

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1: Pare tudo! 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
1: Meio-dia, 32 minutos. 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

0: Hoje é Dia Nacional de Combate e Prevenção ao Escalpelamento. Escalpelamento é aquele incidente ou coisa trágica de repente o couro cabeludo é arrancado, o cabelo com tudo. O que a gente chamava antigamente de cucuruta. Tá ligado, Naldo? Quando ali é arrancado, é o chamado escalpelamento. Dia Nacional do Voluntariado, Dia da Corrida do Mouse, agora foi. Do mouse aqui, da informática, seria? O mouse e o rato, em inglês. Cada data. Dia da Avicultura e Dia dos Bancários. Também, para nossa proteção, Dia de Santo Agostinho de Hipona e São Hermes. Valeu, gente amiga. Muito obrigado pela retomada e formação de novo da maior audiência do rádio brasileiro, logicamente guardando as devidas proporções, historicamente, programa O Agreste Reclama.
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0: Pois é, até 1:30 da tarde tem muita coisa pra gente comentar, pra gente registrar em mais uma sexta-feira. Sexta-feiro, final de semana chegando e como em toda sexta-feira é para se ligar usando cueca e calcinhas novas, hein? É, cueca e calcinha nova, não vai vacilar. Pois muito bem, estamos muito bem acompanhados, afora vocês aí do outro lado, ali está ele mais uma vez habilitado por competência na qualidade de comandante da nave de som aqui da nossa rádio. O Pequeno Príncipe, o homem da vida de Joyce, pai de Luiz Miguel, também conhecido como Naldo Ferreira. 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Começou então, aumente o volume do rádio. Ó, gente amiga, balanço da violência. Corretor de veículos foi assassinado a tiros em Caruaru e adolescente tentou matar o pai a pauladas. Alô, Helenivaldo Pereira, detalhes Leno. Boa tarde, canal aberto.
2: Boa tarde, Valderlin Santos e ouvintes do programa O Agreste Reclama, na Rádio Agreste FM. Registrados 7 homicídios nessa quinta-feira em Pernambuco, sendo 3 crimes no interior e 4 no Grande Recife. São 189 assassinatos neste mês de agosto. Este ano, de janeiro até agora, mataram no estado 1.827 pessoas. Em Caruaru, aconteceram 1 homicídio e 3 tentativas de assassinato. O corretor de veículos, John River da Silva Ribas, de 26 anos, foi assassinado a tiros no sítio Campo Novo de Cima, às margens da BR-232. Ele morava no bairro Vassoural. O crime foi praticado por 2 homens em uma moto. Este é o 5º homicídio deste mês de agosto em Caruaru. Este ano, mataram 84 pessoas no município. No loteamento Novo Mundo, um adolescente tentou matar o pai com pauladas na cabeça com a ajuda de outras 2 pessoas. O menor foi apreendido por policiais militares. No bairro Salgado, um homem foi baleado na rua Milson Afonso. A outra tentativa de homicídio ocorreu em Taquara de Baixo, próximo do Alto do Moura. Um homem foi atingido com um tiro. As 3 vítimas de tentativa de assassinato foram socorridas para o Hospital Regional do Agreste. De Caruaru, Helenivaldo Pereira.
0: Eita, que a informação aqui não para. A polícia é notícia. Líder de organização criminosa com atuação aqui em Pernambuco foi guindado, foi preso durante a operação no estado de Sergipe. Alô, Diogo Bastos. Detalhes, canal aberto.
3: Um homem apontado como uma das principais lideranças de uma organização criminosa com atuação no interior de Pernambuco foi preso na última terça-feira em Aracaju, Sergipe. A prisão foi realizada pela Polícia Civil.

0: meio da Delegacia de Polícia de Repressão ao Narcotráfico. A ação, coordenada pelo delegado Enio Maia, cumpriu 4 mandados de prisão expedidos pela Justiça de Pernambuco pelos crimes de homicídio e organização criminosa. Segundo o delegado, o investigado era considerado alvo prioritário por causa do grau de periculosidade e da posição de liderança que, segundo as investigações, ocupava no grupo conhecido como Comando do Litoral Sul. Com atuação nos municípios de Xangrande, Vitória de Santo Antão e Carpina.
1: Na última terça-feira, 25 de agosto, policiais civis da 5ª Delegacia de Repressão ao Narcotráfico de Goiânia se deslocaram até a capital de Sergipe, Aracaju, para dar efetivo cumprimento a 4 mandados de prisão e 2 de busca e apreensão contra um indivíduo que estava foragido há mais de 8 anos do estado de Pernambuco e responde a diversos crimes, como homicídio, tráfico de drogas, entre outros. Esse preso, ele era alvo prioritário no estado de Pernambuco. Como disse, estava foragido há mais de 8 anos e respondia a diversos crimes. Ele é integrante de uma facção criminosa do litoral sul do estado de Pernambuco, conhecida como CLS. É uma das lideranças dessa facção criminosa. Ele comanda o tráfico de drogas em diversas cidades, como Glória de Goitá, Chã de Alegria, Vitória de Santo Antão, Carpina, Paudalho, dentre outras. Então, foi uma importante ação de policiais civis da 5ª DPRN Goiana, o qual retiraram de circulação esse indivíduo e possivelmente vai afetar na diminuição dos homicídios na região.
0: Nas diligências, os policiais apreenderam cadernos com anotações relacionadas à contabilidade do comércio de drogas e aparelhos celulares.
1: Chegando na capital de Sergipe, os policiais o localizaram em um lava-jato de sua propriedade, possivelmente utilizado para lavar dinheiro do tráfico de drogas. Foi dado voz de prisão e apreendido diversos objetos, dentre eles um caderno de anotações da contabilidade do tráfico de drogas no estado de Pernambuco, como também diversos celulares, os quais irão subsidiar futuras investigações contra o preso.
0: Todo o material será analisado para auxiliar na identificação de outros integrantes e no esclarecimento de crimes relacionados ao grupo. Após os procedimentos legais em Sergipe, o suspeito voltou para Pernambuco e ficará à disposição da Justiça. Da Agência de Rádio Conexão Notícias, reportagem Diogo Bastos.
2: A gente continua com o Diogo Bastos, viu? É que um policial militar, escuta só, policial militar foi afastado após passar em concurso usando dublê em esquema de fraude em 4 estados. Só que este policial militar, esse dessa bronca, já atuava aqui em Pernambuco. Escuta só os detalhes. Diogo Bastos, de volta, canal aberto.
0: Um soldado da Polícia Militar de Pernambuco foi afastado do cargo após ser apontado como beneficiário de um esquema de fraude no concurso da corporação realizado em 2024. Segundo a Polícia Civil, ele teria tomado posse depois que outra pessoa fez a prova em seu lugar, como uma espécie de dublê. O caso foi divulgado durante a deflagração da operação Fora de Forma. Foram cumpridos 12 mandados de busca e apreensão em Pernambuco, na Paraíba, no Ceará e em Alagoas. A investigação começou em setembro de 2025 e busca desarticular uma associação criminosa especializada em fraudar concursos públicos por meio da substituição de candidatos. O delegado Júlio César Pinheiro, responsável pela investigação, detalha como o esquema funcionava.
3: A fraude ao concurso público da Polícia Militar aqui de Pernambuco ocorreu nessas duas modalidades, né? Utilização de dublês ou clones e de clientes. É importante destacar aqui que além da busca e apreensão, né? E a apreensão de todo o material, que é o próximo passo, analisar tudo aquilo para outros desdobramentos, porque no concurso público é imprescindível que você coloque, registre, né, a impressão digital, assinatura, tudo mais, e a grafia da redação. Esse material foi submetido à perícia, tanto do IC quanto do ITB, e o laudo tanto o grafotécnico, né, de padrão de grafia, quanto o datiloscópico, da impressão digital, comprovaram que quem efetivamente fez a prova foi o clone, aquela pessoa que não estava inscrita. E quem realmente contratou, que também tinha toda a documentação, era aquele, o cliente, né, o chamado cliente. Então, esses dois laudos, além do registro fotográfico, né, que a Polícia Militar foi muito diligente na execução do concurso, e tem o registro fotográfico das salas de aula. Então, a gente tem o próprio clone se passando pela outra pessoa, apresentando documentação falsa, fazer a prova no lugar dele. Então está muito bem materializado. O próximo passo agora é definir, né, procurar aí outras pessoas para que sejam excluídas do serviço público o quanto antes, uma situação muito grave, e também tentar estabelecer o vínculo entre eles e com outras organizações, porque muitos deles já participaram de outras fraudes a concurso público. Um deles, inclusive, eu acabei comentando aqui antes, mas foi alvo de uma operação da Polícia Federal, que tentou fraudar o concurso da Polícia Federal.
0: O policial militar de Pernambuco já exercia a função em Jaboatão dos Guararapes, no Grande Recife, e teve o afastamento cautelar autorizado pela Justiça.
3: Foi representado, eu representei, uma medida cautelar de afastamento do cargo daqueles que são servidores públicos. O que foi confirmado judicialmente, foi deferido e está sendo implementado hoje. Então, todas essas pessoas, os policiais militares, policial penal, eles vão ser afastados do cargo, até para que não embarasse as investigações.
0: Durante a operação, os policiais apreenderam celulares, notebooks, documentos falsos e detectores de metais. Em um dos endereços, segundo o delegado, foram encontrados documentos pertencentes ao candidato beneficiado pela fraude na casa da pessoa que teria feito a prova em seu lugar. Da agência de rádio Conexão Notícias, reportagem Diogo Bastos.
2: Pense numa bronca, como diria o Cardinal, bronca do tamanho do trem, viu? Daqui a pouquinho a gente volta com mais programa O Agreste Reclama. Receberá instantes aqui na bancada a minha amiga Sara Kimmerlin, ela que é a secretária de saúde do município de Panelas. Aguardem já já. A Agreste FM, a nossa rádio, meio-dia, 46 minutos agora.
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0: 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A hora e a vez do povo, o programa O Agreste Reclama, tendo sequência e destacando que exatamente, ó, para você que fez a sua fezinha, a Mega Sena acumulou e prêmio vai a 30 milhões. O prêmio principal do concurso 3050 da Mega Sena, sorteado na noite de ontem, não teve ganhadores. Com isso, o prêmio do próximo sorteio da categoria acumulou pela segunda vez e subiu para 30 milhões de reais. Confira os números sorteados: 11, 14, 30, 38, 49 e 55. Apesar de nenhum apostador ter acertado as seis dezenas, 26 apostas conseguiram adivinhar cinco números e garantiram R$ 55.536,51 cada. Outras 1.682 apostas acertaram quatro dezenas e levarão para casa R$ 1.415,06 cada. O próximo sorteio da Mega Sena ocorrerá no domingo que vem. O jogo pode ser feito presencialmente em qualquer casa lotérica, pelo site oficial ou aplicativo das Loterias Caixa. Deixa eu dizer aqui que a mobilização do dia D de multivacinação registrou mais de 136 mil doses aplicadas. Isso aqui em nosso estado. E o Tauan Batista tem os detalhes. Canal aberto.
1: Mais de 136 mil doses de vacinas foram aplicadas em Pernambuco somente no último sábado, no dia D de mobilização da Estratégia de Multivacinação 2026. A campanha, coordenada pelo Ministério da Saúde, tem como objetivo atualizar a caderneta de vacinação de crianças e adolescentes menores de 15 anos de idade. O Dia D mobilizou mais de 2.700 salas de vacinação em todo o estado. A Secretaria Estadual de Saúde tem como meta imunizar mais de 1.896.000 pessoas. Desde o início da estratégia, iniciada em 3 de agosto, foram aplicadas mais de 358.000 doses vacinais. A superintendente de imunizações da Secretaria Estadual de Saúde, Magda Costa, destaca a importância da imunização e quais vacinas estão disponíveis durante a campanha.
2: Nesse momento é importante a manutenção das altas coberturas vacinais na população, principalmente na primeira infância, considerando o risco de introdução de doenças como sarampo. Destaca ainda a importância da vacinação contra a dengue, principalmente a segunda dose para crianças e adolescentes de 10 a 14 anos de idade. Nesse momento, reforçamos a importância da vacinação, não apenas na campanha ou em dias de mobilização, intensificação, mas nas unidades de saúde, de segunda a sexta-feira, a vacinação ela continua permanente na rotina.
1: A campanha de vacinação segue até 1º de setembro. Ao chegar às salas de vacina ou pontos estratégicos de vacinação, acompanhados pelos pais ou responsáveis, crianças e adolescentes poderão ter acesso a imunizantes que protegem contra PCG, poliomielite, Covid-19, dengue, entre outros. É importante levar a caderneta de vacinação para que esta seja analisada pelos profissionais de saúde e seja realizada a atualização da situação vacinal. Da agência Rádio CEI de Notícias, Tauan Batista.
0: Recado dado. E na esteira dessa comemoração dos índices muito bons no dia D de multivacinação, foi o último sábado, diga-se de passagem, a gente destaca que a saúde reforça os cuidados contra o sarampo e destaca a importância da imunização contra a doença. Vitor Moraes, canal aberto.
3: O surto de sarampo que atinge algumas cidades de São Paulo mobiliza técnicos da Secretaria de Saúde de Pernambuco quanto à prevenção da doença aqui no estado. Recentemente, a Organização Pan-Americana de Saúde emitiu um alerta para as Américas por conta do surto de sarampo na América do Norte e parte da Central, chegando a quase 50 mil casos. Mesmo na ausência de casos da doença em Pernambuco desde 2020, o governo do estado realiza ações de vigilância epidemiológica e prevenção, além de capacitações junto aos profissionais de saúde. A vacinação é o melhor meio de evitar a doença, que é altamente contagiosa, como explica o médico infectologista da Secretaria de Saúde de Pernambuco, Lucas Caeté.
4: Sarampo é um vírus altamente contagioso, cuja transmissão ocorre por meio de tosse ou espirro da pessoa infectada. Sintomas como febre alta, manchas vermelhas pelo corpo, tosse, coriza ou conjuntivite são os mais comuns. E dentre as complicações, eu destaco a diarreia em menores de um ano de idade, pneumonia, otite e encefalite. Devemos ficar atentos a esses sintomas, principalmente se tiver histórico recente de viagem para outros países ou estados. Pessoas entre 1 a 30 anos incompletos devem ter o esquema vacinal com duas doses para o sarampo e de 30 a 60 anos incompletos o registro de pelo menos uma dose. Os profissionais de saúde devem ter duas doses comprovadas em qualquer idade. A tríplice viral, que é a vacinação contra o sarampo, caxumba e rubéola, não deve ser aplicada em gestantes nem em pessoas com imunodeficiência grave. Importante ressaltar a importância da atualização da caderneta vacinal em todas as idades, devido ao ressurgimento de doenças erradicadas no nosso país, mas ainda circulantes pelo mundo, como sarampo, rubéola e difteria.
3: A imunização contra a doença está disponível no SUS a partir da vacina tríplice viral, que também protege contra rubéola e caxumba. Desde o último dia 3 de agosto, em todo o país, foi iniciada a estratégia de multivacinação 2026 de crianças e adolescentes menores de 15 anos. Entre os mais de 20 tipos de imunizantes disponibilizados está a tríplice viral. Até o momento, foram aplicadas mais de 5 mil doses contra o sarampo no estado. O público-alvo da campanha de vacinação em Pernambuco está estimado em cerca de 1.800 pessoas. Da agência Rádio CEI de Notícias, Vitor Moraes.
0: Recado dado, viu? Depois do intervalo comercial, a conversa será dentro da entrevista com a secretária de Saúde de Panelas, Sara Kimmerly, acompanhada da coordenadora de regulação lá de Panelas, Joana Janaína. Aguardem já já então.
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0: No relógio da Agreste FM, 1:02 agora.

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8: 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Daqui a pouquinho eu queria chamar a atenção dos amigos e amigas nos acompanhando em Bonito. Você que tem problema de visão, principalmente tratamento de catarata, eu tenho uma informação importante para vocês aí de Bonito, já já, através aqui da Hora e a Vez do Povo, programa O Agreste Reclama, que tem a satisfação renovada de receber aqui na bancada a secretária de Saúde de Panelas, Sara Kimmerlin, acompanhada da coordenadora de regulação do município de Panelas, Joana Janaína. Nós vamos detalhar, e elas principalmente, duas ações importantes: mutirão Saúde Mais Perto e caravana O Futuro é a Gente que Faz. É isso, secretária Sara, bem-vinda, muito boa tarde.
0: Boa tarde, Valderlins. Boa tarde, ouvintes e amigos da Rádio Agreste FM. Boa tarde, povo de Panelas. Primeiramente, dizer da nossa alegria, né, de estar aqui e do espaço aberto mais uma vez para a gente trazer informes, para deixar o povo aí atualizado do que está acontecendo, né? Trago o abraço de Rubem, do nosso prefeito Rubem Lima e da primeira-dama Joana Dark. E aqui a gente vai trazer um pouquinho sobre as ações que a gente vem fazendo descentralizadas no município. Realmente Panelas está atuando fortemente na descentralização, na luta de garantir acesso ainda a quem mora mais distante, fazendo de tudo para que o povo tenha acesso aos serviços que são essenciais, à saúde e na assistência social também.
8: São duas ações distintas, secretária, mas com o mesmo objetivo, seria isso?
0: São ações distintas, mas que se complementam.
8: Pois não.
0: Há algum tempo já a assistência social vem fazendo essa ação descentralizada na caravana O Futuro é a Gente que Faz, e já passou por várias localidades lá no município.
8: E qual é a dinâmica, assim, para a gente entender em linhas gerais, tanto do caravana O Futuro é a Gente que Faz, como o mutirão Saúde Mais Perto?
0: Veja,
8: eu sei que esse segundo aqui, o título já fala por si, né? Mas, enfim.
0: Exato. A caravana O Futuro é a Gente que Faz, ela sai em localidades da cidade ofertando os serviços da assistência social. Então, ele é itinerante e sai levando emissão de RG, corte de cabelo, atendimento no Cade Único, orientações de CREAS e CRAS, rodas de conversa, cadastro no Criança Feliz, junta militar, inscrições para o serviço de convivência do idoso, leva recreação infantil, emite a carteira do idoso, segunda via de documentos e orientações com o conselho tutelar. Então, eles realmente levam a secretaria para dentro da localidade, facilitando para o público daquela região. E essa é a mesma proposta da saúde, só que em referência aos serviços de saúde. Então, diante de uma demanda que surgiu lá dentro do setor de regulação, tá aqui nossa coordenadora Joana e também a nossa diretora da Policlínica, Débora, que por motivos pessoais não pôde estar aqui, a gente tirou essas filas de espera que haviam lá dentro dos setores, em especial os serviços que são ofertados pelo Estado. Então, a gente pegou aquelas filas que tem um bom tempo que não tem uma boa oferta, como gastro, reumato, endócrino, vascular e também alguns exames de uma complexidade maior, como endoscopia, colonoscopia e também ecocardiograma. Pegamos toda essa necessidade que a gente tinha de saúde e disse: então agora o município vai promover esse serviço aqui, porque a gente entende que não dá mais para aguardar a oferta estadual.
8: Uhum.
0: E pensando também na descentralização, no mesmo formato da assistência social, a gente resolveu fazer nos distritos, levando especialidades para dentro dos distritos. Uma coisa que não acontece, né? Normalmente tem só lá a UBS, a Unidade Básica de Saúde, com o clínico geral, enfermeiro e dentista. E aí a gente está chegando nos distritos com uma proposta diferente, levando para lá também exames e consultas especializadas.
8: Certo, isso com profissionais, evidentemente, de cada área.
0: Exatamente.
8: Quando a amiga disse que não dava assim para esperar, ou então abreviar a demanda que estava represada junto à saúde pública estadual, isso quer dizer, a amiga, enquanto Secretaria de Saúde de Panelas, firmou parcerias ou está contratando esses profissionais? Como é que funciona, então?
0: A gente está contratando a partir da articulação do prefeito Rubem, né?
8: Poxa.
0: Que é um cara muito articulado, que tem essa condição realmente de buscar recursos para o município. E a partir da articulação dele, ele conseguiu essa indicação e a gente está utilizando para melhorar o serviço de saúde.
8: E esses profissionais especializados vão para lá ou os pacientes são levados até eles em alguma cidade da região?
0: Esses profissionais estarão atendendo dentro do município, inclusive nos distritos.
8: Esses todos que a amiga falou aí, gastro, endócrino.
0: Só que a gente está dividido por dias.
8: Sei.
0: Tá? Então, vou te dar um exemplo aqui.
8: Pois não, querida.
0: Atenção, população de Bola e Boca da Mata. O pessoal de Bola e Boca da Mata vai estar com atendimento especializado em cardiologia.
8: Pois não.
0: Ultrassonografia, inclusive ultrassom de próstata para os homens.
8: Ó pra aí.
0: Vamos ter lá eletrocardiograma, vamos ter urologista, clínica médica e ultrassonografia em geral, lá na Praça do Bola, para atender especificamente a comunidade do Bola e de Boca da Mata. É para esse povo que
8: data,
0: os especialistas,
8: secretária?
0: Estão indo. Dia 31 de agosto, na segunda-feira.
8: Segunda-feira já que vem.
0: É, já é segunda agora. Os agentes comunitários de saúde já estão na região movimentando, as enfermeiras já estão movimentando. A gente já tem aqui o relatório das pessoas que procuraram serviço ou que tem alguma necessidade.
8: Pois não.
0: E aí o pessoal vai estar procurando esse serviço na segunda-feira de manhã. Mas interessante é que na sede do município vai estar acontecendo também. Na sede do município a gente também vai estar com uma oferta de serviços especializados, incluindo ecocardiograma, me lembra aí, Joana?
9: Isso, vascular.
0: Oftalmo, serão 150 pessoas atendidas pelo oftalmologista. E vamos estar com clínica médica também, porque as pessoas que por acaso tenham alguma demanda que ainda não tem encaminhamento, elas podem passar lá no clínico, fazem a sua consulta, saem com o seu encaminhamento e procuram pra gente tentar resolver a demanda.
8: Tá vendo aí que coisa facilitada, danada, de boa. Agora,
0: a
8: amiga
0: é
8: disse que lá na Vila São José Bola, na segunda-feira,
0: isso,
8: o atendimento será na praça principal ali da Vila do Bola.
0: Exatamente.
8: E qual estrutura? Estrutura móvel é que vocês têm?
0: Isso, nós estaremos com estrutura de camarim. A estrutura, o atendimento do médico é dentro de um camarim, climatizado, tudo bem organizado,
8: tipo,
0: com uma tenda
8: adaptada
0: na frente.
8: Nesse
0: isso,
8: sentido.
0: Isso. E com a possibilidade de atender de forma aconchegante, agradável, num ambiente bom.
8: Profissional falando,
0: profissional,
8: né? Profissionalmente,
0: exatamente.
8: Tudo certinho.
0: Bem organizado. E assim a gente vai acontecer durante toda a semana. Os dias de atendimento do nosso mutirão Saúde Mais Perto é entre segunda e sexta-feira, de 31 de agosto até 4 de setembro. Uhum. E a proposta é, no dia 31, a gente vai estar no Bola e ao mesmo tempo a gente vai estar na sede com esses serviços que a gente citou. No dia 1º, nós estaremos em Cruzes e também na sede. Aí lá em Cruzes, nós estaremos com os seguintes profissionais. Nós vamos ter clínica médica em Cruzes, consulta de enfermagem, eletrocardiograma, cardiologia, urologia, exame de PSA, ultrassonografia, mamografia e oftalmologista em Cruzes. Então, em Cruzes já foi ainda maior a proposta pelo tamanho. Nós temos lá 3 unidades de saúde e toda aquela população ali de Cruzes, uma média de 5.000 pessoas, estarão sendo atendidas aí nesse mutirão que vai estar ofertando somente nesse dia primeiro 700 vagas de consultas e exames.
8: O Joana Janaína, coordenadora de regulação, bem-vinda também. Pode aproximar o microfone mais um pouco? Boa tarde. Todo esse contingente de pessoal a ser atendido e, claro, impactado positivamente com esse atendimento todo, já estava lá no seu caderninho, vamos assim dizer, na regulação, não é verdade? todo mundo já antecipadamente tinha marcado e agora vai acontecer o destrave, vamos assim dizer. Não é assim? Boa tarde, querida.
9: Boa tarde, Valderlins. Boa tarde a todos os caros ouvintes. Uma parte dos atendimentos, de fato, eles derivam das nossas filas, tanto da fila de espera da regulação, quanto da Policlínica Municipal, para os serviços que já eram ofertados na Policlínica. Porém, além disso, nós resolvemos ampliar. Por exemplo, nós tivemos uma oferta ampliada de oftalmologia, além das nossas filas de espera, para que justamente o paciente que necessitasse, mas que ele ainda não estava na fila, e tendo a oportunidade de ser atendido no município, pudesse ser atendido. Assim também como cardiologia, porque sabemos que há uma grande demanda de pacientes que têm hipertensão, por exemplo, e que necessitam dessa avaliação juntamente com os exames, seja do eletrocardiograma ou do ecocardiograma, que também vai ser ofertado no município. Então, houve uma oferta ampliada, além das filas de espera de regulação. E aqui também deixo meu apelo a todos os nossos munícipes para que estejam atentos ao telefone, para que a gente consiga entrar em contato e assim eles consigam garantir esse atendimento nessa nossa oferta do mutirão.
8: Pois não. Eu estou perguntando se previamente todo mundo já estava marcado e, enfim, vai ser atendido nesses dias. Por exemplo, lá na Vila São José Bola, quem está me escutando, digamos, no ambiente familiar da minha amiga Laís, do Queijo, né? Laís, ela está lá junto a toda a sua família, na lanchonete JL, a família do nosso saudoso Antônio Joaquim. Estou dando só um exemplo. Diz: eita, eu não estava sabendo, eu estava necessitando passar por uma dessas especialidades, ser avaliado, avaliada, de última hora, tem como ser atendido? Era isso que eu queria saber. Ou teria que exatamente já ter passado na regulação e deixar tudo alinhado?
0: Nós vamos conseguir atender algumas pessoas da demanda espontânea.
8: Ó, para aí, que coisa.
0: Porém,
8: boa.
0: A gente também não vai dizer que tem a mesma oferta, né? Nós temos uma grande oferta para o serviço que já estava agendado e deixamos uma cota para o serviço de demanda espontânea. Então, as pessoas que precisarem do serviço podem nos procurar, inclusive se não tiverem.
8: Em ambas as etapas.
0: Em ambas as etapas.
8: Vila São José Bola e também em Cruzes.
0: Isso.
8: Pois não.
0: E finalizando, na quarta-feira a gente vai estar em São Lázaro.
8: Eu ia perguntar exatamente.
0: No distrito de São Lázaro.
8: Quando é que vai ser premiada?
0: O distrito de São Lázaro, junto com o Timbó e o Brejo, vai estar acontecendo lá no centro de São Lázaro, certo? E em São Lázaro, a oferta, ela segue o padrão da oferta da Vila São José do Bola, que seria consulta de enfermagem, eletrocardiograma, cardiologia, urologia, exame de PSA e ultrassonografia em geral. Então a gente vai estar com essas especialidades lá em São Lázaro, atendendo especificamente aquelas UBSs ali da Zona da Mata, Timbó, Brejo e São Lázaro. Aquela população vai ser beneficiada com esse serviço. E aí nos dias 3 e 4, a gente vem para o atendimento somente na sede com as outras especialidades, que são especialidades que estavam muito capilarizadas. Então, a gente pega aí uma fila de gastroenterologista, um exemplo, ela estava com paciente de todo o município, não dava para a gente ir atender de 10 em 10 ou de 5 em 5 por localidade. Então, a gente trouxe para a sede. E, Valderlins, na sede vai ser uma verdadeira feira de saúde. Na sede, a gente vai contar com atendimento na quinta-feira de clínica médica, consulta de enfermagem, eletrocardiograma, cardiologista. Vamos com exames de PSA, ultrassonografia, ultrassom geral, mamografia, oftalmologia, gastroenterologia, proctologista, endocrinologista, otorrinolaringologista, reumatologista. Estaremos também com ecocardiograma e na sexta-feira também se repete ainda com consulta com o vascular. Então são muitas especialidades, a gente está tendo uma oportunidade excepcional no município de Panelas de trazer esses especialistas que são tão difíceis de a gente conseguir dentro do Serviço Único de Saúde. Por muitas vezes, Joana, lá no setor de regulação recebe uma vaga, três vagas, cinco vagas, para uma fila que tem 200 pessoas. Então, é uma vaga que chega que ela não dá vazão à necessidade que a gente tem no município. E aí, essa visão do prefeito Rubem, né, de trazer, de garantir acesso, de dar qualidade ao serviço, de não colocar dentro de qualquer ambiente que a gente não conseguisse atender adequadamente, trazer uma estrutura aí diferenciada, uma estrutura de formato de camarim, climatizado, realmente vem trazendo um diferencial e ainda somada à ação da assistência social. Então, o pessoal vai ter uma gama de serviços para aproveitar e a gente pede encarecidamente que quem recebeu a ligação não falte. É uma consulta extremamente importante, né? Que tem um custo para o município, que precisa ser bem aproveitado, e que quem está na fila, nas filas de regulação, que ainda não recebeu a ligação, ou que mudou de número recentemente e não comunicou no setor de regulação, a gente pede que nos procure lá na central de regulação, ao lado da policlínica, porque a gente não consegue entrar em contato com alguém que mudou o contato, tá bom? A gente tá tentando também com os nossos agentes de saúde, mas precisa do apoio da população para isso.
8: Ô, secretária, essas ações todas, praticamente quase durante a próxima semana inteira
0: até a sexta,
8: demandam um contingente de um monte de pessoas, né? Profissionais da sua secretaria, não é verdade?
0: Sim.
8: Afora os médicos, os especialistas, uma equipe toda de suporte ali, de atendimento, de apoio, todo mundo engajado.
0: Todo mundo engajado. A gente tem uma...
8: Aproximadamente quantos profissionais estarão engajados nessas ações, hein?
0: Diretamente, nós temos aí 40 pessoas engajadas, diretamente.
8: Pois não.
0: Porém, nós temos o apoio dos nossos agentes comunitários de saúde, que são mais 66. Então, a gente fecha aí uma equipe de 100 pessoas para a gente conseguir realizar um evento dessa magnitude. Nós temos uma secretaria, né, profissionais muito engajados, muito comprometidos. E fica aqui também o nosso agradecimento, né, enquanto gestão municipal, para os servidores da Secretaria Municipal de Saúde, nossas coordenações, nossos agentes comunitários de saúde que estão aí nessa luta para fazer esse evento acontecer da melhor forma possível, porque é literalmente um evento.
8: Verdade, e que assim seja. Secretária de Saúde Panela, Sara Kimmerly, coordenadora de regulação da saúde panelense, Joana Janaína, a pergunta que eu sempre faço, quase ao encerramento de conversa: o que é que faltou ser falado, citado? Alguma coisa mais, por favor?
9: Não, acredito que a mensagem foi passada.
8: Pois não.
9: Os pacientes, eles estão começando a ser comunicados. Quem foi comunicado, a gente reforça o apelo para que participe. Gosto sempre de agradecer em cada ação pela participação do paciente, porque às vezes nós promovemos e não conseguimos atingir o público que nós esperávamos. Então fica aí nosso convite para que participem, para que aqueles que também não participarem dessa ação, mas que também conheçam, vejam, vai estar acontecendo uma série de serviços lá, além do atendimento médico, vamos ter o atendimento clínico geral, que vai estar lá para fazer um atendimento que não seja diretamente para o especialista também.
0: E os serviços da assistência.
9: Além de serviços da assistência. Então, acredito que o recado foi passado e
8: que bom.
9: E esperamos ter um bom resultado.
8: Conte sempre, viu? Joana Janaína, coordenadora de regulação na Secretaria de Saúde do município de Panelas. Secretária da pasta, Sara Kimmerly, muito obrigado, viu? E muito boa sorte, bom trabalho nessa jornada a partir da segunda-feira que vem.
0: Nós
8: valeu
0: também
8: mesmo.
0: Agradecemos muito a oportunidade, né? Que vocês da Rádio Agreste FM nos dão sempre.
8: Conte sempre, amiga.
0: E é um veículo muito importante. A gente sabe que na rede social isso está muito difundido, está muito divulgado. Mas existe também aquela população que está muito atenta ao rádio e que não utiliza a rede social. Então é para essa população que a gente está falando. Você idoso que está em casa, que está aí atento à rádio, né? Alguém que não utilize tanto os meios digitais e que esteja atento aqui à Rádio Agreste FM, que nos procure, procure a sua unidade básica de saúde, procure o seu agente comunitário de saúde. Não fique com o problema guardadinho em casa, não. Vamos tentar resolver com o apoio da Secretaria de Saúde, tá bom? E eu queria também deixar um beijo aqui para Adam e Eve.
8: Seus filhos.
0: Não posso esquecer desse beijo.
8: Pois não.
0: Adam tá lá em casa assistindo com Eve e o papai, e a mamãe mandou um beijo para vocês dois e ama muito vocês.
8: Muito obrigado, feliz retorno a Panelas, e a gente daqui a pouquinho retoma o programa O Agreste Reclama, falando ainda de saúde para Bonito. Aguardem já já. No relógio da Agreste FM, 1:27 agora.

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7: De volta com a hora e a vez do povo, programa O Agreste Reclama.
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7: 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Gente amiga, ó, eu vou agora direcionar a conversa junto aos amigos e amigas que nos escutam em Bonito, chamando atenção principalmente para uma ação que ocorrerá na semana que vem, terça-feira, para ser mais exato, terça-feira que vem, dia 1º de setembro, triagem de catarata em Bonito. Para falar dessa ação, eu estou, através da linha quente do programa O Agreste Reclama, com o vereador bonitense Paulinho de Devá. Vereador, me escuta bem? Boa tarde.
8: Boa tarde, Valdelite. Tudo bem? Como é que você está?
7: Tudo pela ordem,
8: obrigado,
7: amigo.
8: Obrigado por esse espaço, a Rádio Agreste, que sempre abre espaços, não só para os vereadores de Bonito, para os parlamentares, mas para toda a população do Bonito. Né? Essa rádio, a 89.5, não é? Fundada lá atrás, em 1989, e que a gente quer tão bem, né? É a locomotiva da comunicação do Agreste Pernambucano, e a gente tem esse orgulho de tê-la, né? Trabalhando para o povo pernambucano, em especial para o Agreste Pernambucano e a Zona da Mata.
7: Pois não, pois não. Me fale, por gentileza, da triagem de catarata em Bonito, na terça-feira que vem, dia 1º de setembro. Como é que é a dinâmica, o público-alvo, quantidade de atendimento, a estrutura? Passa a ficha técnica toda, vereador, por gentileza.
8: A triagem, ela vai ter a coordenação, o acompanhamento, não é, do grande nome da oftalmologia em Pernambuco, né, que é referência para o estado, a Fundação Altino Ventura, né, é quem vai acompanhar e coordenar os trabalhos. Isso é bastante interessante, né, porque o povo pernambucano e o povo brasileiro tem a confiança da instituição Altino Ventura, não é verdade?
7: Verdade.
8: Então, será dado início no dia 1 de setembro, como você bem falou, na terça-feira, de 8 às 16 horas do dia 1º de setembro, terça-feira. E acontecerá lá na Câmara do Bonito, ao lado da prefeitura. Todo bonitense conhece, certo? Os documentos necessários são cartão do SUS, RG ou CPF e comprovante de residência. E tem um requisito básico: ter a partir de 55 anos e nunca ter realizado cirurgia de catarata. Mas vamos lá, detalhe: se você não tem 55 anos e tem, provavelmente tem catarata, esperamos que não, você pode também ir fazer o exame, né? Isso não

0: impede. Se você fez cirurgia em um olho e não fez no outro, você também pode ir. A gente, é uma ação que a gente buscou há muito tempo. Eu, a ex-vereadora Ana Cléia, o ex-vereador Adonis Zagatão, né, a gente já buscava, e são muitos calendários, né, muitas ações espalhadas no estado de Pernambuco. E a nosso para nós ficou, veio agora. O calendário foi colocado agora, nesse 1º de setembro. Graças a Deus, nós conseguimos essa ação com a chancela do Altino Ventura, não é verdade? Então, para a gente, além dessas da triagem de catarata, Valdelino, teremos também dia 1, 2 e 3 também atendimento odontológico. E aí a equipe e o ônibus ficará plantado em frente ao Mercado Cultural, na Avenida Doutor Alberto de Oliveira, ali no centro da avenida, no coração da avenida. Serão 3 dias, no caso, do atendimento odontológico.
1: E o pessoal público-alvo dessas ações tem que estar previamente agendada essa consulta, essa avaliação, eu digo em relação à triagem de catarata e o atendimento odontológico. Como é que é possível acessar?
0: Excelente pergunta. Nós estamos com um stand em frente ao antigo açougue, na Avenida Doutor Alberto de Oliveira, fazendo já captando essas, fazendo as inscrições dessas pessoas previamente. Também nós deixamos os telefones no Instagram, falamos ontem também, vai ter carro de som divulgando amanhã também. Então, as pessoas que já querem se inscrever previamente, já podem fazê-lo, entendeu?
1: Entendi.
0: Uma pessoa atendendo.
1: Pois não.
0: E as pessoas também nos enviam por telefone os dados e nós fazemos a inscrição também, para já adiantar o processo. Mas se a pessoa chegar no dia da zona rural, do distrito, dos bairros de Bonito, também será atendida.
1: Muito bom.
0: Serão mais de 200 pessoas atendidas aí, e esse número pode até dobrar, se for o caso, né?
1: Então, o impacto positivo junto a muita gente de Bonito. Muito bem.
0: Um impacto muito forte, né, em relação à prevenção, né, e à saúde do povo bonitense, né? E uma ação, Valdelice, que não tem cor partidária, apesar de estarmos no período eleitoral. Você vê que a gente não leva para esse lado, porque é uma ação que a gente, né, tem que dar as mãos, porque é uma ação, além de prevenção, é uma ação também que efetivamente vai trazer muitos benefícios, no caso da saúde, da visão do povo de Bonito.
1: Pois não, pois não. Vereador Paulinho de Devar, um grande abraço, viu? Queria daqui me irmanar à população bonitense, que vai tirar proveito de ambas as ações, a triagem de catarata e o atendimento odontológico, e parabenizá-lo pela iniciativa. Vereador Paulinho de Devar, aí de Bonito, um grande abraço.
0: Valdelins, só agradecer, você sempre é esse cara solícito que abre as portas e os microfones da Rádio Agreste. Você é o decano da nossa região na comunicação.
1: Tá certo.
0: Então, a gente não se fala em Rádio Agreste sem falar em Valdelins. Agradeço também a toda a diretoria, a Williamar Júnior, a Williamar Pai, a todos que fazem Agreste, porque jamais encontramos as portas e os microfones da Rádio Agreste fechados para o povo de Bonito e toda a região. Muito obrigado, a gente fica muito feliz.
1: Conte sempre, então. Paulinho de Devar, vereador bonitense, passando e conversando através aqui da Hora e a Vez do Povo, programa O Agreste Reclama, que volta já já. Aguardem. A Agreste FM, a nossa rádio, 1:43 agora.
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1: Ó, reta final do programa, o Agreste reclama, mas com muita coisa ainda pra gente comentar, pra gente registrar. 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Alô, Gordinho, grande abraço, hein? Bom final de semana para você, Dona Naura, Áquila, Isadora, Cainan, todo o restante da família. Muito obrigado mesmo pela audiência, pelo rádio ligado, programa O Agreste Reclama. Ó, entra na reta final as festividades do padroeiro de Cupira, padroeiro também da paróquia São João Batista, a festa que acontece desde a última quarta-feira se encerra amanhã. E para hoje, em continuidade da programação, nesta sexta-feira, dia 28, às 6:30 da noite, tem a meditação do terço com a Legião de Maria, às 7 da noite, a Santa Missa do nono dia do novenário. O celebrante será o padre Bastilon. Os noiteiros, pastoral da acolhida, pastoral da pessoa idosa, pastoral da saúde e bacamarteiros. Após a missa, segue exatamente a noite cultural, em meio à quermesse, praça de alimentação e no palco cultural, a banda Chares vai se apresentar. Amanhã, grande data com o encerramento. A programação começa logo cedinho, às 6 horas da manhã, com a alvorada festiva, participação da BMC, Banda Municipal de Cupira, ali no entorno da Matriz. Às 10 da manhã, Missa dos Idosos, na Matriz, celebrada pelo Padre Josias. Às 3:30 da tarde, terço e ladainha, na solenidade de São João Batista. Às 4 da tarde, a procissão de São João Batista, Em seguida, Santa Missa de encerramento da festa de São João Batista. O celebrante será o padre Josimar. E os noiteiros, comissão da festa, conselho paroquial da pastoral, também conselho econômico, coordenação de pastoral, grupos de canto e catequese da primeira Eucaristia. E para marcar o encerramento após a missa, com a noite cultural, em meio à quermesse, praça de alimentação e animação com a banda da Polícia Militar no palco cultural da festa em homenagem ao padroeiro São João Batista, padroeiro de Cupira e patrono também padroeiro da paróquia São João Batista, tendo à frente o padre José Luiz como pároco e a atuação também do vigário paroquial, o padre nosso querido Adelson Alencar, e a participação de todos, como vem se registrando desde a quarta-feira, dia 19. Valeu muito mesmo, festa do padroeiro São João Batista de Cupira. Eita, Naldo Ferreira, o que é que tem mais por aqui pra gente colocar? Deixa eu ver. A hora e a vez do povo, programa O Agreste Reclama. 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
1: Agradecer também pela audiência junto ao nosso querido Luquinha Borracheiro, aqui em Cupira. Ele atuando em novo endereço, fácil, né? Ali ao lado do Atenas Clube, ao lado do terminal rodoviário, praticamente aos fundos do que ainda restou de Atenas Clube, tá lá o Luquinha Borracheiro, especializado exatamente em borracharia com atendimento de motocicletas. Para ele e toda a sua família, nosso muito obrigado pela audiência. Agradecer também e até pedir desculpas porque esse horário novo aqui, meio comprimido demais, faltando espaço, tempo para a gente renovar sempre a tradição com os salves, os alôs, como é o caso diariamente, até renovador de parceria junto ao restaurante Panela Quente. O chefe Luciano, inclusive, no dia de hoje, recebeu no café da manhã os seus primos, os irmãos Del e Ângela, que eu tive a satisfação de conhecer. Renovo daqui essa satisfação, mandando um grande abraço pro Del e pra Ângela, primos do Luciano Panela Quente, são filhos de dona Noquinha, irmã da dona Moça, que é a mãe do Luciano Panela Quente. Eles em férias aqui na região, que são oriundos, né? Lá de São Paulo, Capão Redondo, e claro, estão na reta final de curtição do período de férias aqui em Pernambuco, aqui em Cupira, e claro, ouvindo a nossa rádio, recebendo também um abraço. Muito obrigado pela estada e, claro, levando no coração já a saudade do convívio com familiares e agora o som aqui da Agreste FM, a nossa rádio. Valeu mesmo. Grande abraço. Eita. Ah, sim, ontem eu mandei um abraço pro meu amigo Elson Pedro, lá de Altinho, e citando a recuperação e, claro, o avanço na qualidade de vida e da saúde de sua irmã Adriana. E equivocadamente eu citei o estabelecimento da Adriana como sendo na Vila Nova. E não é, Valderlins, é na Boa Vista de Altinho. Adriana, aí na Boa Vista, com toda a família, mais uma vez, saúde e saúde para você aí na Boa Vista. O estabelecimento comercial da Adriana, a exatamente irmã do nosso querido Elson, super amigo e ouvinte aqui da Agreste FM, a nossa rádio. Tem mais o quê? Ah, só confirmando que o acesso pro restaurante Recanto da Serra do meu amigo Valde Dona Nena, em Serrote Liso, não pode mais ser feito pela tradicional passagem aqui em frente à Agreste FM, seguindo por aqui afora, devido à obra de pavimentação em calçamento. A chegada até lá, em Serrote Liso, no ambiente bar e restaurante Recanto da Serra, tem que ser pela área da Caixa d'Água, pegando ali por Seldão do Peixe, seguindo lá na frente, em vez de continuar tipo sentido onde era o bar do Chuveirão, pega à esquerda, contornando, passando pelo Parque de Vaquejada, até chegar lá em Serrote Liso e se banquetear com a delícia, exatamente, do bar e restaurante Recanto da Serra. Alô, Val e equipe, mais uma vez, um grande abraço, muito obrigado mesmo pelo rádio ligado. Abraçar também na área rural de Panelas, no sítio Ema. Um grande abraço, viu? Dona Marina, né? Tá ouvindo a gente. Pois é. Ela, desde as 6 da manhã, com rádio ligada, acompanhando a Grécia FM. Tá certo. Um grande abraço para toda a família em torno da Fátima da Ema, nossa amiga, ouvinte, amiga principalmente da Grécia FM, ouvindo a nossa rádio. Deixa eu ver o que é que tem mais por aqui, cadê? Bom, tem, ah, sim, o pessoal da família do falecido Joinha pediu para eu avisar que a missa de sétimo dia ocorrerá amanhã, temporalmente, de forma normal, e que na terça-feira retomará as atividades do espetinho, caldinho e tudo mais de delícia que tinha a marca do Joinha ali na chamada rua principal da Caixa d'Água. Terça-feira, a dona Aline, com o restante da família, apoio dos filhos e da grande clientela, estará voltando a atuar no espetinho do Joinha a partir de terça-feira, e que toda a clientela, na forma de apoiar a família, ela, dona Aline, de forma muito assim honesta, disse que a única fonte de renda que tinha era o espetinho, e assim continuará sendo, e daqui faz um apelo na retomada da clientela a partir de terça-feira, com toda a qualidade de antes, espetinho do Joinha voltando a funcionar. Não é assim, dona Aline? Um grande abraço para a senhora, para toda a família, e muita força nesse momento necessário de superação. Pode deixar rolar, porque agora a gente, como sempre, marcando o encerramento do programa O Agreste Reclama, vai homenagear, vai dar os parabéns a quem está apagando velinhas, trocando de idade nesse período. O período que eu, ou ao qual me refiro, exatamente a hoje, a sexta-feira, amanhã, sábado e domingo também. Vamos então aos aniversariantes do dia de hoje. Lá em Altinho, a pedido do meu querido irmão caçula entre os homens, né? O caçula dos homens, o Valdênio, aí viaja, viu? Eita, certamente hoje ele parou em Altinho para festejar o aniversário de sua namorada, a minha querida cunhada Cibele. Cibele está trocando de idade hoje, em nome de sua família. Do lado de cá, nossa família Buscapé, entre os muitos amigos em Altinho e região, todo mundo, claro, elevando a homenagem pelo aniversário. Parabéns hoje da nossa querida Cibele. Valeu, hein? Principalmente no lembrete da figura que divide os dias contigo, o nosso irmão Valdênio, Eliane Cibele, ou Cibele, parabéns, felicidades de montão. Querido Anatólio Julião, também troca de idade hoje, é o pai do cubano dos bons, doutor Alejandro Ernesto de Paula Ruiz, um cara querido do Valderlin Santos, que gera uma tremenda de saudade em poder revê-lo, Anatólio Julião, ao lado de sua doutora Tereza Nelma, demais familiares, com certeza, nesta sexta-feira, 28 de agosto, com bolinho e guaraná, para festejar o aniversário do querido Anatólio Julião, que exatamente esse seu novo ciclo, marcado pela renovação de idade nesta sexta-feira, seja de muito êxito, muita saúde e prosperidade de verdade, Anatólio Julião. Parabéns! Sérgio Barros está passando por aqui para dizer que o aniversário de David Kelvin, proprietário da Belíssima Confecções, é hoje, né? Deve ser. Felicitações do nosso Sérgio Barros e de todos os familiares do aniversariante David Kelvin. Parabéns também. Tem a minha amiga Lucimar, enfermeira, se dividindo no seu ofício, naturalmente na área de saúde como enfermeira, em Lagoa dos Gatos também. Lucimar, um grande abraço para você, felicidades de montão, seu aniversário é hoje, sexta-feira, 28 de agosto, certamente, no mínimo, tendo bolinho e guaraná. Para amanhã, a gente antecipa daqui os parabéns para Erivaldo Silva. É também um homem de rádio, comunicador, foi nosso contemporâneo na então Rádio Difusora de Caruaru, atuou também aqui na Agreste FM, é o queridíssimo Pica-Pau. Onde quer que esteja, receba o nosso abraço e, claro, as felicitações com renovação de amizade e de companheirismo, Erivaldo Silva, o querido Pica-Pau. Renata de Ramon da Funerária, Renata de Ramon Carneiro, faz aniversário amanhã, sábado, 29 de agosto. Por antecipação também, a gente faz daqui valer como presente a audição do programa O Agreste Reclama e muito ainda de carinho, felicitações dos familiares, a começar pelo maridão Ramon Carneiro, os filhos Neto, vereador cupirense, e Ramonzinho, o também neto para valer, o Ravi, todos os demais familiares, colaboradores da funerária Carneiro e os muitos amigos também. Renata de Ramon, parabéns! E daqui para o estado da Paraíba, por antecipação, já que domingo ele troca de idade, doutor José Wellington Guedes, o Wellington da Emater de Altinho. Falando assim, todo mundo sabe de quem se trata em Altinho. Um grande abraço para ele, seu aniversário, domingo, dia 30 de agosto, e a gente com registro amplia as felicitações. Para esses aqui citados e tantos outros que, mesmo não tendo o nome aqui indicado, mas que aniversariam hoje, sexta-feira, amanhã, sábado ou também no domingo que vem, os três S's: sorte, saúde e sucesso. E a musicazinha, Naldo Ferreira.

0: Gente amiga, valeu. Muito obrigado pela companhia de todos. Nosso reencontro na segunda-feira que vem, programa O Agreste Reclama, começando um pouquinho mais tarde, após o guia eleitoral, por volta de 12:25 da próxima segunda-feira, em um novo estágio que foi completado hoje. A gente agradece pela companhia, pela moral dada por todos vocês aí do outro lado. 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Ótimo final de semana, saúde e paz, e a gente se fala por aí.
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2: Mania de Brasileiro informa a hora certa. 2:40

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0: dançar.
1: O drag é aqui hoje, hein?
0: A sociedade me rejeita.
1: Eita, não.
0: A sociedade, eu sei que...
1: Isso é vida de... Quem gosta de brega.
0: Mas eu não dou bola.
1: Ai, brega rasgado.
0: Ando bem assim.
1: Hoje é sexta-feira!
2: Mas já deitou, minha pai, esse negócio é mais pagão!
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1: Sextou por aqui, estamos juntos! 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

agora. Já pensou no seu brega pra pedir aqui com a gente? 998-26-1509, esse é o WhatsApp da nossa rádio. E você participa, não fala muito não, viu? Pede tua música brega e vem curtir com a gente, pra gente rolar mais brega do que falar por aqui hoje, hein? Tá convidado? Brega.com, vamos descer naquela, né? Quentinha, geladinha. Hoje a gente vira toda. Só chego na segunda agora. Ah, não, eu venho amanhã ainda. Dá pra chegar só na segunda. Olha, quem tá fazendo aniversário hoje? Paz, amor, saúde e esperança, tá? É o que te desejo nesse dia lindo. Chega pra cá, ó, bora curtir brega, pede o teu. Já sabe, 9, vou repetir, hein? 9, anote aí, ó. 9826-1509, esse é o nosso WhatsApp. 2h15, aliás, 2h17, já passou, já tô embriagada. Só com a chamadinha. Brega.com, eu te apresento o Eudas José. Marca esse nome aí, o cara é bom de brega.

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5: 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Então, na hora de você pedir o teu brega por aqui na nossa tarde de sexta-feira. Pedro Noberto chegou. Venha. Vem esse menino. Peça o seu brega.
6: Fala, Jânio de Paula, potência mundial. Aqui é Pedro Noberto, grande catena. Jânio, manda uma música aí de Valdir Soriano. Tortura de amor. Eu ofereço aí a todo mundo que está na rádio. Meu amigo Jeremias, sou Gabriel Dubá. Chico e Gessá na Chivaria. Meu amigo Capilé, Roberto do Posto, Nito Goleiro, Doda, Nino, Neguinho, a galera aí ligada em Conceição e todo mundo mais pouca. Valeu, Jandipão.
5: Valeu, aquele abraço! Eita, nós! É hoje, é hoje! Orlando Sex tá com a gente na escuta! Paulo Dizito, tu quer curtir o quê? Fala aqui, pra gente.
6: Paulo, aqui é Paulo Dizito, se deixa o chat até embora, porque você toca sempre quando é curtir, grande leite da vaca aqui, escutando a Grécia FM, como sempre. É uma música de Alter Madutra, A Pretendida. Muito obrigado, uma boa tarde, sextou, hein? Hoje pode!
5: Hoje pode, né? Paulo Dizito, Riacho Fechado. Hoje vamos tomar todas, né? É, todas doses de música brega por aqui. Vamos embora, tem mais aí, boa tarde.
6: Boa tarde, minha amiga Jane de Paula. Aqui é o amigo Balai, Barra de Jardim, viu? Deu um tempinho pra você botar aí, Restado Roça, garçom, viu? Boa tarde, bom trabalho, minha amiga. Bom final de semana, viu? Deus abençoe.
5: Valeu, meu lindo. Um cheiro pra ti, garçom. Aqui o Nessa Mesa de Bar. Oi, boa tarde.
7: Boa tarde, aqui é a agência de Cupira. Eu quero pedir a música. Nossa balada é a 2, acústico, voz e violão, de Antônio Júlio. Uma boa sexta-feira pra todo mundo que tá ouvindo a Rádio Agreste.
5: Um beijo pra você, meu amor. Quem te ouviu tem mais. Hora do ouvinte, Tia Laíde.
8: Boa tarde, Janete, Tia Laíde. Põe paixão pra Ibida com Tairone. Vai pra você, Bárbara Terezinha. Para Saúba de Riachão de Dentro. Para Francisco de Lagoa dos Gatos. Ah, é. Yeah. Para Manuel, Dona Maria e todos que te escutam. Um beijo, Rosa Janê.
9: Boa tarde, maravilhosa. Beijo, Rosa Marizona. Gostaria que você colocasse um brega de Tairone. Ofereço pra você, Mayara, Mavia, eu, todos que estão na escuta. Beijo, Rosa.
5: Beijo, Rosa. Mua pra você. Manda um alô pra galera de Cachoeirinha. Hoje é brega, né? Dia de ovo também. Seu programa é show. Obrigado, irmãozinho do ovo, que aniversariou ontem, né, meu lindo? Aquele abraço. Amaral da bateria, brega com
6: cola. Boa tarde, Jane de Paula, que é o cantor Amaral da bateria, Jane. Ô, Jane, coloca uma música minha aí, Jane. É aquela música, se você não voltar, quem canta sou eu mesmo. Se você não voltar, eu vou te buscar em qualquer lugar. Vou oferecer a meu irmão Paulinho, meu amigo Edson, pegado de volta dos teclados. Beleza? E a todos que estão curtindo Amaral da bateria, cantor e compositor, falou, Jane, coloca aí, mulher. A mulher, eu tô ouvindo aqui, viu?
5: Amaral, é nóis! Boa tarde!
10: Boa tarde, Jane. Aqui é Maria das Dores, do Loteamento José Abelha, aqui em Camusim, São Félix. Eu gostaria de ouvir uma música com caldo violão. Ofereço pra você, Jane, e todos que estiverem ouvindo, um cheiro.
5: Outro pra você, lindona. Obrigada pelo teu carinho. Vamos de brega.com por aqui, ó. Tá bom demais, né?

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0: viva, meu amor.
1: Pode ir embora, Gebraia.
2: Um tucão.
3: Com a Caju, a taxa é...
0: Altemar Dutra, a pretendida. Olha aí, Paulo dizia. Galera de Riacho Fechado. Maurício do Ovia Lúcia.

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0: com por aqui, Zé Maria, churrasqueiro do residencial Eduardo, lá de Jurema, tá pedindo Reginaldo Rei Royce, a Raposa e as Uvas. Oferecendo aí pra toda a turma da Granja Recanto das Aves. Vocês aí, viu? Brega.com, boa tarde.
1: Boa tarde, Jane de Paula. Aqui é Jacó, da cidade de Agostina, lançamento Piranga. Põe aí uma música aí de Cristiano Neves, Borboleta Azul, por favor. Ofereço pra você e pra todos que estão na escuta.
0: Valeu, então. Um abraço pra vocês aí, Agostina, curtindo a gente. Edinho Raizeiro, São Joaquim do Monte, ligadinho no nosso programa também. É nóis por aqui, né? Chega pra cá, venha pedir sua música brega. Boa tarde.
2: Oi, Jane, boa tarde, querida. Hoje o alô especialmente para Maria de Brandina, em Cruzes, que está aniversariando amanhã. Beijo, Rosa, querida, e feliz aniversário para Maria de Brandina.
0: Uhul! Maria de Brandina, aniversariante. O Washington tá lá em Sorocaba, tá pedindo Paulo Sérgio. Quero ver você feliz, não é isso? Um cheiro pra você. É, já pode ou está cedo? Tomar uma geladinha? Pode! Se não tiver fazendo nada hoje, pode! Já pode, já pode! Vamos lá, tem mais! Brega.com por aqui, Nath chegando!
3: Olá, minha linda, maravilhosa, lindona! Fala, bom final amor de semana, ótima sexta-feira, sextou, hein, gata? Toca pra nós aí, se possível, se der, Leandro, Leonardo, parabéns! A música dos parabéns com Leonardo e Leandro. Para Cícero Silva e São Bernardo, São Paulo, que está de data nova hoje, gata. E para todos os aniversariantes, papai do céu abençoa, tá bom? Um abraço, da Natinha.
0: Valeu, meu amor! Cícero Silva, feliz aniversário! Só que hoje é só brega, mas eu vou tocar um parabéns brega pra quem tá de idade nova hoje, já já, viu?
4: Boa tarde, boa tarde, Ana de Paula. Manda um alô aqui pra nosso amigo Vaiana aqui de Xexéu, Catimbozeiro. Nosso amigo Juba de Tabuleiro, que vem daqui em Xexéu também. Pior ladrão que tem em Tabuleiro, mas tá vindo aqui agora. E todos os feirantes aqui da cidade de Xexéu. E a música? Bota aquele corno pra dormir, pra nosso amigo Juba, apresenta a Juba.
0: Bota esse corno pra dormir. Eita, não dê cachaça mais pra ele. Esse menino arrasa com a cara do povo, né? Beijos! Oi, lindona, chegue cá.
5: Boa tarde, Ana Paula, tudo bem? Ana Paula, eu quero vir com o Sandro Lúcio, Laço Aberto.
0: Sim.
5: Estou aqui na escuta, tá bem?
0: Ah.
5: Sextou.
0: Sextou,
5: vamos tomar, né, uma
0: lindona? Bora tomar
5: uma. Boa tarde, tá convidando a tarde, tá muito quente, uma geladinha.
0: Delícia.
5: Um abraço pra vocês, Ana Paula.
0: Bora tomar uma. Braga.com, a galera tá animada, hein? Tá animada, boa tarde.
6: Oi, Jane de Paula, boa tarde. Aqui é a Mariquinha do Sul de Palmeira, como se São Félix. Mariquinha. Quer pedir uma música aí com Manhã do Pega, Deus Solidão. Pra oferecer a Deda, a Letícia, a Rony, a Fabinho, a Pirua e todos meus amigos e minhas amigas aqui da Palmeira. Tchau, uma boa tarde, tô ouvindo seu programa, tchau.

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0: aqui. Eita, nós, tá bom demais. E você pedindo teu brega. Quem tá por cá curtindo a gente, ó, curtindo o nosso programa é a nossa querida Zilma Jundia Alagoas. Tá pedindo a Adelino Nascimento pra relembrar o passado, né, sua linda? Boa tarde. Eita, o negócio aí tá bom demais, ó. Com aquela melanciazinha. O que mais que tem aí? Se é laranja, é que vocês estão chupando ou é limão? Dá um chumpinho. Com aquele númerozinho 5+1, né?
1: Boa tarde, grande palma, meu amor. Eu gostaria que você botasse o brega aí. Na minha vida, mando eu. Eu acho que minha filha Marcela de Cicagê Danta, a Ramildo, a Zé Puiga, a Vitória, minha filha também de Pupira. Aqui a Arlindo Ferreira, a idade de Sabaquinha, tá aqui com nós. É, Renato Cruzeiro, Zé Puiga, Valdemiro. Acho que eu tô curtindo essa área maravilhosa. Aí. E pra Ramo, né? Ramo, Nainha do bar. Olha, dessa Ramo tá lá tomando aquela velha pinga. Tchau, obrigado.
0: Valeu, meu querido! Cheiro pra você! Tá bom demais, hein? Eu não sei quem canta essa música, viu? Vá me dizendo logo.
2: Boa tarde, tudo bem? Quero pedir uma música de Reginaldo Rossi, A Raposa e as Uvas.
0: Já tô
2: pra
0: aqui.
2: Dedicar a todos que estão ouvindo e para toda a minha família. Um beijo, Jane.
0: Outro pra você, minha linda! E a gente tocou, né? Raposa e as Uvas com Reginaldo Rei Rossi. Boa tarde! Oi, Cida Maurício.
3: Boa tarde, João de Paula. Eu sou Cida Maurício, aqui de Cachoeirinha. Queria ouvir com Bruno e Marrone. Amor também é cuidar para oferecer a todos os outros.
0: Valeu, só que hoje a gente só toca branca. Marrone é sertanejo. Cida, linda. Tainá do Sítio Lagoa da Volta e tá pedindo música aqui. Oferecendo pra sua mãe Albertina, sua avó Angelina. E também pra todo o pessoal que tá curtindo a nossa tarde. Valeu, boa e boa tarde.
4: João de Paula, boa tarde. Eu sou José Ida, boa tarde. Eu não sei recalar. Gostaria de ouvir um belo de Léo Magalhães. Para oferecer pra toda a minha família. Meus amigos, minhas amigas. Pra você e sua família. Eu sou seu ouvinte, estou na escuta.
0: Obrigada,
4: por favor,
0: amor.
4: Volte minha música. Que Deus abençoe você e toda a sua família. Tenha uma boa tarde, fique com
0: boa
4: Deus.
0: Boa tarde
4: um
0: também, obrigado. Sua linda. Beijão. Boa tarde.
5: Boa tarde, Jana. Aqui é Jéssica de Cruz. Queria pedir uma música de Leonardo, Choro na Chuva, para oferecer para minha mãe, Marilene, aí do bairro da Boa Vista, aí em Cupira. Para você, para minhas filhas, Emily, Evelyn e meu filho Wallace, meus primos, Jacielma, Júnior e todos que curtem essa rádio maravilhosa.
0: É a música do Pablo, Choro na Chuva, música nova do Pablo, lindona por sinal, né? Boa tarde.
6: Boa tarde, Jana de Paula, a voz mais linda da rádio, a Geluí de Mago Rei da Serra de Cachoeirinha. Toca aí, por favor, Rodrigo, que amo demais. Valeu, Jane, show.

0: que aconteceu lá de Cachoeirinha, né?
1: No Fusca um preto era cidade.
0: Nosso amigo Capitão Gancho, Dona Maria, curtindo a gente sempre. Boa tarde. Oi, quem tá passando por aqui?
2: Boa tarde, Andy Paula, aqui é Márcio de Cocão. Gostaria de ouvir um brega com a Adelina Nascimento, Pauliana. Vou oferecer a todo mundo de Cocão, lá no Breginho Roberto, Zé de Panela, em Agastinho de Abatanês, Caldo, Tio do Chalé, Terezinha da Caravita, Tia Laíde, e a Mara da Bateria, todo mundo que vai ouvir essa área, que é vídeo de é nóis.
0: Valeu, beijo! Obrigado por estar sintonizado aqui com a gente. Oi, boa tarde.
3: Diz que é o locutor da vida, que é a música maravilhosa. Não tem outras para como a Mari Batista.
0: Não, amiga do meu coração,
3: boa tarde pra você, bom trabalho.
0: Obrigado, Cosma. Beijo pra você. Deixa eu ver aqui. Oi, gostaria de ouvir aí, Carinha da Saudade, Carlos André. Eita, essa é boa também, né? É boa demais, papai. Vamos lá. Debrega.com, com certeza. Olha ele aí chegando, ó. Com a Guarania da Saudade. Quem que é? Quem pediu essa pra gente? Não tem nome, né? Não deixou nome, não. Um cheiro pra vocês aí. Beleza, Maria, é nóis. Severino, beijão também aí pra todo o pessoal que tá curtindo com a gente.

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7: Prego.com, hoje é dia, né? Deixa eu mandar um abraço aqui, ó, pra o corintiano, tá curtindo a nossa programação sempre, Luciano Mondionça, Cícera, Júlia Isis, nosso amigo Cícero Pedreiro também curtindo aqui a nossa programação, né? Sempre me encontrei hoje com a minha amiga Mary, lá do Entroncamento, né? Que tá fazendo aniversário na segunda-feira, né, sua linda? Parabéns, não. Parabéns antecipado, nada, né? Eu dou no dia, tá bom? Eu sou dona dia, 13h39, Laelson, meu amigo PA, né? Curtindo com a gente, a Ninha, a Micaele. Beijos, Diva! Nosso amigo Diva curtindo a gente. O pessoal aí, ó, no Matadouro curtindo a gente, no Açougue, aqui de Cupira também, né? O Paió diz que é fã do nosso brega. Aquele abraço pra você e toda a família aí, o pessoal Tório, pessoal, os loteiros de plantão, Magão aí da lotação, também curtindo o nosso brega.com, né?

0: Caminho da Construção, a Carminha. Ó, deixa eu mandar um beijo aqui também pro nosso amigo Cício Pedreira, a esposa, Vanilda, lá em Serra Verde, curtindo aqui a nossa programação sempre, né? Obrigado pela sintonia! Zé das Novinhas passando por aqui. Oi, oi, oi, oi, oi. Hoje a gente só toca brega. Boa tarde.
1: Boa tarde, Pacho Saulo. Aqui quem fala é Paulo Sérgio, da W Champ. Eu queria oferecer uma música aí de Tales Alberto, Deus da Minha Vida, pra todos os meus amigos aqui no setor do acabamento. Tia Núbia, Jane, Jussara, Sara, Kate, Matheus, Lucas e todo mundo lá da costura, lá embaixo. Tá na nova?
2: Tá na mesa.
0: Eita, nós! Lá nem louco tô tendo. Um beijo pra vocês, Vânia! Tá curtindo com a gente, né? Tá pedindo a Adeline Nascimento. Um beijo, sua linda! É, ligaram pra gente aqui, o final 3902. Não deixou, não tem como a gente mandar alô. Ó, deixa eu dar um abraço aqui. Oi, música de tatatatatã. João Guilherme, hoje tá de idade nova. Parabéns a Socorro Batista, viu, João Guilherme? Feliz aniversário! Oi, boa tarde!
3: Boa tarde, minha amiga Jane de Paula. Aqui quem fala é Renato, da cidade de Garanhuns. Gostaria de pedir a música de Ricardinho do Recife, Tudo Deu em Nada. Vou oferecer pra você e todos os ouvintes.
0: Tudo deu em nada, né? Essa é boa. Obrigada pela participação. Anderson Moura tá pedindo aí lista de compras. Amado Batista oferecendo pro pai Romildo e pra toda a galerinha curtindo aqui com a gente. Oba! Sextou por aqui, né? Sexta abençoada.
4: Oi,
0: Fátima da Ema.
4: Boa tarde, tudo bem? Já é Fátima aqui da Ema. Gostaria de ouvir uma música de Cristiano Neves para oferecer para minha mãe Marina, para minha comadre Rosa, inclusive seu esposinho da adega. Para Marcel, filho de mulher de Maria, já parando de cima. Para Ceará e sua esposa Luciana, inclusive. Para todos que estão curtindo para você.
0: Obrigada. E a gente tocou, né? Cristiano Neves por aqui, Borboleta Azul. Boa tarde para nossa amiga. Ah, já falei nela, né? Aquela... Ah, tá. Ela pediu. Aquela. Vamos com a lista de compras.

0: João Valdivino, nosso amigo, diz que hoje é curtir o brega.com, né, João? João Valdivino, um abraço muito especial pra vocês, eu volto já já.
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3: Simbora! De música brega por aqui, gente. O que tem de gente aqui pra participar? Não vai dar tempo de chamar todo mundo, né? Mas a gente vai de brega enfim, aliás. A gente já tá aqui na nossa contagem regressiva, já são 4. Boa tarde.
8: Boa tarde, aqui é Neide Bão do Horizonte. Gostaria de ouvir a música de Reginaldo Rossi. Não presto mais, eu te amo. Ofereço a meus filhos, Jefferson, Jean, Giliardo, Gabriel, a Terezinha da Guaravita, a Anitta da Rua do Arame, especialmente a você, gata de todas as gatas.
3: Boa tarde.
9: Boa tarde, Jana, aqui é a Lúcia de Panelas. Passando, vou te pedir uma música de Sandy Lúcio. Você passa qualquer uma, você escolhe.
3: Eita, gente, tocou laço aberto.
9: Todos que estiver ouvindo essa rádio maravilhosa e todos que trabalham aí na rádio.
3: Valeu, meu amor, beijos.
10: Boa tarde, Jana de Paula, aqui é o Bola do Queijo de Cachoeirinha. Gostaria de curtir um brega aí com a Adele de Nascimento, daqueles brega top. E oferecer a você aí da rádio, a todos que estão curtindo. E um bom final de semana a todos.
3: Já tocamos Adelino hoje? Já ou não? Vou dar uma espiadinha aqui, viu? Você tá na grade. Olha, deixa eu mandar um abraço especial aí, né? Pro nosso amigo, cadê você? Boa tarde. Beijo aí pra Carminha, a Lorena, o Arlindo lá de Batateira, né? A Marília, e todo o pessoal que tá curtindo com a gente, um cheiro pra você. Boa tarde.
11: Boa tarde, Jane. Aqui é a Lucy Cleide, Campos em São Félio. Eu queria que você passasse uma música de Caso do Alexandre. Somente pra curtir. Um cheiro, Jane.
3: Que bom, hein, cheiro.
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3: Boa tarde, meu
13: Jane, tudo
3: amor.
13: Bem com você, Jana? E a foto da minha netinha que tá completando 2 anos. Tô muito feliz pra você, a coisa mais linda. Quero pedir uma música de Caso do Alexandre. Pra oferecer a você, que é uma pessoa especial, principalmente a minha netinha, que tá completando 2 anos. Queria que você botasse os parabéns pra ela. E quero dizer a ela que amo muito ela, que Deus dê muita felicidade. E essa data repita, repito por muitos anos. Ela é o amor da minha vida, Jane. Coisa mais linda. O nome dela é Aya. E pra todos os ouvintes, eu curti nessa rádio maravilhosa. Um cheiro, Jane, no seu coração.
3: Obrigada, meu amor. Ayla, princesinha, parabéns pra você. Que Deus esteja sempre no comando da sua vidinha, te abençoando nessa novidade. E sempre, tá, meu amor? Paz, saúde, felicidade, os muitos aninhos de vida. Ayla, feliz aniversário, princesinha. 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
14: Boa tarde, Jane de Paula. Eu sou Marli, aqui sítio Barra Timbó, Belém Maria, Batateiras. Gostaria que você passasse uma música pra mim, com o Léo Magalhães, pra oferecer com meus filhos William, Wilma, Rayane, Henrique, meu esposo Heleno, pra meu amigo Gilberto de Altinho Desisto. Um abraço pra você, Gilberto. E pra todos vocês aí da rádio. Tchau, Jane.
3: Tchau, meu amor. Beijo. A gente já tocou, né, o Léo Magalhães? Volta, volta. Ai, volta. Boa tarde.
15: Entrega pra gente aí, Jane de Paulo. Jane de Paulo, pra gente ouvir, tá bom? Na Baixada Santista. Alô, pra vocês aí. Jane de Paulo. Eu quero um brega aí, tá bom? Pra gente escutar aqui na Praia Grande, na Baixada Santista.
3: Praia é grande!
15: Ah, pelo meu amigo aí, um brega aí. Bom, é Reinaldo Rossi, tá bom? Falou, Jane de Paula, fica com Deus. Quem não? Tá bom, gente?
3: Eu já toquei duas de Reginaldo Rossi hoje, a Raposa e as Uvas e Garçom. Logo cedinho no início do nosso programa. Deixa eu aproveitar e mandar beijos aqui, ó, pra Miriam Santiago e o Everaldo lá em Palmares também ouvindo a gente, né? Beijitos! Tem muita gente aqui querendo participar, ó. Tá tão arrochadinho hoje isso aqui. Deixa eu mandar um abraço pro nosso amigo Duda. Maria José Amazete Cruz também curtindo com a gente. O Duda, ó.
0: De Jane de Paula, tem uma música. Você pode tocar pra mim? Uma feliz para a Doutorzito, Bana Leônia, a empregada, a todo que hoje agrega FM, a nossa rádio.
3: Beijão pra você aí, Duda. É nóis, meu querido.
0: Boa tarde, Jane de Paula. Aqui é Adinaldo de Ibirajuba. Eu quero pedir a música aí de Amado Batista, secretária, para oferecer pra todos os ibirajubenses, pra você e pra todos os ouvintes da rádio Agreste FM. Valeu?
3: Valeu, boa tarde. Cheiro pra você. Sandrinei de Laje Grande, que atende. Estão pedindo labaredas, né? Oferecendo aí pra esposa Neide Sandri e pra todo o pessoal que tá curtindo com a gente. Carmin, Toquim, Belém de Maria, sempre na sintonia. Beijos!
1: Boa tarde, Jane. Eu gostaria que você registrasse o aniversário do nosso futuro vereador Bonequinho, que tá fazendo aniversário hoje, por favor. Registra aí, por favor, tá bom? Tchau, beijo.
3: Olha aí o nosso querido amigo, vereador Bonequinho. Hoje completando mais um ano de vida, né? Espero que seu dia seja especial e traga tudo que o seu coração deseja. Tem um dia cheinho de surpresas maravilhosas. Nosso amigo Bonequinho recebendo parabéns especial dos seus filhos, a esposa e todos os amigos também aí, né? Parabenizando você, viu, Bonequinho? Cheiro!
12: Boa tarde, Jana e Paula. Quero pedir uma música de Soró Silva.
3: Não entendi, beijo.
16: Boa tarde, Jânio de Paula, que é Fábio de Batateira. Bota uma música de Júlio Nascimento aí, qualquer uma, pode ser.
3: Júlio Nascimento, pode ser. Jairo Cícero tá curtindo aqui com a gente lá de São José da Laje, Alagoas, né, Jairo? Um abraço pra você aí, o pessoal de São José, Alagoas, sintonizadíssimos aqui com a gente. Oba!
17: Boa tarde, Jânio de Paula, aqui é Neide, deixa eu colocar a sobrega aí, e Reginaldo Rocha, ofereço para minhas irmãs, para meu filho, para todo mundo que tiver com essa maravilhosa, para você também, Jânio de Paula, beijo, Rosa, valeu.
3: Leno da Barraca Belém de Maria também tá ligadinho aqui no nosso programa, né, Leno? Aquele abraço.
18: Jânio de Paula aqui tá falando presta. Eu ofereci pra Vânia, a Zé da Sombrina, a Coab, a Amaral da Bateria, a Júnior do Gerente de Panelas, a Claudomiro, que quer escutar um brega de Júnior Nascimento. Vou-se embora que não presta.
3: Deixe não prestar. Deixa eu ver quem mais aqui. Quitério do Pão do Glória também tá ligadinho aqui com a gente. Olha, estão pedindo Léo Magalhães. O Sony da Miguel Pereira Neto. Já toquei ontem, Soninha. Olha, gente, tem muita gente aqui ainda pra entrar. Eu acho que nem vai dar tempo, né?
19: Tanta eu não
3: gente.
19: Sou cachorro, não.
3: Beijo. Curtindo aqui o nosso programa, né? Um abraço pro Quitério e a Rosa Santos lá de Tamanga. Ninha Monte Alegre, né? Tá curtindo com a gente também. Júlio Luz, a gente tocou lá no aberto. Tem muita gente passando aqui, né? Ainda tem
20: pra
3: todo mundo?
20: Boa tarde, Jane de Paula. Aqui é Jaci de Serraria. Eu queria ouvir uma música pra oferecer a minha neta Isabel, que tá completando um aninho de vida.
3: Olha aí, a Isabel! Beijo, Isabel! Se tem alguém de idade nova, gente, vocês colocam embaixo aniversário pra gente puxar aqui, porque tem muita gente, não dá pra todo mundo participar. Vamos de Carlos Alexandre! Quero passar o final de semana contigo! Você deixa, me chama que eu vou. Amanhã tem especial às 4 da tarde. Nossa.

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0: aqui, eu não sei mais nem onde eu tava. Agora deu. Ai, olha, Leno da Barraca lá em Belém de Maria tá ligadinho com a gente. Aquele abraço.
1: Tá, Junk Polo, aqui tá falando Presta.
0: Já falou. Um beijo pra
2: Polo.
0: Você, viu,
2: não Presta.
0: Boa tarde.
2: Boa tarde, Junk Polo, aqui sou eu, Leandro Bonito, Junk Polo, por gentileza, toca aí a casa do meu sonho com o Maurício Rei. Ofereço especialmente só pra você e a turma da rádio. E a todos que estão na escuta. E muito obrigado, papai, te abençoe. Um bom final de semana.
0: Beijo! Escolhe Senhor Bonito ligadinho aqui no nosso brega.com. Agora sim, bora!
3: Jane, boa tarde, Jane, tudo bem com você? Tudo em paz? Espero que sim, Jane. Eu quero que você coloque um brega bem rasgado aqui. Bota aquele toca-fita do meu carro, você bota aqui pra turma da Paulistinha, tá todo mundo ligado aqui. Manda um abraço pra Paulão, pra Negão, pra Zé Matutim, Zé Caladinho, Jaula das Goiabas, Cepa na Cepa, os meninos do escritório, pra Ernesto e pra todo mundo. E teu programa é bom demais e fica com Deus, Jane. É nóis.
0: Obrigada, é nóis! Maria de Gado Bravo também tá com a gente. Luzia Nunes curtindo aqui a nossa programação, né, sua linda? Olha ela aqui, ó.
4: Oi, Jane, linda, boa tarde. Tô ligadinha no brega, sou Luzia Nunes. Nossa, beijo.
5: Boa tarde, Jane. Estamos aqui ouvindo a sua rádio maravilhosa. Põe aí pra gente, Fernando Mendes. Pra gente escutar eu aqui, meu amigo Marizon. Manda pra minha amiga Maria Giovanni.
0: Um cheiro, meu amor. Deixa eu mandar um beijo pra Ivonete, seu João Estevão, lá em Serra Verde da BR. Aninha, Janete, pra todo mundo aí, beijo.
6: Oi, Jane, boa tarde, Jane. Oi, Jane, eu queria que você colocasse uma música de Amado Batista pra oferecer à minha mãe, Leurides, a minhas irmãs. E pra quem tá escutando essa rádio maravilhosa, e um cheiro, e uma boa tarde.
0: Outro beijão pra você, meu amor. Paula de Carrilho. Tá curtindo a gente, tá piscininha, vida errada.
7: Morango do Nordeste, Jane. Uhul. Parece para todos os ouvintes, amigos. E pra minha esposa Naldo, meu filho Aguinaldo, minha mãe Socorro. Tia Joséane, tio Celino, tio Naldinho, tia Aninha. E pra tia... Vi uma tia de Vanilde pra todos os ouvintes. Fica com Deus.
8: Boa tarde, Jana, que é Demilda. Um cheiro rosa.
0: Outra,
8: um cheiro,
0: amor.
8: Minha linda. Que o tempo já tá curto. Valeu, tô na escuta.
0: Valeu, meu amor. Na escuta com a gente sempre, né? A Denilda Santos, um beijo pra ela. Oi, Jane, estamos curtindo por aqui, ó. Ah, já falei, Rosa Santos e o Quitério, aquele abraço. Ninha, lá em Monte Alegre, né? Tá curtindo com a gente também. Pediu Sandro Lúcio, a gente já tocou essa ideia, a gente...
9: Boa tarde, Jane Paula, sou Edna aqui da Brissolás. Gostaria que você passasse a música de Sandro Lúcio. As antigas dele, as antigas, né, que é boa, né?
0: É
9: oferecer
0: boa.
9: Para meus três filhos, Yasmin, Alessandra, Gustavo, a Neto, a Pérola, a Manuela, a meu sobrinho Jal. E para todo mundo que tá ouvindo essa linda, maravilhosa rádio, principalmente que é você, que é nota TV 10. Quem escuta você, Jane Paula, sou eu. Quem é? Foi a saudade de Cupira. Tchau, Jane Paula. Fique com Deus. Passe minha música mesmo, viu?
0: Eu tô cheiro.
10: Boa tarde, Jane Paula. Aqui é Jacinto de Serrarinho. Eu queria ouvir uma música pra oferecer a minha neta, Isabel, tá completando um anil de vida.
0: Isabel, meu amor, feliz aniversário, princesinha. Cícero no Engenho Conceição, próximo a Belém de Maria, tá pedindo novamente Bartô Galeno. Olha só, tem aniversário hoje, já estão comemorando, né? A Josi é. A Doda, aliás, minha amiga Doda, né? Curtindo aqui com a gente, olha só, quem que tá aniversariando aí, Doda? Boa tarde.
11: Oi, Jane, aqui é a Josiane da Rússia, do Minho, quero te pedir uma música do Minho da Apaixonada. Pra oferecer pra minha comadre que está de idade nova, comadre Adriana, que Deus abençoe. Que dê tudo um cheiro pra tu, vice, e comece a ser.
0: Como eu sou cedo, hein, meu lindo? Um beijo, adoro. Oi, Jane, um beijo pra você também. Quem é? Nosso amigo, né, curtindo aqui com a gente. Ah, tá, é o Sandro Bezerra. Aquele abraço, Sandro Bezerra. Mais aniversário, ó.
12: Oi, Jane, boa tarde, querida. Hoje o alô especialmente para Maria de Brandina, em Cruzes, que está aniversariando amanhã. Beijo, Rosa, querida, e feliz aniversário para Maria de Brandina.
0: Uhul, Maria de Brandina. Aí, minha aniversariante de amanhã. Olha só. Parabéns pra você também, viu, sua linda? Que Deus abençoe muito. Oi, Jane, boa tarde.
13: Boa tarde, Pablo. É Luiz Guri de Cruz, bota um Pablo aí, tô tomando uma desde ontem, tô virado.
0: Desde ontem, esperando
13: na praça. Pra oferecer a toda a galera de Cachoeirinha, irmãozinho do ovo é Cristiano.
0: Olha aí, Cristiano, ele rolou a gente então, né?
13: É, pra foi... todos os ouvintes. E um cheiro pra você, Jane de Paula, e Deus que abençoe toda a nossa
0: amém,
13: vida.
0: Amém, amém.
13: E continue sendo essa pessoa.
0: Que legal, valeu, viu? Obrigado, Luiz. Cachoeirinha, é toda nossa, Cristiano do Espetinho lá de Cachoeirinha, ligadinho com a gente também. Olha quem tá chegando aí com o moranguinho do Nordeste. Ô, coisa boa, delícia!
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0: Essa música é linda demais, né? Vamos curtir?

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4: Olha só, brega.com, boa tarde.
5: Boa tarde, boa tarde, Jane de Paula, tudo bem com você, minha linda? É de Santana, de Parnaíba, São Paulo, tô aqui na escuta só do brega, hein? Já que é brega pra tocar, toca aí pra mim, Pupo Rio Brega, com os três de cultura. Quero oferecer para meu irmão Manuel da Verdura, em Laje Grande, Catende, Zé do Piseira, aqui em Santana, de Parnaíba, meu irmão Valdinho, meu irmão Everaldo, meu tio Cícero Cândido, Gabriel da Barraca e a todos os ouvintes. Jane, tô aqui tomando uma pitu e curtindo esse brega maravilhoso, hein?
4: Coisa boa, um cheiro pra vocês aí, ó. Obrigado pela sintonia, viu? Tem Fala, Daniel, aqui em Cupira, curtindo a gente. Edinaldo também tá sintonizadíssimo. Obrigado, boa tarde.
6: Oi, Jane, boa tarde, querida. Hoje o alô especialmente para Maria de Brandina, em Cruzes, que está aniversariando amanhã. Beijo, Rosa, querida, e feliz aniversário para Maria de Brandina.
4: Maria de Brandina, aniversariante de amanhã, Bonequinho, nosso amigo vereador Bonequinho, aniversariante de hoje, a Maria de Brandina lá de Cruzes, a Ayla, aniversariante de hoje, a Adriana também aniversariante de hoje, Isabel tá fazendo aniversário, Cícero Silva lá em São Bernardo, São Paulo, a Marinalva parabenizando a Ayla, né? O João Guilherme lá em... o João Guilherme hoje tá fazendo aniversário também, né, João Guilherme? Parabéns pra você, viu? Obrigado pela sintonia, todos os aniversariantes, o nosso carinho especial. Olha só, estão pedindo aqui Sandro pra Neide, né? É minha paixão, lá a gente vai tocar Sandro.
7: Eu quero oferecer uma música de papo, pra oferecer pra todo o povo de Belém de Maria, Chinico, João da Venda, Débora, Sione, Era do Relógio e pra você, toda a equipe.
8: Boa tarde, João de Paula, sou o Aldebicho. Eu quero uma música, um brega aí bem rasgado, daqueles sexto, né? Quero oferecer pra minha mãe Selma, pra Ivanita da Brisa Sul, do Parachute, Terezinha da Guaravita, meu primo de Itajueiro, meu amigo Ramon, pra Matheus Catu, pra todos os vizinhos. Boa tarde.
4: Beijo! Boa tarde!
9: Oi, Jane, boa tarde. Aqui é a Valda Rua da Catedral. Bota a música de unha pintada aí, aquela vergonha da vergonha pra família. E por favor, Jane, eu só pra você e pra mim curtir, viu? Tá bom? Eu não perdi o seu programa.
4: Beijo, Rosa, amada!
10: Boa tarde, Jane. Aqui é a Terezinha Cachoeirinha. Gostaria de ouvir uma música com Valdir Soriano. Romance. Pra me oferecer a Ronda, sua família e para você, minha querida. Que Jesus te abençoe.
4: Beijo,
10: que faça o seu programa.
4: Boa tarde,
11: Jane de Paula, minha amiga. Jane de Paula, eu quero a música Índio Apaixonado, que eu chorar no meu apartamento. Oferece pra minha tia Josélia de Sapucaia de Cima. E pra todos de Sapucaia, tá bom? Você também, minha amiga.
4: Obrigado, beijo.
12: Jane, é Rosileita, não é Adriana, vai ser Eduardo Batista. Eu coloquei Adriana Batista. É Rosileita. Querida Jane Rosileita, aqui da Brasileira Papá. Quer dizer, coloca aquela música de Adriano Batista. Eu amo você. Pra você, pra todos aí da Grécia, pra minha esposa Juquinha, desde aqui nisso, Zé Maria, pra Márcio Pazé, pra toda a vida do Cruzeiro, que é pra Cícero de São Augusto, pra João Nascimento, Nina Gardina Cic Estivas, pra Zé Seguinho de Garanhuns, estamos chamando o programa, que a alegria da gente, tá, querida?
4: Beijo, amor! Vamos curtir a Franqueto Lopes! Toda, meu amor! Olha aí pra você, lindona! Vamos curtir! Vamos curtir! Ligadinho no nosso programa Júnior, lá no Gol! Aquele abraço, toco o Jaconde, viu?
13: Meu amor!

0: Eu amo vocês muito.
1: Eu te amo.
0: Everton, curtiu a gente. Abração pra galera da Mix Pan, da Roberto. Estão pedindo, Roberto, vozinha. Zé Venâncio, Mário, Wellington, Teco, Kelly, Rubi, Toninho. Beijão, galera da Mix Pan aí. Ó, estão pedindo música aqui. Alexandra, lá de Itapiraí, mandando pra toda a galera, todos os bregas aqui, né? Todo o pessoal que tá curtindo com a gente. É hora de curtir Roberto Voice.

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5: Sexta-feira, brega, fica por aqui porque ainda tem muito brega pra vocês. Só eu que vou me despedindo, amanhã tem Sabadão 89, nosso especial de amanhã já tá marcado por aqui, né? A galera já pediu faz tempo e a gente traz ele amanhã e eu tô procurando aqui o especial, mas enquanto isso deixa eu mandar um beijão aí pra galera que tá curtindo com a gente, olha só, uhul! Eita, Alexandre lá de Itapiraí curtindo com a gente, olha o nosso amigo Edson também aqui, tá arretado porque a gente não tocou, mas vamos tocar, Edson. Calma aí, que ainda tem mais brega, meu lindo. Cadê? Ah, especial de amanhã, toque 10. Quem pediu, se doa aqui em Caruaru. Beijão pra você, meu amor. Minha Monte Alegre curtindo com a gente. Aldemir, Pérola Negra, Ivanildo de Lagoa dos Garos, lá na Beira do Açude. A sua mãe, Selma, o padrasto, José, também curtindo com a gente. Brega.com. Cadê você? Cadê você? Só pra fechar aqui, ó. Boa tarde.
6: Ô, Jane, boa tarde, Jane. Bota a música do Índio Apaixonado. Na música Revolta, com o Índio Apaixonado, viu?
5: Tá revoltado?
6: Fala que é o Edson Tacoab, viu?
5: Valeu,
6: obrigado,
5: Edson.
6: Jane, boa tarde.
5: Cheiro! Bora curtir então, brega.com, lembrando que amanhã tem Sabadão 89, a gente chega já com as 10 mais pedidas, aí vem a tua participação e às 4 tem o nosso especial de sábado com Toque 10, amanhã, viu? Quem pediu música, fica por aqui, que ainda tem muito brega. Tem agora Franquito Lopes, os três de Copira, com Popurri Brega. Tem aí Maurício Reis, Laírton, Reginaldo Rossi. Tem muita coisa ainda pra tocar.
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5: Tem Cristiano Neves, tem Condição Brega, eita, tem Milton Lamas, tem Fernando Mendes, tem Unha Pintada. Fica por aqui que ainda tem muito brega. Vamos tomar todas as doses hoje de música.

aqui mandando um abraço aí pro Bena da Bodega, lá de Palmares, né? Pedindo Erro de Matrimônio, José Ribeiro, a gente vai tocar pra ele. E também pro Galo e o Naldinho, né? Que estão lá tomando todas.

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7: Boa tarde, Jane Paula, aqui é Leonardo Lagos Gatos. Estou aqui trabalhando, mas meu amigo Jorge Pedro na construção do Jaciel em Lagos Gatos. Queria ouvir Franquito Lopes, eu canto porque sou apaixonado, é o título da música. Queria oferecer para todos os trabalhadores que hoje sextou. Vamos tomar aquela cerveja e ouvir essas modas. Um abraço, Jane.
8: Boa tarde, Jane Paula. Minha querida, eu gostaria de ouvir Demetros, a música Ritmo de Chuva. Oferecer aí a todos os ouvintes. Valeu? Aqui é Zé Filho de Caxeirinha. Até um abraço. Tchau e obrigado.

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1: 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Bom, minha gente, o nosso abraço a todos vocês. 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

Boa tarde, meus irmãos e minhas irmãs. É com muita alegria que estamos levando ao ar hoje mais um programa da Família Cristã. Família, ontem, hoje e sempre, lance a semente da palavra no seu lar. Faça florescer o amor em sua família. É, vamos rezar a Deus, pedir a Nossa Senhora que interceda por nós junto a Deus, nosso Pai. Mas vejam só, em um mundo marcado por tanta

0: tantas rupturas, tanta divergência, tanto disse-me-disse, onde tudo parece passageiro, a família permanece como um porto seguro, para mim, para você, para todos nós, não é verdade? É, e é justamente ali, entre imperfeições e afetos, que vamos aprendendo qual é o verdadeiro valor do amor familiar, do amor que é doação, do amor que é perdão. É, porque no perdão que recomeça sempre a nossa fé. E a nossa fé sempre é sustentada, né? Pelo recomeço, o recomeço da nossa vida em Cristo nosso Senhor. Portanto, a família, mesmo cercada por grandes desafios, continua sendo semente da esperança. Ela é o espaço onde Deus habita no cotidiano, nas pequenas entregas, nos gestos silenciosos de cuidado do esposo para com a esposa, da esposa para com seu esposo, dos pais para com os filhos, dos filhos também para com os pais. Vamos então rezar por essa vocação tão bela, tão bonita: ser família, ser igreja doméstica, ser luz no meio do mundo. Que possamos cultivar sempre esse dom com gratidão, com amor, com perseverança, com muita fé. Porque é a gratidão e o compromisso que testemunham, estamos testemunhando, se pode dizer assim, o Santo Evangelho. E através de onde? Através da convivência, através da nossa família. Família, ontem, hoje e sempre, lance a semente da palavra em seu lar, faça florescer o amor em sua família. Apresentação é Padre Euberico. Amém. Vamos começar o programa?
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0: Senhor esteja convosco. Proclamação do Santo Evangelho de Nosso Senhor Jesus Cristo segundo São Mateus, capítulo 25, versículos de 1 a 13. Naquele tempo, disse Jesus aos seus discípulos: o reino dos céus é como a história das 10 jovens que pegaram suas lâmpadas de óleo e saíram ao encontro do noivo. 5 delas eram imprevidentes e as outras 5 eram previdentes. As imprevidentes pegaram as suas lâmpadas, mas não levaram óleo consigo. As previdentes, porém, levaram vasilhas com óleo junto com as lâmpadas. O noivo estava demorando e todas elas acabaram cochilando e dormindo. No meio da noite, ouviu-se um grito: o noivo está chegando, ide ao seu encontro. Então, as 10 jovens se levantaram e prepararam as lâmpadas. As imprevidentes disseram às previdentes: dai-nos um pouco do óleo, porque nossas lâmpadas estão se apagando. As previdentes responderam: de modo nenhum, porque o óleo pode ser insuficiente para nós e para vós. É melhor ires comprar nos vendedores. Enquanto elas foram comprar óleo, o noivo chegou, e as que estavam preparadas entraram com ele para a festa de casamento, e a porta se fechou. Por fim, chegaram também as outras jovens e disseram: Senhor, Senhor, abre-nos a porta. Ele, porém, respondeu: em verdade eu vos digo, não vos conheço. Portanto, ficai vigiando, pois não sabeis qual será o dia nem a hora. É palavra da salvação. Pela palavra do Santo Evangelho, sejam perdoados todos os nossos pecados. Queridos irmãos, queridas irmãs, é com muita alegria que ouvimos um texto do Evangelho tão bonito, né? Tão belo, tão cheio de vida, tão cheio de a mensagem que queremos e poderemos tirar. Nesse Evangelho, Jesus nos alerta para vigiar e ter prudência, né? Porque muitas vezes a gente está vigilante, mas não está tendo prudência. Usar a parábola das 10 jovens, né? Então, o que é que acontece? O reino exige preparo constante, onde exige também de cada um de nós a responsabilidade e, lógico, o discernimento. Viver a fé é manter o coração atento. É isto sim, alimentando-o com oração, com amor e também com muita coerência. A semelhança, querido irmão, querida irmã, a semelhança de Santo Agostinho, que uniu contemplação, sabedoria e fidelidade pastoral. Devemos manter acesas as lâmpadas da fé. É isso mesmo, manter acesa em nossa alma, em nossa vida, em nosso coração, a lâmpada da fé. Cultivar sim, cultivar o óleo da oração e também da caridade, da prática cristã. E vigiai, vigiar com prudência, vigiar com retidão, vigiar com muita atenção, para que ao chegar a chegada do Senhor, estejamos todos prontos. Ao chegar então o Senhor, sejamos encontrados prontos. Ao chegar o Senhor da nossa vida, quando vier nos chamar, sejamos prontos. Prontos. Prontos e íntegros para entrarmos na festa. Na festa que é eterna. Na festa do Reino de Deus. Essa é a grande novidade, não é? Então, não poderíamos ter um evangelho mais apropriado para celebrar a memória de Santo Agostinho, que é o dia de hoje, como eu já falei. Então, este, do que está, tem essa capacidade, tem como tema central a espera, a vigilância e a prudência. A intensa procura pela verdade, que é característico de Santo Agostinho. A intensa procura pela origem do mal impulsionou Agostinho a encontrar o caminho do cristianismo. É interessante. Tornando-o um dos maiores, se não o maior, pensadores de todos os tempos. Sempre preocupado em dar razões à nossa fé, ao mesmo tempo que promovia o amor a Deus e a sua verdade. A verdade em Cristo, porque Cristo é o caminho, Cristo é a verdade. Em um dos seus famosos sermões, não é? Agostinho vai afirmar: tenho medo que Jesus passe sem me dar conta. Veja como é o evangelho de hoje. Agostinho diz: tenho medo que Jesus passe sem me dar conta. Olha que profundidade. Se estivermos desatentos, seguindo nossos próprios interesses, certamente não vamos perceber Jesus, porque ele passa muito leve mesmo em nossas vidas. Então, que nós possamos estar atentos e fortes nessa hora, nesse momento, vigilante, atento, para que o Senhor chegue até nós e nós possamos perceber a sua importância. Por isso, meu irmão, minha irmã, nunca deixe para amanhã o que você tem que fazer agora. Não deixe para amanhã o que você deve fazer hoje. Providencie, corra, vigie, seja atento, esperto. Para quê? Para chegar a hora e o Senhor dizer: vem, e você está pronto. Porque senão você vai escutar aquela palavra tão dolorosa, tão dolorosa e tão difícil mesmo. Não conheço vocês. Dá uma angústia, não dá? Quando a gente escuta, já imaginou Jesus dizendo isso? Não conheço você. Oh, meu Pai, que nós possamos nos tornar conhecidos de Jesus na prática do amor, da misericórdia e da bondade, que ele possa sempre mais nos conhecer. Amém?
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0: Vamos rezar hoje então, né? Vamos rezar hoje, agora, para que a igreja, alimentada pela sabedoria dos doutores da fé, seja uma lâmpada acesa, aonde quer que haja escuridão, que todos os homens de boa vontade, estudando, buscando a oração e a vivência da sua fé, possam oferecer também sua contribuição. E você pode contribuir através da prática do amor e da misericórdia. Vamos rezar a Deus nessa intenção. Vamos colocar a Deus nesse propósito. Amém?
2: Estas são palavras de Jesus Misericordioso a Santa Faustina, às 3 horas da tarde.
3: Implora a minha misericórdia, especialmente pelos pecadores, e ao menos por um breve tempo, reflete sobre a minha paixão, especialmente sobre o abandono que me encontrei no momento da agonia. Esta é a hora de grande misericórdia para o mundo inteiro. Permitirei que penetres na minha tristeza mortal. Nesta hora, nada negarei à alma que pedir pela minha paixão. Em nome do Pai, do Filho e do Espírito Santo. Amém.
2: Nesta primeira dezena, nós colocamos aos pés de Jesus Misericordioso a sua vida, suas intenções, suas necessidades mais profundas do íntimo do seu coração. Eterno Pai, eu vos ofereço o corpo e o sangue, a alma e a divindade de vosso diletíssimo Filho, nosso Senhor Jesus Cristo, em expiação dos nossos pecados e os do mundo inteiro, pela sua dolorosa paixão.
3: Tende misericórdia de nós e do mundo inteiro.
2: Pela sua dolorosa paixão.
3: Tende misericórdia de nós e do mundo inteiro.
2: Pela sua dolorosa paixão.
3: Tende misericórdia de nós e do mundo inteiro.
2: Pela sua dolorosa paixão.
3: Tende misericórdia de nós e do mundo inteiro. inteiro.
2: Pela sua dolorosa paixão,
3: tende misericórdia de nós e do mundo inteiro.
2: Pela sua dolorosa paixão,
3: tende misericórdia de nós e do mundo inteiro.
2: Pela sua dolorosa paixão,
3: tende misericórdia de nós e do mundo inteiro.
2: Pela sua dolorosa paixão,
3: tende misericórdia de nós e do mundo inteiro.
2: Pela sua dolorosa paixão,
3: tende misericórdia de nós e do mundo inteiro.
2: Pela sua dolorosa paixão,
3: tende misericórdia de nós e do mundo inteiro. Nesta segunda dezena, nós rezamos por você que está doente, por você no leito do hospital, por você que traz uma doença incurável. E com você dizemos: Jesus, eu confio em vós. Eterno Pai, eu vos ofereço o corpo e o sangue, a alma e a divindade de vosso diletíssimo Filho, nosso Senhor Jesus Cristo, em expiação dos nossos pecados e os do mundo inteiro. Pela sua dolorosa paixão,
2: tende misericórdia de nós e do mundo inteiro.
3: Pela sua dolorosa paixão,
2: tende misericórdia de nós e do mundo inteiro.
3: Pela sua dolorosa paixão,
2: tende misericórdia de nós e do mundo inteiro.
3: Pela sua dolorosa paixão,
2: tende misericórdia de nós e do mundo inteiro.
3: Pela sua dolorosa paixão,
2: tende misericórdia de nós e do mundo inteiro.
3: Pela sua dolorosa paixão,
2: tende misericórdia de nós e do mundo inteiro.
3: Pela sua dolorosa paixão,
2: tende misericórdia de nós e do mundo inteiro.
3: Pela sua dolorosa paixão,
2: tende misericórdia de nós e do mundo inteiro.
3: Pela sua dolorosa paixão,
2: tende misericórdia de nós e do mundo inteiro.
3: Pela sua dolorosa paixão,
2: tende misericórdia de nós e do mundo inteiro. Nesta terceira dezena, nós apresentamos a Jesus misericordioso toda e qualquer forma de desespero. Rezemos agora com imensa confiança

0: inteiro. Pela sua dolorosa paixão,
1: tende misericórdia de nós e do mundo inteiro.
0: Pela sua dolorosa paixão,
1: tende misericórdia de nós e do mundo inteiro.
0: Pela sua dolorosa paixão,
1: tende misericórdia de nós e do mundo inteiro.
0: Pela sua dolorosa paixão,
1: tende misericórdia de nós e do mundo inteiro.
0: Pela sua dolorosa paixão,
1: tende misericórdia de nós e do mundo inteiro.
0: Pela sua dolorosa paixão,
1: tende misericórdia de nós e do mundo inteiro.
0: Pela sua dolorosa paixão,
1: tende misericórdia de nós e do mundo inteiro.
0: Pela sua dolorosa paixão,
1: tende misericórdia de nós e do mundo inteiro.
0: Pela sua dolorosa paixão,
1: tende misericórdia de nós e do mundo inteiro.
0: Pela sua dolorosa paixão,
1: tende misericórdia de nós e do mundo inteiro. Nesta quarta dezena, nós apresentamos a Jesus as necessidades mais íntimas de cada um de nós. E por isso agora você apresenta a sua necessidade. Nós queremos também nesta dezena pedir por nossas famílias e em especial por todos aqueles que precisam de um trabalho. Jesus, nós pedimos por todo pai de família, por toda mãe de família, por todo jovem que precisa trabalhar. Rezemos com imensa confiança. Eterno Pai, eu vos ofereço o corpo e o sangue, a alma e a divindade de vosso diletíssimo Filho, nosso Senhor Jesus Cristo, em expiação dos nossos pecados e os do mundo inteiro. Pela sua dolorosa paixão,
0: tende misericórdia de nós e do mundo inteiro.
1: Pela sua dolorosa paixão,
0: tende misericórdia de nós e do mundo inteiro.
1: Pela sua dolorosa paixão,
0: tende misericórdia de nós e do mundo inteiro.
1: Pela sua dolorosa paixão,
0: tende misericórdia de nós e do mundo inteiro.
1: Pela sua dolorosa paixão,
0: tende misericórdia de nós e do mundo inteiro.
1: Pela sua dolorosa paixão,
0: tende misericórdia de nós e do mundo inteiro.
1: Pela sua dolorosa paixão,
0: tende misericórdia de nós e do mundo inteiro.
1: Pela sua dolorosa paixão,
0: tende misericórdia de nós e do mundo inteiro.
1: Pela sua dolorosa paixão,
0: tende misericórdia de nós e do mundo inteiro.
1: Pela sua dolorosa paixão,
0: tende misericórdia de nós e do mundo inteiro. Nesta quinta dezena, nós apresentamos a Jesus tudo aquilo que para nós não tem solução aos olhos humanos. Nesta dezena, nós rezamos por aquilo que é impossível aos nossos olhos, mas não é para Jesus. E nós convidamos nesse instante você que reza conosco, que de maneira especial recorra à intercessão de Santa Faustina, aquela que foi e é a secretária da Divina Misericórdia. Jesus disse a Santa Faustina: peçam muito, muito mesmo, porque o meu desejo é dar muito. Faça seu pedido e reze com um coração feliz e repleto de confiança. Eterno Pai, eu vos ofereço o corpo e o sangue, a alma e a divindade de vosso diletíssimo Filho, nosso Senhor Jesus Cristo, em expiação dos nossos pecados e os do mundo inteiro. Pela sua dolorosa paixão,
1: tende misericórdia de nós e do mundo inteiro.
0: Pela sua dolorosa paixão,
1: tende misericórdia de nós e do mundo inteiro.
0: Pela sua dolorosa paixão,
1: tende misericórdia de nós e do mundo inteiro.
0: Pela sua dolorosa paixão,
1: tende misericórdia de nós e do mundo inteiro.
0: Pela sua dolorosa paixão,
1: tende misericórdia de nós e do mundo inteiro.
0: Pela sua dolorosa paixão,
1: tende misericórdia de nós e do mundo inteiro.
0: Pela sua dolorosa paixão,
1: tende misericórdia de nós e do mundo inteiro.
0: Pela sua dolorosa paixão,
1: tende misericórdia de nós e do mundo inteiro.
0: Pela sua dolorosa paixão,
1: tende misericórdia de nós e do mundo inteiro.
0: Pela sua dolorosa paixão,
1: tende misericórdia de nós e do mundo inteiro.
2: Deus Santo, Deus Forte, Deus Imortal, tende piedade de nós e do mundo inteiro. Deus Santo, Deus Forte, Deus Imortal, tende piedade de nós e do mundo inteiro. Deus Santo, Deus Forte, Deus Imortal, tende piedade de nós e do mundo inteiro.
1: Em nome do Pai, do Filho e do Espírito Santo.
0: Amém.
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4: Programação de hoje, temos missa daqui a pouco lá na comunidade, aí na comunidade de Mãe Rainha. Estarei celebrando com a graça de Deus aqui em Belém e Marinha. Também amanhã, sábado, temos reunião com a JC pela manhã, né? E também à tarde tem missa às 15h na comunidade de Sítio Novo, às 16h30 aí na comunidade de Barro Branco, né? e às 19 horas missa em Sítio Timbó, na comunidade de Barro Branco, às 16h30 e às 19 horas em Timbó. No domingo, atenção, domingo, por conta da revestimento das novas coroinhas, a missa vai ser às 7 horas da manhã. Então, 7 horas da manhã, missa das vestimentas com novos coroinhas. Logo depois temos um retiro com o pessoal da pastoral da liturgia, né, aqui na paróquia, que vai assessorar o padre Josimar e o seminarista Gabriel. E não vai haver missa às 11 horas, no caso, na Santa Luzia. Mas vai haver às 5 da tarde na matriz. Tá certo? 5 da tarde tem missa aqui na matriz. Participe. Vamos rezar, vamos nos colocar diante de Deus para rezar mais ainda por tudo aquilo. Lembre-se que domingo sem missa, semana sem Deus. Domingo só para repartizar. 7 da manhã, missa na matriz. Logo depois, retiro com os nossos ministros do canto, se pode assim. E às 5 da tarde, missa novamente aqui na matriz. Essa missa vai ser celebrada pelo padre Fabrício. Amém.
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4: Deus te abençoe, meu irmão, que Deus te abençoe, minha irmã. Encerrando o nosso programa de hoje, agradeçamos e façamos nossa oração, a nossa oração a Deus, né, dizendo obrigado, Senhor. Obrigado. Diga isso com o coração. Diga simplesmente com o coração. Encha sua boca para transbordar aquilo que deve estar cheio o teu coração. Obrigado, Senhor, pelo testemunho. Pelo testemunho de tantos santos, de vários santos, de todos os santos que viveram a sabedoria divina, que viveram essa consciência divina. Obrigado, Senhor, por ele hoje nos teres dado um testemunho. O testemunho de Santo Agostinho, né, cuja conversão ela nos inspira sempre. Nos inspira a seguir sempre buscando a verdade, o amor, a caridade. São Paulo Chinho nunca perdeu de vista essa busca, né? Busca pela justiça. Pois ali, justamente ali ele vai encontrar a Deus. É ali que ele encontra a Deus. Fique com Deus, meu irmão. Fique com Deus, minha irmã. Em nome do Pai, do Filho e do Espírito Santo. Amém. Um só é o vosso guia, Cristo, e todos vós sois irmãos, diz o Senhor. Amém? Até segunda-feira, com a graça de Deus. E eu digo para você, olha, domingo sem missa, semana sem Deus. Vamos rezar. Vamos participar bem da missa. Amém? Tchau, até segunda, com a graça de Deus. Família, ontem, hoje, sempre lance a semente da palavra em seu lar. Faça florescer o amor em sua família. Apresentação? Foi eu, Padre Alberim. Cheiro no coração.

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1: Boa noite, querido povo de Deus. Boa noite especial a todos os romeiros e romeiras, do Frei Damião, do Padre Cícero Romão Batista, da Mãe das Dores, de São Severino, de Santa Quitéria, que já vão se preparando para a Romaria de Frei Damião em São Joaquim do Monte, né? 3, 4, 5 e 6 de setembro. Nós vamos refletir nesta noite de hoje este tema, o tema a ser refletido: coração guiado pela verdade. Olá, meu irmão, minha irmã, graça e paz para você e sua família. O evangelho de hoje é a continuidade do de ontem, em que Jesus enfrenta os escribas e fariseus e desmascara as suas atitudes falsas e hipócritas. Invoquemos a luz do Espírito Santo para que abra as nossas mentes e corações ao acolhimento da palavra do Senhor. Ó Espírito Santo, tu que habitas, tu que falas, rezas e age em mim. Abre-me a palavra, que a minha mente e o meu coração sejam um terreno bom, onde a semente da palavra possa germinar, crescer e frutificar, para que minha vida seja transformada.

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1: Vamos ouvir o Evangelho de hoje, São Mateus, capítulo 23, versículo de 27 a 32. Ai de vós, escribas e fariseus hipócritas, que vos assemelhais a sepulcros caiados. Por fora mostram-se belos, mas por dentro estão cheios de ossos mortos e de toda impureza. Assim também, ai de vós, por fora vos mostrais justos diante dos homens, mas por dentro estáis repletos de hipocrisia e iniquidade. Ai de vós, escribas e fariseus hipócritas, que construís os túmulos dos profetas e decorais o sepulcro dos justos, e dizeis: se tivéssemos vivido na época de nossos antepassados, não teríamos sido seus cúmplices no sangue dos profetas. Desse modo, testemunhais contra vós mesmo que sois descendentes dos que assassinaram os profetas. Completai vós a medida de vossos antepassados.

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2: No texto de hoje, Jesus se utiliza da imagem dos túmulos para apresentar as duas últimas ameaças contra a hipocrisia dos fariseus e doutores da lei. O sexto, ai, retoma o tema do quinto, acerca da incoerência entre o interior e o exterior. Assim como os sepulcros caiados, que eram pintados por fora para ter maior visibilidade e evitar qualquer contato que tornaria a pessoa impura, os fariseus e doutores da lei usavam sua bela aparência para esconder a impureza do seu interior. Assim parece ser fiéis observantes da lei, justificando-se, buscando mérito próprio e colocando fardos pesados nos outros. Entretanto, esquece o essencial, que é o genuíno amor a Deus e ao próximo. O sétimo e último aponta para o juízo da condenação. Eles construíram sepulcros para profetas e gente importante do Antigo Testamento, a fim de mostrar que não eram de acordo com a perseguição e a hostilidade dos seus antepassados. Então Jesus severamente os acusa de fazerem o mesmo que seus pais, ou seja, homenageia os profetas, mas rejeitam o próprio Messias enviado de Deus, continuando assim os erros do passado. Duros de coração, não mudaram de vida. Ai de vós, escribas e fariseus, hipócritas, que vos assemelhais a sepulcros caiados. Por fora mostram-se belos, mas por dentro estão cheios de ossos de mortos e de toda impureza. Jesus não tolera uma fé de fachada. Os escribas e fariseus pareciam perfeitos e virtuosos por fora, mas guardavam falsidade, ganância e maldade. Jesus não tolera uma fé de fachada em seus corações. Por isso Jesus o compara a sepulcros caiados, belos por fora, mas cheios de corrupção por dentro. O convite do Evangelho de hoje em seus corações. Por isso Jesus os compara e tornamos cuidado para não vivermos uma fé baseada apenas em aparência. Peçamos a Jesus um coração humilde, capaz de aderir às próprias fragilidades e coerência entre o que está em nosso coração e demonstramos extremamente. Deus nosso Pai, dai-nos o entendimento e a compreensão da nossa fé, do sentido de nossa vida e da nossa missão neste mundo. Guiai nossos passos pelo caminho da retidão. Livrai-nos da mentira, da hipocrisia e fazei-nos amar a verdade. Apagai em nosso íntimo e ao nosso redor todos sinais de morte e dai-nos a vida em abundância. Louvado seja o nome do Senhor Jesus, hoje e para sempre. Amém.

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1: Estão aproveitando o momento, né? Parabenizar a comunidade do Letreiro, onde teve a festa de Nossa Senhora do Perpétuo Socorro. Agradecer aos padres que me ajudaram nestes dois finais de semana. Padre Glaubo, aqui da paróquia de Nossa Senhora de Fátima, de Cupira. Padre José Paulo, lá de Cruzes, né? Da paróquia Nossa Senhora da Conceição. O Frei Marcelino, né? Que nos ajudou, graças a Deus. Capuchinho, é um braço muito forte, meu. Padre Luiz também, filho lá de Altinho, nos ajudou também, foi muito bom. Esses dias, Padre Vandesto também veio, celebrou, nos ajudou, muito bom, né? Tivemos a Crisma, tivemos a primeira comunhão dos adultos, tivemos o SC, agora nós vamos preparar o EJC, vamos preparar, né, a caminhada bíblica e também a Romaria, e depois caminhando na fé, tá bom? Assim, aproveito também, convido vocês para a Romaria do Frei Damião. Tô fazendo o documentário, não sei se vai dar tempo, mas já está tudo pronto, tudo corrigido, falta só ir para a gráfica. Já tive autorização do prefeito de São Joaquim do Guinha, pode fazer, padre, né? Traga todo o material para a gente distribuir a história da Romaria de Frei Damião. Então todos estão convidados, 3, 4, 5, 6, Romaria do Frei Damião em São Joaquim. Eu vou uma noite e um dia, tá bom assim? Um grande abraço, prepare seu carro. O padre Josué esteve lá também, levou os cartazes, vamos estar junto com o padre Josué, é o parco agora da Romaria do Frei Damião, tá bom assim? Um grande abraço, Deus abençoe a todos. Estamos formando as equipes, né, que vamos administrar a paróquia juntamente comigo, tanto economicamente como pastoral, né? Eu lembro aí a comunidade de Olho d'Água, lá em Altinho, né? Capela de Nossa Senhora das Graças, domingo haverá missa, às 15h. Porque às 17h tem o Cerco de Jericó, em São Caetano, na paróquia de Cristo Rei. No sábado, também vou estar lá na comunidade de Porteiras, né? Olha aí, Porteira, lá em Vanda, né? A missa de 30 dias. E assim, todas as comunidades, tivemos em Cabeça de Nego, foi celebrada a missa, as comunidades, que bom, né? Um abraço carinhoso a todos vocês, aos romeiros, aos nossos ouvintes, Deus abençoe, um grande abraço de coração. Vamos vivenciar esses momentos, vamos também ver a pastoral econômica, que é o dízimo da paróquia. Se você é dizimista, convide mais um para ajudar. Vamos organizar, nossa paróquia está caminhando, graças a Deus. Temos grupos novos, sangue novo para trabalhar, tá bom assim? Um grande abraço carinhoso, vamos ouvir algumas músicas de Romaria, depois a bênção da água e a oração das mãos ensanguentadas de Jesus. Amém? Vamos ouvir?

0: Jesus coloca tuas mãos benditas, ensanguentadas, chagadas e abertas sobre mim neste momento. Sinto-me completamente sem forças para prosseguir carregando as minhas cruzes. Preciso que a força e o poder de tuas mãos, que suportaram a mais profunda dor ao serem pregadas na cruz, me ergam e me curem agora. Jesus, não peço somente por mim, mas também por todos aqueles que mais amo. Nós precisamos desesperadamente de cura física e espiritual, através do toque consolador de tuas mãos ensanguentadas e infinitamente poderosas. Eu reconheço, apesar de toda a minha limitação e da infinidade dos meus pecados, que és Deus onipotente e misericordioso para agir e realizar o impossível. Com fé e total confiança posso dizer: mãos ensanguentadas de Jesus, mãos feridas lá na cruz, vem tocar em mim, vem Senhor Jesus. Abraçar todos os ouvintes, dizer que nós rezamos por vocês, estamos em oração por vocês e com vocês. Prepare-se para a Romaria do Frei Damião. A bênção do Deus Todo-Poderoso, Pai, Filho e Espírito Santo. Amém. Com fé em Deus, a gente chega lá. Boa noite.
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capitão Justino Bento da Cruz, nunca faltou diversão, vaquejada, cantoria, procissão e rumaria, sexta-feira da paixão. 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

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Tá com a gota pra doer, ou tu paras de bater ou a gente vai brigar. Eu jogo já essa cruz fora, tô ficando revoltado, vou morrer antes da hora de ficar crucificado. 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Era Quincas que com raiva sacudiu a cruz no chão e partiu feito maluco pra cima de Bastião. Se travaram no bufete, pontapé e cabeçada. Madalena levou queda, Pilatos levou pancada. Deram um bufete em Caifás, que até hoje não faz nem sente gosto de nada. Desmancharam a procissão, o cacete foi pesado.

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0: ultrapassou os 48 milhões de empregos. Em 4 dos 5 grupos das atividades econômicas, houve crescimento da oferta de trabalho. São eles: serviço, construção, agropecuária e indústria. Somente o grupo de comércio apresentou queda. O ministro substituto do Trabalho e Emprego, Chico Macena, detalhou os números.
1: O maior crescimento do emprego formal ocorreu no setor de serviços, com saldo de 591.519 postos formais de trabalho. E aqui destaca-se informação, comunicação, atividades financeiras, imobiliárias, profissionais e administrativas, administração pública, defesa e seguridade social, educação, saúde humana e serviços sociais.
0: No acumulado de 2026, foram 972.203 novos postos, um crescimento de 2% em relação ao mesmo período do ano anterior, com maior crescimento no setor de serviços. Todos os dados fazem parte do CAGED, o Cadastro Geral de Empregados e Desempregados, apresentado nesta sexta-feira pelo Ministério do Trabalho e Emprego. Reportagem Raquel Mariano.
2: O Conselho Monetário Nacional ampliou o prazo de pagamento para taxistas e motoristas de aplicativo que financiarem a compra de carros novos pelo programa Move Brasil.
3: Agora, a quitação do empréstimo poderá ser feita em até 84 meses. Antes eram 72 meses.
2: O Conselho ratificou portaria que elevou o teto de valor para os carros financiados pelo programa, que passou de 150 mil para 200 mil reais.
3: Também, a partir de agora, estão incluídos, entre os veículos elegíveis, os híbridos com diferentes combinações de fontes de energia, integrando motor elétrico e motor a combustão, que utilize álcool, gasolina ou ambos.
2: A Receita Federal e o Ministério Público Federal investigam um grupo empresarial suspeito de crimes como sonegação fiscal e lavagem de dinheiro relacionados à exploração de apostas de cota fixa, as chamadas bets.
3: É a Operação Jogo das Sombras, realizada hoje em 3 estados.
2: O grupo teria movimentado mais de 5 bilhões de reais em apenas em 2025.
4: A operação investiga suspeitas de sonegação fiscal, evasão de divisas e lavagem de dinheiro praticadas por um grupo de empresas de apostas esportivas, conhecidas como bets. Foram cumpridos 6 mandados de busca e apreensão em Pernambuco, Paraíba e São Paulo. Segundo a investigação, um grupo empresarial responsável por uma plataforma de bets teria movimentado mais de 5 bilhões de reais apenas no ano passado. As possíveis irregularidades teriam ocorrido tanto antes quanto depois a regulamentação das bets no Brasil. O secretário especial da Receita Federal, Robson Barreirinhas, explicou que há indícios que esse grupo tenha criado uma empresa de fachada em Curaçao para simular que as operações ocorriam fora do Brasil.
5: Nós temos elementos que comprovam que essa organização já estava presente aqui no Brasil, com funcionamento no Brasil, com beneficiários aqui no Brasil, com funcionários aqui no país, mas sem pagar nada de tributos, sem se sujeitar à regulação brasileira. Posteriormente aqui no Brasil, nós temos indícios fortes de que ilegalidades prosseguiram mesmo após essa regularização.
4: Os órgãos também investigam a suspeita de envio de recursos para o exterior. Parte desse montante teria voltado ao Brasil sob a forma de pagamentos por prestação de serviços. Esta é a segunda operação de investigação de irregularidades ligadas ao mercado de bets, com a participação da Receita Federal e do Ministério Público Federal. Além do cumprimento das medidas judiciais, a Receita Federal instaurou 11 procedimentos para aprofundar a apuração das possíveis irregularidades. Reportagem Márcia Fernandes.
3: Atenção, microempresário, a solicitação para ingresso no Simples Nacional deverá ser feita em setembro.
2: As regras para escolher o regime tributário mudaram. A partir de agora, a decisão que antes era tomada em janeiro deve ser feita com antecedência.
3: De acordo com a Receita Federal, esta mudança busca organizar a chegada das modificações proporcionadas pela reforma tributária no Simples Nacional e dar mais tranquilidade para o planejamento das empresas.
2: Para entender melhor as alterações, nós conversamos com Tiago Esfria, chefe da equipe do Simples Nacional. Vamos conferir.
3: Tiago Esfredo, chefe da equipe nacional do Simples da Receita Federal, muito bem-vindo à Voz do Brasil, prazer recebê-lo por aqui. Vamos falar sobre essas mudanças aí para escolher o regime de tributação. A partir de agora, a decisão que antes era tomada em janeiro deve ser feita com antecedência, né? O senhor pode explicar essa mudança para a gente?
6: Claro, obrigado, satisfação estar aqui. Realmente é uma das mudanças principais que a gente teve com a reforma tributária no Simples Nacional, elas vêm agora, anteriormente a 2027, aí que fica a grande questão que causa surpresa, né? Então a gente tem uma preocupação muito grande justamente de alertar os contribuintes para que eles não percam a oportunidade, porque não é mais em janeiro, então é setembro. Então vai começar a semana que vem, abre-se a janela 1º de setembro até 30 de setembro. Aqueles que não estão no Simples Nacional, ou importante, que estão no Simples, mas possuem algum registro de exclusão futura, que isso acontece muito, eles precisam estar atentos a verificar o cadastro, verificar a mensagem na caixa postal, que a gente está alertando, está mandando mensagens, né? Enviando para que eles possam não perder a oportunidade de solicitar nova opção e continuarem no Simples ou começarem a vida deles no Simples.
2: O que eles devem fazer? Tem o Simples e um outro regime. O senhor pode explicar como funciona?
6: Eu acho, Luciana, você diz o outro regime seria o Simples Híbrido, acredito?
2: Isso, Simples Híbrido, isso.
6: Justamente, essa é uma inovação, né, da reforma também, onde agora os contribuintes vão ter a oportunidade de uma alternativa. Então, antes eles podiam estar no Simples Nacional, que agora a gente está chamando de Simples Puro, e dali eles estariam fora do Simples, seria outra alternativa. Agora vem uma alternativa intermediária, que está sendo chamada justamente Simples Nacional Híbrido, que é realmente um intermediário de você estar fora num lucro presumido ou você estar no Simples Puro. E qual que é a grande diferença? Você mantém alguns dos tributos dentro da cesta do Simples, com todo o regime simplificado, recolhimento único, em guia única, ou você pode manter tudo, ou você mantém quase todos e sai só IBS e CBS. Então, é uma opção pelo regime regular de IBS e CBS que os contribuintes do Simples podem fazer. Então, eles ficam num sistema misto.
3: E agora, essa mudança prevista na reforma tributária acarreta algum novo imposto aos micro e pequenos empresários?
6: Não, de maneira alguma, né? Nós temos a substituição do PIS e da COFINS, né? E do ICMS e ISS por IBS e CBS. Agora, a CBS, aliás, IPI também a nível federal. E começa, então, a CBS agora em 2027. O IBS ainda entra num regime de transição um pouco, mas de maneira alguma isso acarreta um novo tributo, digamos assim. A gente ainda não tem a alíquota de referência ainda para ter um comparativo, mas a gente pode dizer que não tem um tributo novo.
2: E o senhor pode explicar para a gente o que é o IBS, o que é o CBS, para o empresário entender melhor também se ele vai para o Simples Híbrido, como é que ele vai fazer, o que vai acontecer na vida dele?
6: Esse é um cálculo que a gente, né, brincamos hoje num outro evento que nós tivemos, de que se existisse uma fórmula matemática para a gente apresentar para os contribuintes, para eles só preencherem aquilo e falar, opa, para mim é melhor isso ou aquilo, seria o mundo ideal, né? Infelizmente, a gente não consegue fazer isso, então o papel hoje da Receita é tentar orientar e mostrar vantagem e desvantagem de cada um, né? Então a gente tem mais ou menos assim, um ponto principal, o contribuinte tem que olhar, se para ele, dentro da operação que ele tem, se a cadeia dele de clientes, esses clientes desejam comprar, adquirir, seja mercadoria ou serviço, de alguém que gere crédito para ele, porque muitas empresas querem crédito para poder descontar do débito que eles vão ter lá na frente. Isso pode ocasionar uma preferência por contribuintes que não fossem do Simples, né? Então a ideia é que, junto do imposto, né, sobre bens e serviços, que é o IBS, e a contribuição sobre bens e serviços, que é a CBS federal, IBS é estados e municípios, tivesse essa oportunidade para os contribuintes migrarem dentro da cadeia deles, optarem e falaram, para mim é melhor, os meus clientes querem adquirir de alguém que gere mais crédito, ele tem a opção de ir para esse regime híbrido. Se não for, por exemplo, aquelas empresas que prestam serviços ou vendem mercadorias diretamente ao consumidor final, em tese
2: é mantê-lo
6: no Simples Puro, né? Porque ele não tem a necessidade de gerar crédito para o consumidor final, então o débito dele é menor como Simples.
2: Entendi.
6: Puro, né?
3: O senhor disse que não tem uma fórmula, né, para todo mundo, mas esse sistema de créditos pode fazer com que uma empresa do Simples se torne menos competitiva diante de empresas que estão no regime normal de tributação?
6: justamente o menos competitivo seria de acordo com a cadeia. Se uma empresa que vai, o cliente, né, ele tem a opção, ele vai olhar, ele tem dois fornecedores para ele escolher para comprar. Se as duas mercadorias custarem R$100, ele vai olhar quem está no Simples e quem está com o regime regular de IBS e CBS, seja híbrido, lucro presumido. Por quê? Porque ele vai ter mais crédito. Então compensa ele pagar os R$100 e ter o crédito do que ele pagar os R$100 e não ter crédito, ou ter menos crédito, porque o Simples ele gera um pouquinho um crédito menor, né? É limitado ao valor do montante devido. Então, como o débito é menor, o crédito de quem adquire também é menor. Não sei se ficou claro?
2: Então ele vai ter que entender, né, como funciona o negócio dele para poder ver em qual situação melhor ele se encaixa.
6: Justamente, é um estudo, um planejamento, procurar uma assessoria tributária, contábil, né, profissionais que possam ajudá-los a planejar, verificar. Cada empresa precisa verificar o seu negócio, a sua operação, para ver aonde ele vai ficar melhor.
3: E ele tem de 1º a 30 de setembro para fazer isso. Se ele não fizer, ocorre algum problema?
6: O problema é que ele fica fora em 2027, né? Então, o que a gente tem conversado e falado é que, assim, a janela abre em setembro e existe uma oportunidade de desistência até 30 de novembro, é a data que está hoje, né? Então, o contribuinte pode, mesmo está em dúvida, não deu tempo de planejar, não consegui ainda, faça a opção, seja do regime pelo Simples, faça opção pelo regime regular, se houver a possibilidade de que ele vê que aquilo pode encaixar. E se eles entenderem com 2 meses a mais de planejamento de que aquilo não vale a pena, ele vai ter oportunidade de desistir. Então, assim, o prejuízo dele é ele perder realmente uma janela em 2027. Então, essa é a nossa preocupação, para que ele já se planeje ao máximo para saber o que vai acontecer em 27. Tem que saber em setembro.
3: A gente está falando de empresas. Essa mudança impacta os MEIs, o microempreendedor individual?
6: Para o MEI não mudou. O MEI continua fazendo opção em janeiro, com aquele lá no meio do mês, efeito retroativo, da mesma forma, então eles não precisam se preocupar tanto agora com setembro.
2: Tá ótimo, só para a gente encerrar então, é um modelo que vai trazer mais transparência, né, na arrecadação de impostos, tudo mais, mas não necessariamente vai, não são impostos novos para o empresário, né?
6: Não, como havia citado antes, né, é como se mudasse o nome dos tributos, mas mudando também toda a estrutura e toda a dinâmica do cálculo, enfim, de todas as regras, né, aplicáveis.
3: Muito bem, nós conversamos com o Thiago Esfredo, chefe da equipe nacional do Simples da Receita Federal. Muito obrigado pela entrevista à Voz do Brasil.
6: Eu que agradeço. Obrigado.
2: Foi publicada hoje no Diário Oficial lei que autoriza em caráter extraordinário a redução de tributos federais sobre combustíveis.
3: O objetivo é reduzir os efeitos do choque no mercado internacional de energia decorrente do conflito no Oriente Médio.
2: A norma também estabelece medidas de proteção tributária ao etanol, cria crédito fiscal para projetos de produção de fertilizantes e prevê benefícios para setores estratégicos, como minerais críticos.
3: Hoje foi o último dia da 17ª Conferência das Partes da Convenção das Nações Unidas para o Combate à Desertificação, a COP17.
2: O encontro foi realizado em Ulan-Ambatar, na Mongólia, entre 17 e 28 de agosto.
3: E o Brasil apresentou como meta de recuperação de áreas degradadas até 2030.
7: Manejo e restauração de florestas em terras secas, recuperação de áreas degradadas e educação ambiental foram alguns dos temas discutidos na 17ª Conferência das Partes da Convenção das Nações Unidas para o Combate à Desertificação. Realizada entre 17 e 28 de agosto na Mongólia, a COP17 reuniu representantes de 197 países, incluindo o Brasil. Na ocasião, o país apresentou como meta a recuperação de mais de 350 milhões de hectares de áreas degradadas até 2030. Alexandre Henrique Bezerra, diretor do Departamento de Combate à Desertificação e Mitigação dos Efeitos da Seca no Ministério do Meio Ambiente e Mudança do Clima, comentou que o compromisso assumido pelo Brasil está alinhado à agenda global.
8: É como se fosse uma grande meta que a convenção estabeleceu para garantir que a gente avance na agenda global de restauração de terras degradadas, de redução do processo de degradação, obviamente está associada ao combate ao desmatamento, ao combate às queimadas criminosas, e vai contribuir para a grande meta global, que é de 1.500.000.000 de hectares sendo restaurados, conservados até 2030.
7: Durante a COP17, a delegação brasileira apresentou o Plano de Ação de Combate à Desertificação, que inclui a recuperação dos recursos naturais, adaptação às mudanças do clima, desenvolvimento sustentável e participação das populações que vivem em áreas suscetíveis. Segundo o presidente do Centro de Pesquisas Ambientais do Nordeste, Severino Ribeiro, os riscos apresentados pelo processo de desertificação dos solos ultrapassam a questão ambiental.
9: A desertificação, ela não apenas afeta negativamente biodiversidade, as árvores, os animais, ela afeta diretamente o bem-estar humano. Porque se eu esgoto a capacidade que o solo tem de produzir, por exemplo, alimentos, eu estou colocando em risco uma série de atividades econômicas que dependem desse solo sadio, produtivo.
7: O Brasil integra a Convenção das Nações Unidas para o Combate à Desertificação desde 1997. Além de representantes dos 197 países, a COP deste ano reuniu organizações internacionais, sociedade civil, setor privado, comunidade científica, povos indígenas e comunidades locais. Reportagem Gabriela Noronha.
2: Até domingo, indígenas da região Marayuá, no Amazonas, serão assistidos com atendimento médico especializado para a realização de consultas e exames.
3: Nesta etapa, estão previstos 800 atendimentos especializados, como explica a secretária de Saúde Indígena, Lucinha Tremembé.
10: Levando especialidades como pediatria, ginecologia, oftalmologia, saúde da mulher como um todo, clínica geral, entre exames, consultas, diminuindo assim tanto o tempo de espera dessas pessoas na fila de regulação, mas também diminuindo que essas populações que têm peculiaridades culturais específicas saiam de seus territórios, das suas aldeias, para ir para as cidades grandes.
2: As ações no estado ocorreram durante todo o mês de agosto, também nos povos Yanomami, em Boa Vista, e no território Piraã, no Amazonas.
3: Segundo o Ministério da Saúde, a expectativa é realizar cerca de 4.000 atendimentos especializados na região.
2: O Centro Nacional de Monitoramento e Alertas de Desastres Naturais, o CEMADEM, oferece uma plataforma que permite acompanhar a situação da seca em diferentes regiões do Brasil.
3: É possível consultar informações por município e acompanhar a evolução da estiagem ao longo do tempo.
2: Um dos principais indicadores é o Índice Integrado de Seca, que considera dados como chuva, umidade do solo e condições da vegetação.
3: O acesso é gratuito e está disponível no endereço alertasecas.cemadem.gov.
2: A voz pelo Brasil. Céu aberto, pouca chuva e paisagens que ganham novos contornos. É época da seca no Cerrado, que também deve movimentar o turismo.
3: Na Chapada dos Veadeiros, em Goiás, a expectativa é de mais visitantes em busca das cachoeiras, dos rios e das trilhas da região.
2: O parque é gerido pelo ICMBio, Instituto Chico Mendes de Conservação da Biodiversidade, em parceria com a iniciativa privada.
3: E o turismo também movimenta as comunidades locais, como a Calunga, que oferece experiências de base comunitária.
7: No Parque Nacional da Chapada dos Veadeiros, em Goiás, a paisagem muda conforme a estação. Na época das chuvas, cachoeiras e rios ganham volume. Já no período da seca, a água diminui, o céu fica limpo e o cerrado revela outras cores, outros caminhos e outras possibilidades de vivência. É um período que exige atenção redobrada com as queimadas, mas que também pode ser aproveitado pelo turismo. A região do Parque Nacional da Chapada dos Veadeiros é compartilhada entre o Instituto Chico Mendes de Conservação da Biodiversidade, o ICMBio, e a iniciativa privada, que hoje é responsável pela administração do parque. Com isso, a preservação da área caminha ao lado da visitação e da atividade turística. E quem percorre as trilhas nessa época do ano percebe que a seca também tem suas vantagens. É o que conta o guia Adão dos Santos Rosa, que também trabalha como brigadista e monitora a região durante o período de estiagem.
11: Nesse período de seca que é o ideal, né? Que você vai encontrar as águas, né? Tudo cristalina, tudo verdeada, né? Porque no período de chuva não é, assim, não é confiável, né? Porque a mesma hora que não está chovendo, chove, né? Toda essa cachoeira que eu te falei aí, ela não dá para nadar, né?
12: Acaba logo, tô!
7: Caminhar pela chapada durante a seca é também perceber essas mudanças de perto. O som da água pode ficar mais distante, o chão fica coberto de folhas secas e o cerrado, que parece dormir em alguns trechos, continua cheio de vida. Mas a experiência de conhecer a Chapada não termina nas diversas opções de trilhas. Para quem quer ir além dos cartões postais, o turismo de base comunitária aproxima o visitante de quem vive no território. Uma das formas de fazer isso é dentro da própria casa dos moradores. No território Calunga, a comunidade Vão do Moleque, localizada na zona rural de Cavalcante, é a maior de Goiás. E é lá que está a dona Santina Cesário dos Santos, que recebe turistas em casa e transforma a hospedagem em uma experiência inesquecível.
13: Aí oferece café da manhã, almoço, almojante, se você quiser. Mais tarde tem um docinho, tem doce também. Eu tenho meus produtos calmos que eu faço com geleia. Se quiser levar também para conhecer, para levar para saborear depois na sua casa, tem também.
7: Ainda segundo dona Santina, para o visitante é uma oportunidade de conhecer a Chapada por outro ângulo. Para a comunidade, o turismo representa renda, valorização da cultura e uma forma de manter vivas as tradições do território.
13: As pessoas que vêm aqui amam, volta, todo mundo querendo voltar, falando que vai tornar a voltar, outros vêm embora chorando porque aqui é uma paisagem, sabe? Depois chegou aqui, é só alegria, muita água, bem fresquinho. Além de que o tempo tá ficando mais quente agora, devido ao tempo, né? Mas não tem barulho nenhum, silêncio, eles amam.
7: E entre trilhas, águas, casas e histórias, o visitante descobre que conhecer um destino também pode ser uma forma de ajudar a preservá-lo e colecionar memórias. Com sonorização de Reinaldo dos Santos, reportagem Karine Melo.
2: Na próxima sexta-feira, às vésperas da Independência, nós vamos falar sobre a Estrada Real, uma das maiores rotas turísticas do Brasil, que liga o interior de Minas Gerais ao litoral do Rio de Janeiro e São Paulo.
3: Vamos falar um pouco da história, quando no século XVIII, a coroa portuguesa pavimentou esses caminhos para transportar e fiscalizar o ouro e os diamantes extraídos das minas. Hoje o trajeto preserva cidades históricas, igrejas barrocas e calçamentos de pedra da época colonial.
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3: Fique agora com as notícias do Poder Judiciário e do Congresso Nacional. Boa noite, um bom fim de semana.
2: A gente volta na segunda-feira. Boa noite.
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16: Presidente do STF, CNJ, ministro Edson Fachin, reforça as ações no combate à violência contra a mulher.
17: STJ garante em ações penais prazo em dobro e intimação pessoal a núcleos de prática jurídica.
16: Homem trans é indenizado por sofrer assédio sexual e transfobia.
17: Boa noite, eu sou o Arthur Filho.
16: E eu sou Walter Lima.
17: O presidente do Supremo Tribunal Federal e do Conselho Nacional de Justiça, o CNJ, ministro Edson Fachin, destacou a importância de proteger as meninas brasileiras e garantir que cresçam com liberdade, dignidade e segurança.
16: Ele participou hoje da jornada Maria da Penha em Campo Grande, Mato Grosso do Sul.
18: Toda infância deveria ser feita de achadouros, de descobertas, de sonhos, de brincadeiras e de afetos, nunca de marcas de violência.
17: Um homem trans que trabalhava numa empresa de alimentos na Paraíba foi indenizado por assédio sexual e transfobia.
16: A Justiça do Trabalho adotou o protocolo antidiscriminatório da Corte Interamericana de Direitos Humanos. Samanta Flor.
19: A segunda turma do TRT da Paraíba entendeu que em casos de assédio sexual, o depoimento da vítima é uma prova fundamental e vale por si só, já que esse tipo de violência quase sempre acontece sem testemunhas. Os desembargadores também consideraram comprovado o tratamento hostil e transfóbico do empresário contra o trabalhador. Além das duas indenizações, a empresa terá ainda de reconhecer o vínculo de emprego e pagar adicional de insalubridade. Ainda cabe recurso.
17: Corte Especial do STJ decide que núcleos de prática jurídica das faculdades de direito públicas ou privadas têm prazo em dobro para recorrer.
16: A regra já incluía os processos da área civil. Fátima Uchoa.
20: A Corte Especial do STJ entendeu que os advogados integrantes dos núcleos também têm a prerrogativa de serem intimados pessoalmente dos atos processuais. Segundo o relator ministro Luiz Felipe Salomão, o Código de Processo Civil, ao ampliar o alcance da prerrogativa da Defensoria Pública, busca compensar a estrutura limitada dos núcleos de prática jurídica, garantindo condições de igualdade na defesa dos assistidos, efetivando o princípio constitucional de acesso à justiça. Assim como não existe norma específica na lei processual penal, o dispositivo foi aplicado por analogia.
17: Prazo da Justiça Eleitoral para nomeação de mesários, pessoal de apoio logístico e auxiliares de auditoria que irão atuar nas eleições gerais 2026 encerra hoje, sexta-feira.
16: As nomeações incluem as sessões de voto em trânsito e as instaladas em estabelecimentos penais e unidades de internação de adolescentes. Vitor Struck.
21: O Tribunal Superior Eleitoral encerra nesta sexta-feira o prazo para nomeações de mesárias e mesários, membros das equipes de apoio logístico e auxiliares de auditoria das eleições. Os nomes devem ser publicados em edital pelos juízes e juízas das zonas eleitorais. Partidos políticos, federações partidárias e coligações têm até 5 dias para apresentar contestações. O mesmo prazo concedido para a recusa dos nomeados. Esta sexta-feira também é o último dia para que mesárias e mesários, pessoal de apoio e agentes das forças de segurança habilitem a votação em sessão distinta da de origem.
17: Justiça condena 2 réus por corrupção e lavagem de dinheiro em obra de hospital no Paraná.
16: Decisão atende a pedidos do Ministério Público Federal. Sabrine Menezes.
22: De acordo com as investigações, um ex-servidor do município e o sócio administrador de uma corretora envolvidos na construção do Hospital Regional de Toledo fracionavam os valores desviados da obra em depósitos menores para dificultar o rastreamento dos recursos. Segundo a sentença, o esquema provocou prejuízo de mais de R$1 milhão para os cofres públicos. Os réus foram condenados à pena de 11 anos de reclusão em regime inicial fechado, além do pagamento de multa e reparação dos danos em valor correspondente a pouco mais de R$2 milhões.
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17: A você uma boa noite.
16: Bom fim de semana e até segunda-feira.
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24: Eu sou Paula Groba.
25: E eu sou Ricardo Nakaoka.
24: E estes são os destaques de hoje do Jornal do Senado, que começa agora.
25: Escala 6x1. Redução da jornada para 40 horas semanais está pronta para votação.
24: Senadora Leila Barros vai relatar MP que zera taxa sobre compras internacionais.
25: Eleições 2026. Atenção aos votos para o Senado. Neste ano, são 2 vagas.
24: Boa noite.
25: Boa noite.
24: trabalhar menos, descansar mais e sem perder salário. A proposta que pode mudar a jornada dos trabalhadores brasileiros está pronta para ser votada na Comissão de Constituição e Justiça do Senado. A votação deve ocorrer na próxima semana.
25: A PEC reduz de 44 para 40 horas a jornada máxima semanal e garante 2 dias de descanso por semana, sem redução de salário. O relator da proposta sobre o fim da escala 6x1 recomenda a aprovação do texto que veio da Câmara e rejeita as emendas apresentadas pelos senadores. A reportagem é de Bruno Lourenço.
0: Em sessão no Senado Federal, o presidente da União Geral dos Trabalhadores, Ricardo Patá, afirmou que categorias como a dos comerciários mal têm tempo de ver a família por conta da escala de 6 dias de trabalho por apenas 1 de descanso e defendeu a PEC.
1: Não é isso que nós queremos. Nós queremos ter um país cidadão e um país não de castas.
0: Já o presidente da Federação do Comércio de Bens, Serviços e Turismo do Estado de São Paulo, Ivo Dall'Acqua, alertou que não existe uma única realidade empresarial e a redução da jornada deveria acontecer por meio de negociação coletiva.
1: O pequeno comércio do interior enfrenta desafios diferentes daqueles de uma empresa exportadora. As necessidades do comércio atacadista não são as mesmas do varejista.
0: De acordo com o texto já aprovado na Câmara dos Deputados, a transição será gradual. 2 meses após a promulgação da futura emenda constitucional, o teto da jornada semanal cairá para 42 horas com 2 dias de folga. Ao final de um ano, o limite máximo será fixado definitivamente em 40 horas semanais.
24: E a senadora Leila Barros foi escolhida como a relatora da comissão da medida provisória que acabou com a chamada taxa das blusinhas. O presidente do colegiado é o deputado Reginaldo Lopes.
25: A próxima reunião da comissão que analisa a MP será na segunda-feira, quando pode ser apresentado e votado o relatório de Leila. Repórter Rodrigo Rezende.
4: A chamada taxa das blusinhas é o imposto de importação de 20% cobrado sobre compras internacionais de até $50, cerca de R$250. A cobrança foi criada em 2024 e suspensa em maio deste ano pela medida provisória 1357. A relatoria da comissão que analisa a MP ficou com a senadora Leila Barros, do PDT do Distrito Federal. Ela afirmou que concorda com o texto inicial da medida, mas irá ouvir a todos os setores produtivos para a construção do relatório.
5: É isso que eu quero deixar muito claro, que é uma característica minha de conversar com todos, ouvir a todos, mas o texto inicial, o que já foi apresentado para nós, já nos agrada. Mas não abriremos mão de conversar com todos.
4: A próxima reunião da comissão, na qual deve ser apresentado o relatório, será nesta segunda-feira, 31 de agosto, às 16h. Nesse mesmo dia, deputados e senadores da comissão podem votar o texto. A ideia é que a MP seja aprovada na Câmara e no Senado durante o esforço concentrado que ocorrerá até 4 de setembro, antes do prazo de perda de validade da medida, que é 8 de setembro.
24: Avançou no Congresso a medida provisória que cria uma nova linha de crédito para motociclistas profissionais.
25: O texto foi aprovado pela comissão mista e seguiu para a votação em plenário. Repórter Patrícia Oliveira.
6: No caso dos motociclistas, o dinheiro poderá ser usado na compra de motocicletas, motonetas e ciclomotores novos. Também poderão ser financiadas motos e bicicletas elétricas, além de equipamentos e infraestrutura ligados à atividade. O relatório aprovado incluiu também o transporte escolar e definiu ações específicas para profissionais mulheres e pessoas com deficiência. Para a presidente da comissão, senadora Leila Barros, do PDT do Distrito Federal, a medida provisória ajuda a melhorar as condições de trabalho desses profissionais.
5: Para milhões de brasileiros, o veículo não é um bem de consumo, é um instrumento de trabalho. É o que coloca comida na mesa e sustenta uma família.
6: Para ter acesso ao financiamento, entregadores e motociclistas que trabalham por aplicativos terão de comprovar pelo menos 6 meses de cadastro na plataforma e um mínimo de 100 corridas ou entregas. Cada beneficiário poderá financiar apenas um veículo. A medida provisória ainda precisa ser aprovada pelos plenários da Câmara e do Senado.
24: Um projeto que começa a ser analisado pelo Senado pode dar mais transparência ao processo de registro de medicamentos para doenças raras.
25: A proposta obriga a Anvisa a tornar público cada passo da análise dos pedidos de registro, para que pacientes, famílias e profissionais de saúde saibam em que etapa está o processo. A medida não muda a autonomia técnico-científica da agência. Repórter Márcio Maturana.
8: O novo projeto foi anunciado pelo senador Hermes Klan, do PL de Santa Catarina, na quinta-feira, durante uma audiência pública na Comissão de Direitos Humanos sobre a suspensão de um medicamento para distrofia muscular de Duchenne.
9: Acabo de dar entrada em um projeto de lei para aumentar a transparência da Anvisa nos processos de registros de medicamentos destinados a doenças raras, trazendo segurança e informação a todos.
8: Doenças raras atingem cerca de 13 milhões de brasileiros. Quando existe tratamento, os remédios costumam ser caros e precisam passar por um processo de testes até a aprovação pela Anvisa. O objetivo do projeto é dar previsibilidade a pacientes, famílias e profissionais de saúde sem interferir na autonomia técnico-científica da Anvisa.
10: Eleições 2026.
24: O Tribunal Superior Eleitoral e o Google fecharam um acordo para identificar o uso ilegal de inteligência artificial nas eleições.
25: Uma ferramenta vai identificar o uso indevido de imagens de candidatos. Repórter Pedro Pincer.
11: A tecnologia chamada de Likeness ID está disponível para usuários maiores de 18 anos e é capaz de identificar conteúdos gerados por inteligência artificial que reproduzem a imagem de uma pessoa. A iniciativa busca ampliar a capacidade de rastreio no YouTube de materiais sintéticos e falsos que explorem indevidamente a identidade de quem está na disputa eleitoral. O presidente do TSE, ministro Cássio Nunes Marques, afirmou que a iniciativa busca preservar direitos fundamentais no ambiente da internet e contribuir para a confiança nas eleições.
12: O momento em que celebramos essa parceria é crucial. Isso porque é de conhecimento comum o potencial danoso do mau uso da inteligência artificial generativa.
11: Para aderir ao sistema, a candidata ou o candidato precisa ter uma conta no YouTube e acessar o YouTube Studio, na área destinada à busca de conteúdo por semelhança. Depois de um cadastro, a plataforma cria um registro biométrico da aparência do usuário. Cabe ao candidato analisar o material localizado e decidir se houve uso indevido da sua imagem. Se entender que sim, poderá solicitar a remoção. Havendo violação das regras da plataforma, o conteúdo poderá ser retirado do ar.
24: E neste ano, o eleitor vai votar em dois senadores, mas atenção, são dois senadores diferentes.
11: Poderá ser retirado do ar.
24: E neste ano, o eleitor vai votar em dois senadores, mas atenção, são dois

0: Com trabalhos técnicos de Eliseu Caires, o Jornal do Senado fica por aqui. Acompanhe agora as notícias do Tribunal de Contas da União e da Câmara dos Deputados. Boa noite.
1: Boa noite e um bom fim de semana.
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3: Nos dias 31 de agosto e 1º de setembro, o Tribunal de Contas da União realiza seminários sobre o financiamento e a organização do SUS, o Sistema Único de Saúde. O encontro vai discutir como os recursos da área são distribuídos entre estados e municípios e os desafios para garantir financiamento sustentável. Outro ponto de destaque é a integração dos serviços de saúde e o atendimento por região. O objetivo é melhorar a organização da rede e garantir que os serviços funcionem de forma integrada. O seminário vai reunir gestores, especialistas e representantes das três esferas de governo para trocar experiências e discutir melhorias para o SUS. O evento será transmitido ao vivo pelo canal do Tribunal no YouTube. Saiba mais em tcu.gov.br.
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4: Câmara pode votar projeto que fixa idade máxima de 15 anos para táxis.
5: Hugo Mota pede que a população acompanhe o trabalho parlamentar.
4: Serviço de emergência médica deverá oferecer acessibilidade para surdos.
5: Boa noite. Os deputados analisam um projeto que obriga os serviços de emergência médica a oferecer acessibilidade para surdos. O texto já foi aprovado pelas comissões de saúde e de defesa dos direitos das pessoas com deficiência. Saiba mais sobre o assunto na reportagem de Mônica Tati.
6: Projeto em tramitação na Câmara prevê a criação de atendimento para pessoas surdas na urgência e emergência em hospitais de médio e grande porte. O projeto original previa a presença de intérprete de Libras, a língua brasileira de sinais. Mas a relatora na Comissão de Saúde, a deputada Rogéria Santos, do Republicanos da Bahia, modificou o texto. O relatório aprovado permite que os estabelecimentos adotem diferentes formas de atendimento acessível para pacientes surdos ou com deficiência auditiva, a fim de assegurar meios adequados de comunicação, como o uso de tecnologias digitais. Rogéria Santos lembra que a chegada aos serviços de urgência médica é um momento vulnerável para todas as pessoas.
7: É um momento que você está sentindo muita dor ou que você passou por um acidente. Imagine você chegar nesse ambiente e não conseguir se comunicar. E como é que isso é prejudicial ao socorro, à assistência de forma diligente, que tenha o objetivo de salvar aquela vida, porque a intensidade do que gerou aquela necessidade, a gente desconhece, porque só o profissional habilitado na medicina vai saber.
6: Rogéria Santos destaca que o Brasil tem aproximadamente 10 milhões de pessoas com deficiência auditiva, sendo que cerca de 2 milhões e 700 mil são completamente surdas. Segundo a deputada, o projeto garante a inclusão e acessibilidade ao permitir o pleno acesso à saúde. O projeto, que prevê serviço de intérprete para pessoas surdas ou com deficiência auditiva, ainda terá que ser votado pelas comissões de Finanças e Tributação e de Constituição e Justiça. Se for aprovado em todas, segue para a apreciação do Senado. Da Rádio Câmara de Brasília, Mônica Tati.
2: Saúde.
4: Projeto de Dani Cunha, do PL do Rio de Janeiro, impede a cobrança de consultas de retorno em atendimentos particulares e de planos de saúde. A proposta considera retorno a consulta destinada à análise de exames ou ao ajuste do tratamento iniciado anteriormente.
5: Dani Cunha esclarece que a regra vale apenas quando o novo atendimento estiver diretamente ligado à consulta inicial. O texto prevê multa para cobranças indevidas, mas ressalta que uma nova cobrança pode ser feita quando houver queixa clínica ou diagnóstico independente do primeiro atendimento.
2: Direitos humanos.
4: Dorinaldo Malafaia, do PDT do Amapá, defende a aprovação do projeto que transforma em lei os programas Envelhecer nos Territórios e Viva Mais Cidadania. Ele explica que o objetivo é evitar que as atividades sejam interrompidas por mudanças administrativas.
5: Dorinaldo Malafaia afirma que a proposta fortalece a rede de atendimento nos estados e municípios. O projeto prevê a

0: formação de agentes locais para identificar violações de direitos, além de ações voltadas ao enfrentamento da violência e da discriminação contra pessoas idosas.
1: Eleições. Em vigor há mais de 16 anos no Brasil, a lei da ficha limpa sofreu alterações que hoje são contestadas no Supremo Tribunal Federal. A reportagem é de Maria Neves.
2: A lei da ficha limpa, que nasceu de iniciativa popular ainda em 1993 e entrou em vigor em junho de 2010, completa 16 anos com alterações significativas e contestações no Supremo Tribunal Federal. O texto original prevê que políticos condenados à perda dos direitos políticos não podem concorrer novamente a cargos eletivos por até 16 anos. Esse é o caso de senadores que têm mandato de 8 anos. Um dos deputados que assinaram o projeto de lei na Câmara, o deputado Luiz Carlos Raule, do Podemos do Paraná, afirma que somente na eleição de 2024, a lei ajudou a barrar quase 2.000 candidaturas que tinham ficha suja. O parlamentar considera a norma um marco no combate à corrupção no Brasil.
3: Foi um reforço legislativo que fizemos para fortalecer a legislação de combate àqueles, né, realmente que mete a mão no jarro do dinheiro público. E o Brasil aprovou uma legislação que veio de iniciativa popular. 1,5 milhão de assinaturas foram apresentadas e essa é uma lei que pegou no Brasil. Eu acredito que hoje, nesses anos todos, próximo de 10 mil candidaturas sujas, de ficha suja, foram barrados pela legislação.
2: Pela lei de 2010, políticos condenados por crimes como lesão ao patrimônio público e enriquecimento ilícito não podem concorrer novamente durante todo o período restante do mandato e nos 8 anos seguintes. No entanto, outra lei que entrou em vigor em 2025 reduziu o prazo em que os políticos ficam inelegíveis para no máximo 12 anos. O texto do ano passado determina que o prazo de inelegibilidade começa com a condenação por um colegiado e será de 8 anos a partir de então, o que antecipa a contagem de prazo e reduz o tempo em que o político fica inelegível. Se houver outras condenações posteriores, a soma do período em que o candidato não pode concorrer a cargos eletivos deve ser limitado a 12 anos. No entanto, a lei mais recente prevê exceções a essa regra mais branda. Se a condenação ocorrer por crimes de maior gravidade, como lavagem de dinheiro, tráfico de drogas, terrorismo ou outros crimes hediondos, continua a valer a regra antiga. Inelegibilidade de 8 anos contados a partir do cumprimento integral da pena. A lei aprovada em 2025 foi contestada pelo partido Rede Sustentabilidade no Supremo Tribunal Federal. A legenda alega que o mérito do texto aprovado na Câmara foi alterado pelo Senado, mas o projeto não retornou para a análise dos deputados, como determina a Constituição. O partido também sustenta no processo que o abrandamento das regras permite o retorno de políticos condenados por crimes graves à vida pública prematuramente. O deputado Chico Alencar, do PSOL do Rio de Janeiro, que já estava na Câmara na época da aprovação da lei da ficha limpa, defende que os ministros do Supremo decidam pela restauração do texto aprovado em 2010.
4: A lei é boa, ela é eficaz relativamente. Teria que retirar e derrubar esse facilitário, inclusive o tempo de inelegibilidade, que foi reduzido recentemente através do próprio parlamento. Então, voltar à sua formatação original seria muito saudável. Eu espero que o Supremo Tribunal Federal decida com olho num preceito constitucional, que é a integridade, que é a ética pública, que é a qualidade da representação, a partir desse princípio constitucional da impessoalidade, da publicidade, da ética, da honestidade.
2: Um pedido de vista do ministro Gilmar Mendes, em maio deste ano, suspendeu o julgamento da ação no Supremo Tribunal Federal. Antes da interrupção da análise, a relatora do processo, ministra Carmen Lúcia, já havia votado a favor da manutenção da Lei da Ficha Limpa de 2010 nos principais pontos contestados pela rede. O único ministro a votar depois da relatora foi Luiz Fux, que concordou inteiramente com o voto de Carmen Lúcia. Da Rádio Câmara de Brasília, Maria Neves.
5: Segurança Pública.
0: André Fufuca, do PP do Maranhão, propõe criar a chamada culpa temerária no Código Penal, para casos em que a pessoa provoca um resultado sem intenção, mas deixa de tomar cuidados básicos diante de uma situação de risco.
1: A proposta de André Fufuca considera culpa temerária os casos em que há um risco grave e evidente de que o resultado aconteça. O objetivo, segundo o deputado, é punir com mais rigor situações de negligência extrema, sem tratá-las como dolo eventual.
0: Ercílio Coelho Diniz, do MDB de Minas Gerais, apresentou o projeto que cria a Política Nacional de Prevenção à Violência contra a Mulher por meio de monitoramento preventivo de risco. A proposta prevê a identificação e o acompanhamento de situações de alto risco antes da ocorrência do crime.
1: O texto de Ercílio Coelho Diniz sugere a integração entre órgãos públicos e a criação de um Banco Nacional de Dados Estatísticos. Em casos de alto risco, o projeto permite medidas como monitoramento eletrônico do agressor e atendimento psicossocial prioritário.
0: Euclides Petersen, do Republicanos de Minas Gerais, é autor da proposta que facilita a responsabilização por crimes de violência patrimonial contra mulheres em situação de violência doméstica e familiar. A medida abrange casos de destruição, subtração ou retenção de bens, valores e documentos.
1: Pelo texto, esses crimes passariam a ser processados por ação penal pública incondicionada, sem necessidade de representação da vítima. Euclides Petersen explica que a mudança reduz os mecanismos de coerção que podem dificultar a denúncia e a responsabilização dos agressores.
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5: Votação.
0: O plenário da Câmara pode votar projeto que estabelece idade máxima de 15 anos para táxis. A proposta prevê também linhas de crédito para compra de carros novos, como informa o repórter Antônio Vital.
7: Ganhou o regime de urgência e pode ser votado a qualquer momento no plenário da Câmara projeto que define limite de 15 anos de idade para veículos usados por taxistas. A proposta apresentada pelo deputado Dr. Luizinho, do PP do Rio de Janeiro, também cria linhas de financiamento público para a compra de táxis novos. Para o autor do projeto, a lei atual não estabelece critérios claros sobre a idade máxima dos veículos, nem prevê mecanismos de apoio financeiro para a renovação da frota. A justificativa para a proposta é de que a renovação da frota de táxis dá mais segurança para passageiros e motoristas, reduz a emissão de gases do efeito estufa e estimula a profissionalização dos taxistas. O projeto prevê que o governo federal ofereça linhas de crédito específicas para taxistas autorizados. O texto não estabelece as condições de financiamento, que serão definidas por um regulamento específico, mas prevê prazos de pagamento de até 15 anos. O regime de urgência para o projeto foi criticado por deputados do Novo e do Missão. Para a deputada Adriana Ventura, do Novo, de São Paulo, é preciso definir quem precisa de carros novos e as linhas de crédito podem ter impacto nos bancos públicos.
8: Outros aspectos são importantes, principalmente como está o estado de conservação. Eu, por exemplo, eu ando num carro que tem 14 anos de uso e ele está ótimo, maravilhoso. maravilhoso e está tudo certo. Agora outros com 14 anos talvez não tenha. Então a gente acha que esse projeto, que a criação de linhas de crédito subsidiadas por instituições financeiras oficiais, transfere risco para o setor público.
7: Já deputados da base do governo votaram a favor do regime de urgência, como explicou a deputada Érica Cocai, do PT do Distrito Federal.
9: Este projeto, ele fala da idade máxima do veículo. É bom que se tenha a noção de que são veículos que rodam bastante, então, portanto, tem uma alta quilometragem. É diferente de um veículo que é usado de forma esporádica. Ao mesmo tempo, tem um financiamento para essa renovação da frota. Isso significa modernizar o serviço e, ao mesmo tempo, valorizar os taxistas.
7: Com o regime de urgência, o projeto que define limite de 15 anos de idade para táxis e cria linhas de financiamento para veículos novos pode ser votado diretamente no plenário da Câmara, sem passar pelas comissões permanentes da Casa. Além do projeto, aguarda a votação pela Câmara e pelo Senado, medida provisória que prevê o financiamento de veículos novos considerados sustentáveis por taxistas, motoristas de aplicativo e cooperativas. Ou seja, os motores precisam ser elétricos, híbridos, a etanol ou flex. Da Rádio Câmara, de Brasília, Antônio Vital.
5: Economia.
1: Lucas Ramos, do PSB de Pernambuco, defende o aumento do limite de receita para que transportadores autônomos de cargas possam ser enquadrados como microempreendedores individuais. A proposta eleva o teto anual de 251 mil para R$ 400 mil e prevê atualização automática pelo IPCA.
0: Relator da matéria na Comissão de Indústria, Comércio e Serviços, Lucas Ramos avalia que a mudança torna o limite mais compatível com a realidade econômica dos caminhoneiros. O deputado reitera que os custos do setor também sofrem os efeitos da inflação.
5: Agricultura.
1: Zé Adriano, do PP do Acre, defende a aprovação de projeto que autoriza até 20 bilhões de reais para linhas de crédito destinadas à quitação de dívidas de produtores rurais afetados por perdas sucessivas. Ele informa que a medida inclui prejuízos sofridos entre 2020 e 2025.
0: O projeto de Zé Adriano retoma com ajustes o que estava previsto em medida provisória que perdeu a validade em fevereiro deste ano. O deputado argumenta que a renegociação das dívidas vai permitir que os produtores continuem a atividade agropecuária.
1: Júnior Ferrari, do PSD do Pará, apresentou projeto que aumenta as penas para quem falsificar, adulterar ou manipular ilegalmente alimentos. De acordo com o texto, a pena passa para reclusão de 10 a 15 anos, além de multa.
0: Júnior Ferrari alega que casos de contaminação e uso de componentes impróprios para o consumo têm se tornado mais frequentes. Para o deputado, a adulteração intencional de alimentos merece penas equivalentes às previstas para a falsificação de medicamentos.
5: Presidência.
1: O presidente da Câmara pediu que a população acompanhe o trabalho parlamentar ao longo do mandato e não apenas no momento do voto. Hugo Mota participou de uma premiação em Brasília, como informa a repórter Silvia Munhato.
10: O presidente da Câmara, Hugo Mota, pediu que os cidadãos acompanhem as atividades parlamentares em todos os anos de cada mandato, para que a avaliação não seja feita apenas na época das eleições. Ele ressaltou a importância dessa fiscalização em cerimônia do Prêmio Congresso em Foco 2026.
11: O que queremos dos nossos representantes? O que faz um bom deputado? O que define uma boa senadora? Perguntas como essas não podem ser feitas apenas de 4 em 4 anos, no momento do voto.
10: O Prêmio Congresso em Foco busca o reconhecimento dos parlamentares mais bem avaliados pelo público em geral e por especialistas. Mota afirmou que, como qualquer pessoa, os políticos também gostam de ter o trabalho reconhecido. Para a fiscalização do trabalho parlamentar, Hugo Mota explicou que a Câmara dos Deputados torna público todo o processo legislativo, como exige um sistema democrático. Para o presidente, cada cidadão terá uma maneira diferente de avaliar o que faz um bom parlamentar, porque são vários os pontos de vista. Mas diz que o importante é que isso não impeça a construção de consensos.
11: O parlamento existe para dar voz às muitas e legítimas divergências em nossa sociedade, mas também para que não percamos de vista o nosso senso de fraternidade. A ideia de que o futuro de cada cidadão está atrelado ao de todos os outros.
10: Os vencedores do prêmio Congresso em Foco 2026 podem ser conhecidos na página do Congresso em Foco na internet. Da Rádio Câmara de Brasília, Silvia Minhato.
5: Trabalho.
0: Alexandre Guimarães, do MDB do Tocantins, apresentou o projeto que regulamenta as premiações em rodeios, festas do peão e eventos competitivos. A proposta obriga os organizadores a divulgar previamente os valores dos prêmios, as formas de pagamento e os critérios de distribuição.
1: Alexandre Guimarães alega que muitos participantes viajam, pagam inscrição e têm despesas com transporte e alimentação e no final o prêmio não cobre os custos. Para ele, a medida promove mais segurança jurídica, fortalece a transparência nas relações e valoriza os profissionais do segmento.
0: Termina agora o jornal Câmara dos Deputados, produzido pela Rádio Câmara, com trabalhos técnicos de Wellington Teles e apresentação de Val Monteiro e Luciana Vieira. Uma boa noite para você.
1: A Voz do Brasil está de volta na segunda-feira. Boa noite e bom fim de semana.
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com essa alegria, com esse tom, é tudo isso porque o final de semana está se aproximando. Chegou de volta. E muitas outras razões, estamos aqui também com você informando que está começando.

Muito boa noite, cidade. Boa noite, amigos de casa. Boa noite, amigos da região, do litoral, das praias do nosso Brasil, em nossa região. Valendo aí um abraço super especial para você, Cricô Televisão, tá com a gente. Aqui o Josias Juliel, já iniciando mais uma edição. A última dessa semana, a programação da noite. Planeta Música tá no ar, com tudo e mais alguma coisa em forma de músicas nacionais e internacionais, num clima muito mais elevado hoje. Podemos dizer em alta potência, alta frequência também para você que está onde quer que se encontre agora. Muito boa noite, sejam bem-vindos. Sítio, vilas, fazendas, povoados, cidades vizinhas. Amigos distantes, rapaz, em todo o Brasil, através da net. Muito obrigado aí pela conexão, pela sintonia, pela participação também. Olha, tá chegando já pedidos aqui para nós. Daqui a pouquinho vamos liberar o nosso WhatsApp para você pedir músicas, participar do nosso programa de início de final de semana. Eita, nós, chegou sexta-feira hoje, 28 de agosto de 2026. Tá indo embora o mês, viu? Aproveita bastante o mês 8, últimos suspiros desse mês. Então, muito boa noite você, boa noite amigos. Tá passeando já na moleza, curtindo a nossa Grande FM, ouvindo o nosso programa. Tá iniciando agora, rapaz, que legal. Sejam bem-vindos de verdade, começar em alto astral hoje. Top Hits. Começar com o Cult Beat. Partiu pro litoral. Você quer mais? Então tá no ar. Menina, combina com...

0: Bom, música legal, animou aqui Gustavo Lima, 10 na mente, feito à mão, ainda tocamos perfume, perfume cubano, né? Malvada. E lá em cima começamos com Country Beach, partiu pro litoral. E tudo isso nesse bloco inicial do nosso programa, 8 horas 15 minutinhos. Está valendo a sintonia, valendo um abraço especial a todos que estão acompanhando o nosso programa, que a partir de já vale aí as indicações para a noite de hoje. Já temos ouvintes chegando aqui em massa para participar da nossa programação da noite. Tudo certinho? Está valendo? Você ouvindo a melhor?
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0: Conferindo a hora certa, 8 horas 22 minutinhos. Eu vim aqui 22 horas, para mim já era 10 horas da noite. 8h22, grande abraço a você sintonizando o nosso programa da noite. Ah, deixa só verificar aqui, chegando indicações pra gente.

0: Em offline, tá aqui os primeiros pedidos para a noite de hoje. Só abraçando aqui o Sandro e Neide, o casal, eles pediram para mim. Cheirosa, do Rei Roberto Carlos, a gente manda em instantes. Mandamos abraço aí ao Sandro e a Neide. Tá aqui, boa noite, Josias Leal, ao Mauri do Rio de Janeiro. Gostaria de pedir uma música da Ana Castelo. Ofereço para a filhona aí, a Maria Laura, e para todos de Panelas, em especial Vila São José Bola, na mesma cidade. Abraço grande ao Amauri, do Rio de Janeiro, conectado com a gente através da NET. Que legal, felicidades para ele, tudo de bom, valendo o carinho da sintonia.
1: Boa noite, Josinha, gostaria de ouvir a música de Mano Alto. Quero oferecer para meu amigo Bonequinho, que está de idade, na rua, está fazendo aniversário hoje. Parabéns, muito saúde, para a cidade, muito bom de vida. Muito obrigado, Bonequinho, valeu, um grande abraço.
0: Bonequinho está aniversariando hoje, então parabéns para ele, felicidade, vida longa, com proteção, oriundas dos céus. Alô, você, boa noite.
2: Boa noite, Josinha Leal, tudo bem com você, meu querido? Edinho de Santana de Parnaíba, São Paulo, sextou, hein? Verdade. Já estou na escuta, hein?
0: Muito
2: gostaria
0: bem.
2: De ouvir uma música aí hoje de Cristiano Neves, qualquer uma, Josias.
0: Ok.
2: Quero oferecer especial para meu irmão Manuel Inácio Grande de Catende, meu irmão Everaldo, minha mãe Dona Valdenice, minha esposa Tatiane, que está aqui do meu lado.
0: Abraço para
2: meu filho
0: mundo.
2: Heitor. E a todos os ouvintes da Agreste FM, Josias. E tô na escuta, meu querido.
0: Muito bem, tá valendo a sintonia. Daqui a pouquinho o Cristiano Neves canta de presente a você.
3: Boa noite, José Leão. Sou ouvinte Ana. Sextou.
0: É verdade.
3: Quero uma música de Léo Magalhães. Se apertar o verde,
0: tá,
3: para
0: bom.
3: Oferecer a meu irmão Léo, que está no Rio das Pedras, meu irmão Douglas, que está no Rio das Pedras, minha irmã Aline, que está no Jataí, minha mãe, que está aqui em Panelas.
0: Sim, abraço para todo mundo aí.
3: A Juni de Panelas, a Sidoca de Caruaru, a meu pai Jaime, que está no Sítio Areia.
0: Então, abraço aí para a família toda, valendo o carinho da sintonia também.
4: Boa noite, Josias. É a tia Laíde. Põe Bonde do Brasil, Amor Infinito.
0: Tá bom.
4: Vai para você e família, para Terezinha, para Manuel, Dona Maria, para Cláudio do Cocão, Saúba de Reação de Dentro e todos que te escutam. Um abraço, Josias. Bom fim de semana para você.
0: Outro para você também, Titia Laíde, sempre nossa ouvinte especial. Que
5: boa
0: legal.
5: Noite, gato da noite.
0: Boa noite.
5: Sextou. Josias, por favor, eu gostaria de ouvir com a Aurelina Dourado, a Vitória Chegou. Sério? Oferecer para você, sua linda e abençoada família.
0: Muito obrigado, amiga.
5: Para toda a equipe top da Agreste, Tia Laíde, Zé Chino, no Rio de Janeiro, seu Martins e Agrestina, Lila do Cruzeiro, Laércio de Altinho, José do Cito, mandou aí família, Jeová Dionísio, Odeni, Lenilda Erenivaldo, Graça Paula, Marisângela, Edilson Morená, Zezinho Morená, Décio da Funerária Carvalho, Germano de Jurema, Paulo da Igreja, Cláudio do Cito Cocão, Tião do Chalé, o Seguinho do Vialejo em Garanhuns, Rosa do Bar, meu primo Tito, poeta Vera, Nato César Júnior Engenheiro, de Nilson Figinho em Panelas, Naldo da Goma, o Hélio de Laje Grande, Pato em Águas Pretas, Alexandre do Atacarejo, Padre Cício e toda a equipe, para Dal da Água, seu ouvinte fiel e família, e para todos os ouvintes, que o Altíssimo nos abençoe. Uhul.
0: Tá valendo, Tequinha, grande abraço para você, felicidades. A Aurelina Dourada, ela pediu, a Vitória chegou, essa também de uma maneira extensiva, de presente, a nossa querida Lúcia do Banco do Brasil, lá de Cachoeirinha, na sintonia do nosso programa. Da noite, suavizou a nossa programação com Aurelina Dourada.
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0: chegando indicações pra gente, seguindo nossa programação especial para este sabadão, início de... Sabadão o quê, rapaz? Sexta. Sextou, de verdade. Amanhã que é sábado, né? O final de semana tá começando. Já tô querendo antecipar aqui as coisas. Olha, chegando pedidos aqui para a nossa noite, nosso programa de hoje. Alô, você do outro lado, nosso boa noite especial. Feliz sexta-feira para todo mundo. Boa noite.
1: Boa noite, meu amigo Josia. Boa noite. Aqui é Beto Mutirão Bonito, Josia.
0: Manda aí, Beto.
1: Josia, coloca aquela música de Roberto, debaixo dos caracóis dos seus cabelos. Eu quero oferecer pra Bal, pra Miri, pra Joãozinho, né? O Romero Velho Juazeiro. Oferecer pra Ludinha, pra Leandro, pra Ronaldo Segurança, pra você e pra todos que estão ligados nesse maravilhoso programa. Uma boa noite pra você, Josia. Fica com Deus e um bom final de semana pra você e sua família. Tá. Até segunda-feira. Um abraço.
0: Então, seja sempre bem-vindo. Felicidades. Mandamos o nosso boa noite agora para todos que estão acompanhando a nossa programação da noite. Chegando mais pedidos. Tudo preparadinho já aqui agora. Alô, você. Boa noite.
2: Olá, Josias. Boa noite. Tudo bem com você? Sou Marlene Del Bonito.
0: Muito bem, Marlene.
2: Hoje eu quero curtir Pablo. Chorando na chuva.
0: Chorando na chuva.
2: É, e mando abraços especiais para você e família, para todos os ouvintes. E tenha um abençoado final de semana para você e família, toda a família Agreste. Fica com Deus, um bom programa. Que Deus abençoe. Até segunda, com a graça de Deus. Fica até às 11, viu?
0: Muito bem.
2: Fica com Deus, meu amigo. Um abençoado final de semana.
0: Para você. Grande Marley, de nossa ouvinte especial, Chorando na Chuva. Ela pediu do Pablo, a gente manda de presente em instantes. Ah, tá valendo mais pedidos. Boa noite.
3: Boa noite, Josilé. Zé, quando São Joaquim do Monte, eu gostaria de ouvir a música aí com o Roberto Carlos, meu pequeno cachoeiro.
0: Essa é boa, é de saudade. A gente aproveita e manda de presente agradecendo o carinho da sintonia. É, meu pequeno cachoeiro, a gente manda de presente em instantes. Boa noite.
4: Boa noite, meu amigo José Leal. 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Sextou, Josia. Coloca a música aí de Calcinha Preta, Vencedor. Eu vou oferecer para você e família, para meu pai Dinei do Milho, para minha irmã José Ana, Tatiana, Neide, Jadielma, Daniela e Maria, para meu irmão Leonardo, o Jeffs, para minha filha Aurora Beatriz do Santo, para a mãe da minha filha Rayane Piscila, para Terezinha da Guaravita, as três irmãs da Coab, Graça Paula, Tia Laide, Roda da Mandoá, Cisgó, irmã da oficina, para Ana daqui de Panera, para Zéza, para Vondete, para Dona Silene, da Terra Prefeitura, Edmilson, Bonito, a Sérgio de Moto de Família, para Cisgó, irmã da oficina, Jovadores da Agostina, Sidoca de Caralu, Lira do Cruzeiro, Segue os Valeiros de Garaúns, Zezé de Bandeira de Quipapá, para Crau do Sítio Cocão. Para todos meus amigos e amigas, boa noite, Josia Leal, para Lenildo e Helenivaldo.
0: Tá valendo, nosso abraço, nosso boa noite também para a nossa ouvinte, sempre na sintonia, a Lenilda, para ela, para a família, para todo mundo, nosso grande abraço, felicidades, tudo de bom, tá valendo o carinho da sintonia. Ah, deixa só a gente atender aqui com essa outra música daqui, ah, tudo preparadinho já, vamos tocar a música do... nosso querido Juninho do Trevo, vencedor do Calcinha Preta, vai seguindo o nosso programa da noite, todo seu, aqui através da nossa.
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0: Calcinha Preta, vencedor.